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5: Caríssimos ouvintes, vocês podem imaginar o tamanho da nossa alegria, a intensidade da nossa alegria ao falarmos aqui para vocês, porque esses programas que nós fazemos, que passam todo dia, eles são elaborados com cuidado. Nós não queremos, por exemplo, falar de um tema da mesma maneira que falamos antes, um assunto. Nós não podemos repetir palavra por palavra, ou então sequencialmente os assuntos serem expostos da mesma maneira que foram antes. Isto é um trabalho. E nós imaginamos aqui que este trabalho, esses programas que vão pela ondas das rádios, diferentes maneiras, elas tocam aí no coração, no ouvido, na mente da Dona Maria, do seu Antônio, nas suas diversas atividades no interior de um automóvel, dentro de uma casa,
6: no ateliê de costura,
5: numa oficina,
6: no quarto de um jovem, no computador,
5: quer dizer, diferentes maneiras. E nós imaginamos também, temos certeza disso, aliás, que uma palavra, um ensinamento, por menor que pareça ser, de início, porque o ensinamento é assim, às vezes ele é pequeno, a gente não dá muito valor, mas quando a gente vai pensando nele, ele vai crescendo, não é isso? Bom, nós então estamos cientes e convencidos de que um ensinamento, a apresentação de uma situação que é comum a muita gente, se a gente pode, nesta situação, nas muitas situações, dizer uma palavra que esclareça, que abra portas, que mostre saídas, que deixe entrar uma luz, a gente fica tão contente, não é mesmo, doutora Edith?
6: Não é? É o que traga conforto. E você estava falando do nosso trabalho, né? É mais do que um trabalho, é um grande bate-papo de amigos queridos.
5: Também, né?
6: Tem em nós essa amizade, essa confiança, essa lealdade.
5: E sabe por que isso também, doutora? Uhum. Que diz que quando a gente faz uma coisa com amor, a gente não trabalha.
6: Aham.
5: Uhum. É. Trabalho tem sempre um sentido, um tanto de imposição, de necessidade.
6: De esforço.
5: Nós não fazemos esse programa com tanta alegria que não há. Não há aqui
6: esforço, não. O que há é dedicação, a gente tem o empenho, né? É. De escolher os assuntos, tem toda uma equipe, uma engrenagem para nós selecionarmos o que acreditamos e o que também vocês nos pedem, né? Nos solicitam para a gente estar na mesma sintonia de vocês. Esse, entre aspas, é o trabalho, quer dizer, é o cuidado de estar na mesma sintonia, da gente cantar no mesmo tom, é. Né? Para nós estarmos afinados de coração para coração. E falando da maneira como nós estamos juntos, né, a você, usando a palavra trabalho, que não é dessa forma, é um movimento artesanal. Como uma pessoa faz um vaso de barro, a outra pinta, né? Não tem gente que pinta, é tão bonita, né? A outra esculpe, né? O outro faz a corda de sisal, um trabalho de sisal, né? O outro de algodão, né? Que tem aqueles tapetes bonitos de algodão, acho tão bonito, né? E outras tantas artes toca, um piano, um violão, uma viola, né? Quer dizer, é feito com o seu tempo, com suas habilidades, não é? Com o melhor de si, um bolo, Dorival, um cafezinho, vou passar na hora um cafezinho pra você. A pessoa passando a satisfação, o café não é uma delícia?
5: É muito
6: que a pessoa
5: gostoso.
6: Serve?
5: Da hora, então quando ele chega, não meio é? Cansado num não lugar,
6: é?
5: Né?
6: Uhum. Ah. Não é? É? Ou então você chega daquele calorão, a pessoa diz, espera aí, eu vou pegar uma água aqui do meu filtro. Nossa, eu adoro água de filtro, de quartinha, como diz, que é aquele filtrozinho pequeno, né?
5: É, eu tenho em casa.
6: Moringa?
5: É um filtro. Tenho.
6: Nunca vi.
5: Toda noite, a minha incumbência é encher de água.
6: Olha.
5: Toda noite, ele fica durante o dia, usa aquela, a água é filtrada duas vezes, porque tem lá um aparelho, daquele aparelho é que eu tiro, né?
6: Uhum.
5: Sabe? Aí põe nesse de barro, sabe? A água fica fica assim, não fica muito fria,
6: uhum.
5: Né? Ela fica numa temperatura boa, normal, né?
6: Oh, depois eu quero o endereço onde você comprou a moringa, viu? Nossa, é uma das minhas paixões.
5: Não vou fazer propaganda, não, mas o Brasil já conhece o filtro São João, tudo.
6: Filtro São João.
5: Ele tem
6: não, mas
5: muita fama.
6: Eu quero a moringa. Não, a moringa, fama. Moringa. Moringa.
5: Fazendo propaganda dele aqui. Gente,
6: então, esse...
5: naquele sentido que nós estávamos falando também, a doutora pode continuar.
6: Eu não ia dizer isso, quer dizer, então, quando você deu o exemplo de que aí você vai ao filtro, pega, toma água, enche a moringa,
5: uhum.
6: Né, diariamente, você o faz com carinho, com atenção, não é?
5: É.
6: Pra eu não passar água demais, eu não faltar de água.
5: E então... você sabe que tem também ali, caros ouvintes, caras ouvintes, na água, a água é milagrosa. Vê quanto que a água serve para tudo que é coisa, né? Se você preenche aquela moringa e se você faz uma oração, você sabia que vira remédio?
6: Já ouvi falar.
5: As igrejas não tem também a água benta?
6: Tem.
5: Água benta é o que que é? É uma água que o padre rezou, se for no caso de uma igreja, né? Não sei, tem outras igrejas que deve ter, né? Tem muitos lugares que tem, né?
6: Sim.
5: É... né? No tempo de Jesus já se usava isso. Então, quer dizer, é aí se você põe uma mão ou você ora, né? Ali naquela moringa, você fala que esta água sirva para curar todos da minha casa, certo? E você faz isso todo dia. Sabe?
6: Olha que água abençoada.
5: A água abençoada, ela vai trabalhando. Aqui tem. É tudo assim, você não vê nada, a gente não sabe de nada. Mas Deus trabalha em silêncio, né? Por falar em trabalho em silêncio.
6: Isso, falando em trabalho em silêncio, porque olha, é como formiga, né? Formiga não trabalha em silêncio. Você escuta barulho de formiga?
5: Não.
6: Mas ela tá lá, ó, no chãozinho, metros e metros de fila carregando as folhinhas. Mas não é só a formiga que trabalha em silêncio, não. Vamos falar sobre isso?
5: É. Eu sei que a doutora quer dizer porque nós estávamos comentando antes.
6: É.
5: Porque durante muitos anos, os nossos livros foram elaborados em silêncio. Ou seja, isoladamente. Eu ficava sempre isolado, pensando em Deus, e aí vinha na minha cabeça, sabe? Os textos. Então, vinha até maior do que depois eu deixava nos livros, que tinha um outro trabalho depois que era
6: de resumir, né?
5: De resumir para encaixar no número de linhas. E também de conservar a essência do pensamento que eu tinha elaborado na ocasião, né? Então eu fazia gravações, pegava um gravador, fazia gravação e trazia para uma pessoa passar para digitação, né? Teve época que nem existia computador. Então era feito na máquina, né?
6: Aquela datilografia.
5: Datilografia. E você vê como é importante a gente trabalhar assim, em silêncio. Quer dizer, a vida da gente também, a gente, só com a gente mesmo, cultivando bom pensamento, praticando boas ações, nós vamos, dali uns tempos, nós vamos sentindo os resultados daquilo que nós fizemos, não é? Mas como esse assunto ele demanda um pouco mais de análise, porque eu gostaria de falar aqui mais amplamente, dando inclusive uma historinha do bambu chinês. Como é que se processa? Mas agora não dá.
6: Vai ficar em suspense.
5: No próximo programa, nós até convidamos você para que ouça o próximo programa. Nós vamos falar um pouco sobre esta parte. Um grande abraço do amigo de vocês, Lorival Lopes.
6: É um abraço bastante animado, nada silencioso da Edith Fitchoni.
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2: A gente aproveita pra abraçar todo mundo, né? O Cauã tá ligado conosco também, o Alisson e a Nayara ouvindo a gente em Volta Redonda, Rio de Janeiro. Obrigado pela companhia.
3: Tá todo mundo ligado.
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1: E a hora certa.
2: 9:30.
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7: A cidade de Houston, no Texas, está se preparando para receber a Copa do Mundo de Futebol com uma iniciativa inovadora. A força policial local está sendo treinada e equipada para ser multilíngue, visando facilitar a comunicação com turistas de diversas nacionalidades. Policiais de Houston utilizarão dispositivos de tradução simultânea em seus uniformes, capazes de traduzir para 50 idiomas. A prefeitura local garantiu que os preços do transporte público permanecerão inalterados para os visitantes durante o evento esportivo.
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1: Em 14 de maio de 1955, foi firmado o Pacto de Varsóvia, assinado por 7 países do leste europeu, mais a União Soviética, que liderava o grupo. A ideia dos países socialistas era criar um bloco de ajuda mútua em reação à entrada da ex-Alemanha Ocidental na OTAN, a organização do Tratado do Atlântico Norte, união dos países capitalistas da Europa Central mais os Estados Unidos. O Bloco Militar de Defesa Conjunta foi criado no auge da Guerra Fria e era composto pela Polônia, Tchecoslováquia, Hungria, Alemanha Oriental, Romênia, Bulgária e Albânia. Guerra Fria é o nome dado ao período histórico de disputas entre os Estados Unidos e a União Soviética e os aliados dos dois blocos entre o fim da Segunda Guerra Mundial e a extinção da União Soviética. Ao comandar a Aliança Militar, a União Soviética delimitava sua zona de influência e seu principal mercado de armas. As normas do bloco estabeleciam a segurança coletiva, mas na prática serviram para os soviéticos disciplinarem os outros países. É que essas mesmas normas previam a presença militar permanente nos outros países membros. Em 1965, a Hungria quis deixar o pacto, mas foi reprimida pelas tropas do bloco. Em 1968, a Tchecoslováquia tentou o mesmo, mas a capital do país foi invadida por tanques de guerra. O fato ficou conhecido como a Primavera de Praga. A invasão, que não teve o apoio da Romênia, foi vista pelos outros países como uma censura intolerável. Foi aí que a Albânia deixou o bloco. Mas a União Soviética continuou tentando manter a aliança. Os comunistas do leste foram caindo aos poucos, o que inviabilizou a permanência do Pacto de Varsóvia, que se desintegrou em 1991. 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Locução José Carlos Andrade. 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
2: Nove horas e 50 minutos.

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2: A Agência Nacional de Vigilância Sanitária, a Anvisa, iniciou uma reunião crucial para julgar o recurso apresentado pela Química Amparo, fabricante da marca IP. A empresa contesta a resolução que determinou o recolhimento de lotes de detergente, sabão líquido e desinfetante. A suspensão dos produtos ocorreu após uma inspeção da agência apontar falhas em etapas críticas da produção. A decisão pode impactar diretamente a disponibilidade desses itens no mercado e a imagem da tradicional marca brasileira.
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1: 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Estamos chegando com mais um Love Music. O melhor do romantismo chegando no seu rádio. Eu sou a Maria Lima e esse é o programa que faz você se apaixonar. Vem comigo, sejam bem-vindos.
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1: É amor no ar. No Love Music é assim, muito romantismo. Daqui a pouco tem mais.
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1: Love Music volta depois do intervalo. Não mude de frequência, depois do intervalo tem mais.
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1: Rádio Acesa FM, 10h43.
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última de hoje. Fiuk se revolta após música ser alvo de deboche nas redes sociais, né? O cantor Fiuk se pronunciou nas redes sociais após sua música Depressão repercutir de forma negativa e virar motivo de piadas entre internautas. Irritado com a situação, ele afirmou que a mensagem da canção foi distorcida e fez um longo desabafo, né? Chega! Não aguento mais fingir que vocês entenderam, tá? Simplesmente, vocês não entenderam nada. Transformaram de uma maneira engraçada, dor em deboche, saudade em ofensa. E o mais louco, né? Não estava falando só de mim, iniciou ele. Na sequência, o artista esclareceu que não estava passando por um surto e explicou o verdadeiro significado da música. Estava falando de vocês também, de todo mundo que sente falta, mas finge que não sente, né? De todo mundo que pede ajuda em silêncio e sorri como se estivesse tudo bem. De todo mundo que olha para alguém ferido e prefere julgar, prefere ferir mais do que perguntar. Está tudo bem? Está, refletiu ele. Então você é quem responde, está tudo bem? Sim ou não? E é isso, gente. É você que vai decidir aí. Essa música, se você ainda não ouviu, né? Dá uma escutadinha aí na música Depressão do Fiuk, né? Do Fiuk, Fiuk. É... E você dá a sua opinião, tá bom? E é isso. Beijocas pra vocês. Eu volto na segunda-feira fofocando mais por aqui. E viva o final de semana! Uhul! Chegou, né? Tchau.

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1: Love Music de volta no seu rádio. Trago mais uma super sequência pra você.
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1: Voltaremos em instante com mais Love Music.
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1: Já já tem mais Love Music, não mude de frequência.
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2: Rádio Acesa FM, 11 horas e 18 minutos.

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1: Esse bloco foi incrível. Já já tem mais Love Music.
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1: Que pena, gente. Estamos chegando ao fim de mais um Love Music. Beijos e até a próxima edição.
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2: E a hora certa.
3: Rádio Acesa FM, 11:57.
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1: Está iniciando agora mais um programa Escute Deus pela Palavra. Estou muito feliz por poder estar aqui mais uma vez. Meu nome é Tony Melo. Estamos sempre na administração desse programa direto de Boston, para que nossa vida seja impermeada no poder do Espírito Santo, dia após dia, crescendo na graça do amor de Deus. Hoje o tema que vamos trabalhar se chama Unidos para Frutificar. Será que nós realmente estamos dando fruto em Cristo? Realmente nós estamos crescendo e mostrando a esse mundo como caminhar e viver na presença desse Deus amado? E a palavra que vamos meditar fica no Evangelho de São João, capítulo 15, versículo de 1 a 8. Abre seu coração neste momento e vai dizer assim a palavra. Naquele tempo, Jesus disse aos seus discípulos: Eu sou a videira verdadeira, e meu Pai é o agricultor. Todo ramo que em mim não dá fruto, ele o corta, e todo ramo que dá fruto, ele o limpa, para que dê mais fruto ainda. Vós estáis limpos por causa da palavra que eu vos falei. Permanecei em mim, e eu permanecerei em vós. Como o ramo não pode dar fruto por si mesmo, se não permanecer na videira, assim também vós não poderás dar fruto se não permanecer em mim. Eu sou a videira e vós os ramos. Aquele que permanece em mim e eu nele, esse produz muito fruto, porque sem mim nada podeis fazer. Quem não permanecer em mim será lançado para fora, como ramo e secará. Tais ramos serão recolhidos e lançados no fogo e queimados. Se permanecerdes em mim, as minhas palavras permanecerá em vós. Pede o que quisestes e vos será dado. Nisto meu Pai é glorificado, que deis muito fruto e vos torneis meus discípulos. Palavras da salvação. Meus amigos, meus caros irmãos, essa palavra de Deus de fato vem ao nosso encontro, para que juntos nós possamos ser mais felizes, mais em Cristo, mais a favor da vida, e para que nós, como uma boa árvore, dar bons frutos, para que as pessoas sejam também beneficiados com aquilo que recebemos de Deus. Afinal, Mateus 10, versículo 8 vai dizer: de graças recebeis, de graças dais. O capítulo 15 de João inicia logo o discurso que irá até o fim do capítulo 17. A imagem da videira e dos ramos é bastante simples, mas muito expressiva. Jesus é a videira, os discípulos são os ramos e o Pai é o agricultor. Há um verbo que domina o texto do início ao fim: permanecer. Sabemos que o ramo não tem vida autônoma. Desligados do tronco, seca e não produzem nada. A essa realidade, Jesus compara a vida da comunidade cristã. Eu sou a videira e vocês são os ramos. O verdadeiro cristão está unido a Cristo, fonte da seiva da vida. Desligado de Jesus, não há como ser discípulo e seguidor dele. O motivo da união com Cristo é produzir frutos para os outros. Não merece o nome de cristão quem não produz fruto de amor, de justiça, de esperança e de paz. O amor da identificação com Jesus se transforma em amor de doação às pessoas. Nisto o Pai é glorificado, na produção de frutos. Nossa primeira tarefa, portanto, é permanecer em Cristo, cristão estéril não faz nenhuma diferença na comunidade, na sociedade, enfim, em nada. No time de Cristo não há lugar para parasitas. O pai é o agricultor. O ramo que não dá fruto é cortado e aquele que produz é cuidado para que produz muitos frutos. As alternativas que Jesus apresenta são claras. Estar unido a ele e produzir frutos ao ser cortado e desligado, somente o pai, o agricultor, se encarrega da árdua tarefa de remover. A comunidade, os ramos, pode colaborar, mas não assumir o papel do agricultor, nem Jesus, que é videira, pode substituir a função do pai. Portanto, o evangelho de hoje apresenta a dupla missão do cristão. Permanecer em Jesus é comprometer com os irmãos. Sintonizados com Jesus, os frutos dessa união com certeza aparecerão. O contato é a meditação da palavra de Deus, e a comunhão e a oração com a assembleia determina os rumos que o cristão segue para ser um verdadeiro discípulo missionário. O que é ser missionário? É ser igreja. A vida é bela, meus irmãos, e vale a pena ser vivida. Quando descobrimos como Deus é bom e acordamos para o fato de que nosso papel de batizados pela Santa Igreja em Jesus Cristo aqui nesse mundo é servir a Ele no amor e da mesma forma na graça de servir ao próximo. Somente assim seremos muito felizes e plenos na vida. Os dons e os chamados de Deus são irrevogáveis, já diz Romanos 11:29. Mesmo com as diversidades em nossos cotidianos, seremos realizados, porque a felicidade não é a falta de problemas, mas sim a presença de Deus em nós, mediante as lutas. E nós que somos missionários, ou seja, ser igreja em qualquer lugar que estamos, que seja em casa, que seja no trabalho, que seja lá fora no mundo, o nosso papel é ser missionário, porque de graça experimentamos, de graça vamos levar. Somente assim, servindo ao próximo, que os homens são realizados, que as mulheres são transformadas, porque realmente eles viram se cumprindo na vida deles aquilo que Jesus vai dizer: é mais feliz quem dá do que recebe. Nós não podemos viver frustrados, desanimados, falando que ninguém gosta da gente, que ninguém olha pra gente. Não, isso não vem de Deus. Quer ser feliz? Faz o seu papel missionário. Vai ser igreja, vai divulgar Jesus, vai experimentar Jesus, vai ter em Deus uma força sobrenatural que nos produz felicidade. Que nós sejamos reproduzidos nesse dia como homens e mulheres celestiais, ou seja, somos aqueles que estamos caminhando nesse mundo com os pés no chão, mas de olho no céu, de olho nos planos que Deus tem para nós em Cristo Jesus, nosso Senhor. Que bom, os irmãos, poder estar aqui mais uma vez, como eu falei no início do programa, poder falar desse Deus maravilhoso, poder e ter a missão de ministrar esse programa na sua vida. Eu peço a Deus, como eu preciso ser a cada dia, um cristão que verdadeiramente vem frutificar o mundo que tanto precisa das obras de Deus em nós. Que você caminhe cada dia mais, crescendo na estatura de Cristo, e junto nós possamos dar muitos frutos e bons frutos realmente para o reino de Deus. Vamos ficando por aqui. Eu espero você no próximo encontro. Que assim seja, e que sua casa possa ser agraciada em nome desse Deus que é Pai, que é Filho, que é Espírito Santo. Amém.
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2: 12:50. 10 minutos. Janeiro.
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senhoras e senhores. Hoje é 15 de maio. Tá começando mais uma edição do programa Hora Extra aqui comigo, Márcio Edson, e do outro lado dos vidros mágicos dos estúdios de Walate Disney, vem ele, me Guzula. Aqui do meu lado direito, senhoras e senhores, tem essa galinha deliciosa, maravilhosa, de garbo, em delegacia, Abrilina. E somente esse programa que tem lá, buzineta de sorveteta. Estamos aqui reunidinhos para trazer para você este programa. Esse programa que é um programa de caráter cultural, é um programa de caráter informativo. Ele traz para você o que nós comemoramos today. Esse Brasil de meu Deus e alguns acontecimentos nefastos desse planeta lindo, maravilhoso, que se chama Terra. Terra! Então vai, Linha, libera o monitor aí. Vamos liberar o monitor pra gente falar o que? Alguns acontecimentos. Em 1958, foi inaugurado o Royal Opera House, lá em Londres, que é uma casa de ópera e principal casa de espetáculo no distrito de Covent Garden. Covent Garden, lá em Londres, uma das mais importantes do mundo. O edifício maior, comumente chamado apenas de Covent Garden, é a sede da Royal Opera, do Royal Ballet. Lá em Londres. Em 1957 foi criada a Operação Greypol, que foi um conjunto de quatro séries de testes de armas nucleares britânicas, das primeiras bombas atômicas e bombas de hidrogênio, realizadas em 1957 e 58 na ilha Maldén e Kiritimati, nas ilhas Gilbert e Elícia, acho que no Oceano Pacífico lá, né? Foi um negócio de bomba, e Deus é livre, né? Em 1891, o Papa Leão XIII, não tô falando do 14 não, viu, meu filho? Tô falando do 13. Ele defendia os direitos dos trabalhadores e os direitos de propriedades na Encíclica Rerum Novarum, o início da moderna doutrina social da Igreja. Isso em 1891. Você viu qual a importância do Papa XIII naquela época? Vamos ver se o 14 aí serve o mesmo coisinho. Né, meu filho? Vamos lá, mesmo caminho. Em 1932, em uma tentativa de golpe de Estado, o primeiro ministro do Japão, o Inukai Tsuchoshino, chama coisa, foi assassinado. Em 1932, isso, hein? Ah, vamos parar. Vamos parar de falar desgraça. Muito bem, hoje é o segundo a ONU, é o Dia Mundial da Família, Dia Internacional da Objeção da Consciência ao Serviço Militar, e no mundo, Dia da Independência lá no Paraguai. Los Paraguas, você que está em Los Paraguas, hoje é o Dia da Independência no Paraguai, e Dia Internacional da Latinidade, estabelecido pela União Latina, a Unesco. Beleza? Então é isso, senhoras e senhores. Com essas informações aqui vamos começando o programa Hora Extra. Cucaracha!

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0: demais!
1: Cê tá maluco!
2: Ei, João, tu já chegou de São Luís, cadê meu palitone? Meu pautone, meu paletone, como é o nome do negócio, do bolo que tu disse que ia trazer pra mim, meu irmão? Palitone, palmelone? Cadê meu palmelone, meu irmão, que tu disse que ia trazer pra mim provar, credo?
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1: Meia-noite e 33 minutos.

fofoqueiros de plantão. Aqui fofoqueira sou eu, né? Ah, entendi. Mas é sobre mundo dos famosos, né? Aí pode. Então, gente, deixa eu começar falando aqui do Lucas Lucor. Ele disse querer ter mais filhos. Mas admite, viu? Não está fácil achar uma namorada. Opa!

Tá difícil quem vem pra lista, gente. Vamos lá, né? Vamos fazer fila? Quem vem pra fila, né? É. Vamos fazer fila aí pro Lucas Lucó. Demais. Oh, meu Deus.

0: Papai Davi! Cheguei na rede, solta logo um traco, uma bufa, né?
1: Aqui tá tudo em ordem.
2: Meu foi ovo, vai, tá pãozinho.
0: Eu fico só arrudeando, perguntando esse negócio, botar algodão no vidro.
1: Tá muito certinho.
0: Ah, tá certo. Deitou os tacos de coco dele arriado.
3: Alô?
1: Alô?
3: Alô?
1: Alô?
3: Quem alô? Tá falando?
1: Opa!
3: Quem?
1: Quem fala aí?
3: Quem tá falando?
1: É quem?
3: Quem é que tá falando?
1: Fale alto pra eu entender que eu sou meio louco.
3: Você é meio louco?
1: É.
3: Quem é?
1: Que é?
3: Hein?
1: Tá certo.
3: Quem é?
1: Tô levando a vida, Zé.
3: Tá falando com quem?
1: E você, como vai?
3: Eu vou bem, tá falando com quem?
1: Ah, então é meu prazer.
3: Você tá falando com quem?
1: Com quem eu tô falando?
3: Com novinha.
1: Quem é que, com quem eu tô conversando?
3: Quem é você?
1: Quem é que tá aí no telefone?
3: Quem é você?
1: É.
3: É. Quem é você, hein?
1: É a Davi?
3: Quem?
1: Que é?
3: Tá dando pra chamar.
4: Alô?
1: Alô?
4: Tu quer falar com quem?
1: Eu fiquei satisfeito em você me dar notícia.
4: Notícia de quem?
1: Eu digo que fiquei satisfeito em você me dar notícia.
4: Notícia de quem, por acaso? Que eu não sei do que se trata, ó.
1: Que foi?
4: Eu tô perguntando notícia de quê? Que eu não sei do que se trata.
1: Morreu?
4: Quem que morreu, por acaso?
1: Quando? Quando?
4: Não sei, porque se você que tá ligando querendo saber de quem morreu, de onde é que você tá ligando, por acaso?
1: Meus pesos.
4: Só pode ser piada. Você está ligando de onde?
1: Mas você quer ser.
4: Hã?
1: Quem é que, com quem eu tô conversando?
4: Eu quero saber de onde é que você está ligando.
1: Fale alto pra eu entender que eu sou meio louco.
4: Você tá ligando de onde? Se você fosse moco, você botava outra pessoa pra falar.
1: É.
4: Viu como você escutou agora?
1: E é?
4: É.
1: Tá certo.
4: Agora você ouviu, não foi?
1: De quê?
4: Assim que a gente descobre quem são os surdos mocos, não é isso?
1: Tô levando a vida, Zé.
4: Hã?
1: Aqui tá tudo em ordem.
4: Tá, né?
1: Tudo bom.
4: Pois é. Agora me diga de onde, aonde é que você está?
1: E é?
4: Aonde é que você está?
1: Davi?
4: Hã?
1: Davi?
4: De onde que você está ligando que eu quero saber?
1: É.
4: É, é o quê?
1: Davi?
4: Quem que tá aí do seu lado?
1: E é?
4: Quem é que está aí do seu lado? Quem é?
1: Tá certo.
4: Tá certo? Tá certo o quê?
1: Já trabalhava na cidade?
4: Hã?
1: Já trabalhava na cidade?
4: É, em que cidade? É isso que eu quero saber.
1: Que foi?
4: Hã, que foi?
1: Vá pra Baixa da Égua com essa conversa.
4: Nessa instante era surdo, né? É assim que a gente pega os surdinhos.
1: Ô, conversa tua.
4: Deve ter bastante dinheiro pra pagar de ligação,
1: não
4: é isso?
1: Não, essa conversa não tá certa, não.
4: Meu amigo, se você não tem o que fazer, viu? Mas aqui as pessoas têm, viu? É bom que você procure o que fazer. Coisa triste ficar passando trote pros outros uma hora dessa, isso é terrível.
1: Isso é conversa?
5: Olha, a polícia tá indo aí, seu cachorro velho sem vergonha.
1: Que é?
5: Viado sem vergonha. Gay safado. Cachorro.
1: Isso.
5: Vai pro inferno, miserável.
1: Isso.
5: Tu é um viado, isso. Cachorro.
1: Ô, conversa
5: aí,
1: tua.
5: Viado sem vergonha, filho de filho de couro.
1: Vá pra Baixa da Égua com essa conversa.
5: Essa pariu, baitou.
1: Não, essa conversa não tá certa.

0: Tchan.
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0: Bem, senhoras e senhores, continuando por uma palestra aqui comigo, Márcio Edson, e do outro lado dos vidros mágicos dos estúdios de Wallapé Disney, tem ele, o Guzula. Aqui do meu lado direito tem essa galinha deliciosa, maravilhosa, de garbo e elegância, a Abrilina. E somente esse programa que tem lá a buzineta de sorveteta. Nós continuamos o programa aqui, agora chamando aquela hora, aquela hora.
2: Chegou.

Muito bem, você já sabe como é que funciona o quadro A Hora do Oráculo deste programa, então você manda a sua pergunta capciosa pelo Facebook do programa, o Facebook, ou pelo WhatsApp, que eu acho mais fácil. Aí você pode mandar áudiozinho. 11 970 80 5997 é o WhatsApp para você mandar o áudio ou a sua pergunta capciosa. Beleza? Hoje a pergunta vem lá do Pará, em Curralinho, a cidade chamada Curralinho. O Plácido e seus companheiros. Nossa, mas que coisa, né? Plácido e seus companheiros. Plácido e seus companheiros tá perguntando o seguinte para você, oráculo. Como que acaba uma partida de futebol entre patos? Eu nem sabia que pato sabia jogar futebol. Mas como que acaba uma partida de futebol entre patos? O Abrilina já trouxe aqui a resposta do oráculo. E atenção, Plácido e seus companheiros de Curralinho, no Pará. Uma partida de futebol entre patos

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0: emborcada, seu filho do canso mariano. Se você tivesse dentro aqui com sua mãe, seu canceroso, eu quero que você diga isso na minha cara. Eu quero que você diga isso na minha cara, que eu quero ver se você é homem, seu filho do canso.
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camarada tava em casa, chegou outro amigo dele e falou assim: ó, Zé, vamos pra igreja. Aí ele vai: não, vou não, compadre, vou não, rapaz. E a raposa tá com a gota comendo minhas galinhas tudo. Eu tenho que ficar aqui vigiando. Aí ele disse: não, Jesus olha. Aí disse: é? Pronto, se arrumaram os dois e foram pra igreja. Quando chegou na igreja, o pastor disse: gente, Jesus tá aqui. O cabelo. A raposa agora vai comer minhas galinhas tudo.

0: Capitão Salvador, Bahia. E eu não tenho bruxove não, velho. Tá? Aqui em Salvador tá fazendo só do de lascar, meu irmão. Setembro aqui não chove não.
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0: Dinossauro!
1: Para, né?

0: pra galera do grupo do WhatsApp. Tu quer fazer parte aí com a gente no WhatsApp? Tu quer, me filho? Então manda o seu WhatsApp no 11 970805997, beleza? E um salve para todas as emissoras da Rede Central da Mídia que colocam o Hora Extra nas suas grades de programação. O melhor conteúdo pro seu rádio você encontra lá na centraldamídia.com. Salve pra MaxFM.com, a web rádio mais eclética deste planeta. E amanhã é sexta-feira, eu tô de volta com mais uma edição deste programa, tá bom?
1: Um beijo na bochecha e tchau.
2: 1:07.
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6: A Agência Nacional de Vigilância Sanitária, a Anvisa, iniciou uma reunião crucial para julgar o recurso apresentado pela Química Amparo, fabricante da marca IP. A empresa contesta a resolução que determinou o recolhimento de lotes de detergente, sabão líquido e desinfetante. A suspensão dos produtos ocorreu após uma inspeção da agência apontar falhas em etapas críticas da produção. A decisão pode impactar diretamente a disponibilidade desses itens no mercado e a imagem da tradicional marca brasileira.
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9: Então sobe o som, tô na área aqui, o programa Central da Madrugada tá chegando agora, com aquele jeitinho de quem não deixa a noite passar em branco, aqui o sono vai embora, o alto astral sobe e o coração se enche de boas vibrações, porque a gente sabe, cada madrugada é um novo começo, uma nova chance, uma nova

Vamos lá então, sexta-feira, 15 de maio de 2026. Hoje é o Dia Internacional da Família. Cidade que faz aniversário, Sete Lagoas em Minas Gerais. Parabéns!

Então vem comigo. Até o amanhecer tem música boa, tem ótimas histórias e muita energia positiva rolando no ar, no rádio e também na internet, em todas as plataformas. Com você e por você, Central da Madrugada, o seu ponto de encontro com emoção, alegria e a tua companhia. Sejam todos muito bem-vindos e começamos assim a parte musical do programa de hoje.

Perfeito, meu diretor. O playlist musical de hoje está no capricho, no Central da Madrugada. O primeiro bloco trouxe Felipe Rodrigo, Gosta de Rua, que som legal, hein? Totalmente Demais, Rádio Táxi. E começamos com Ferrugem e Sorriso Maroto. Apaguei pra todos, que legal, bem de boa. Ótimo final de semana, bebê. Vamos que vamos, o rei mais amado do Brasil vem aí. Roberto Carlos, toca.

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3: Você, tô chegando na sexta-feira com as notícias do mundo da música e o Zeca Pagodinho, hein? Muito querido em todos os ritmos da música. Se existe um cantor querido de todos os segmentos da música brasileira, é o Zeca Pagodinho. Bomba do samba do Rio de Janeiro, o cantor e compositor carioca se confirma como unanimidade com os lançamentos coincidentes de 2 singles em que Zeca é o cantor convidado de 2 expoentes de diferentes universos musicais. Um dos singles de Tanto Eu Amar Você, junto ao cantor com a dupla Bruno e Marrone, na gravação de música inédita. O outro single, Diplomação, reúne Zeca com Ivan Lins, um dos maiores compositores da MPB. Diplomação é a segunda mostra do ainda inédito álbum Samba Douro, no qual Ivan Lins revisita sambas do cancioneiro autoral com a intenção de aproximá-los do universo dos pagodes, das rodas e quintais do subúrbio carioca, território no qual Zeca Pagodinho é rei. Daqui a pouquinho eu volto com mais notícias do mundo da música. Até já.
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0: meus queridos, vamos juntos, estamos de volta com o programa Central da Madrugada, seu companheiro de todas as madrugas. E agora a mensagem de hoje, sexta-feira chegou, meus brothers, dia de agradecer por tudo que passou, aprender com os erros, celebrar as conquistas e preparar o coração para o descanso. Vem aí a mensagem de hoje no Central.
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3: Podemos deixar nossos cuidados com Deus, porque Ele cuida de nós. O tema da nossa mensagem de hoje intitula-se Lançar as Ansiedades. O salmista escreveu: parem de lutar, saibam que eu sou Deus. Paulo exortou os filipenses: não andem ansiosos por coisa alguma. E Pedro instruiu seus leitores a lançarem todas as suas ansiedades sobre Deus. Como alguém pode parar de se preocupar e aquietar-se? Somente por meio da oração e confiança no Deus amoroso. Aqueles que lançam suas ansiedades sobre Ele podem colocar de lado o barulho e a confusão, ambições e esforços, e experimentar a paz de Deus. Isso não significa que aqueles que se aquietam diante do Senhor vão escapar dos perigos e dilemas da vida, mas significa que terão a habilidade de viver com tranquilidade em meio a tudo isso. Embora permaneçam os problemas, a confusão, a apreensão e o desespero vão desaparecer lentamente. Tais pessoas mostram equilíbrio quando sob pressão, ficam inabaladas com os alarmes da vida, irradiam paz onde quer que vão. Se você nunca se inteirou das profundezas do amor de Deus e seu chamado de viver nesse amor, sua vida será repleta de ansiedade e cuidados. Muitas vezes você ficará nervoso e impaciente, sempre buscando aquele algo mais. Quando você aprende a confiar em Deus e lançar suas ansiedades sobre Ele, pode ficar calmo em meio às exigências da vida. A mensagem que você acabou de ouvir foi baseada na palavra de Deus em 1 Pedro 5, 7, que diz assim: lance sobre ele toda a sua ansiedade, porque ele tem cuidado de vocês. Amigo ouvinte, podemos deixar nossos cuidados com Deus, porque ele cuida de nós.
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3: Uma hora e 42 minutos.

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1: Atleta de Volta Redonda busca recursos para disputar Mundial de Jiu-Jitsu. Atleta Maria Eduarda Rubac, moradora de Volta Redonda, está mobilizando amigos, apoiadores e amantes do esporte para conseguir disputar mais uma edição do Campeonato Mundial de Jiu-Jitsu, que será realizado entre os dias 28 e 31 deste mês, em Los Angeles, nos Estados Unidos. Conhecida no meio esportivo como Duda Rubac, a jovem representa a equipe Lotus Clube Gently Art e compete na faixa azul, categoria peso médio. Ela embarca no próximo dia 25 e luta no dia 30. Apesar da pouca idade, Duda já acumula resultados expressivos na modalidade. Em 2024, conquistou o título de campeã brasileira, ficou em terceiro lugar no Mundial e ainda garantiu o vice-campeonato brasileiro na modalidade no-gi. Jornalista Lília Alves para a Rádio Acesa.
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0: embalando a sua madruga com boa música, comunicação e o alto astral pra você. Hoje é sexta-feira, dia de agradecer e celebrar a vida. E agora chega o Eduardo Maidana com aquele toque mais do que especial do Almanac Musical. Vamos nessa, Maidana, conta a história de hoje.
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2: Olá pessoal, Almanac Musical no ar, por aqui Eduardo Maidana. E hoje nós falaremos de Mania de Você, canção que dá título ao sétimo álbum de estúdio da cantora Rita Lee, lançado em 1979. O single fez o maior sucesso na programação das primeiras rádios FMs do país, tornando-se uma das mais tocadas da década de 70 e faturando diversos prêmios da crítica. Vamos relembrar?

Pagode gostoso, raça negra aqui na sua rádio preferida. 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

Maravilha, tá aí o som da banda Mini Sai, a sedução do forró, a gente curtiu por aqui. E você, tá ligado? Ligadaço na melhor vibe, na comunicação gostosa, alegre, Éder Machado, do amigão, eu mesmo tô contigo e o clima é mais que demais por aqui. Nós voltamos daqui a pouquinho, tem mais Central da Madrugada pra você.

0: 2:11.
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Hoje é dia 15 de maio, hoje é dia internacional da família, dia do assistente social e dia do gerente bancário. Fazem aniversário em 1962, Tino Marcos, jornalista. Em 1965, Raí, ex-futebolista brasileiro. Tem André Abujamra, músico e ator brasileiro. André Segatti também hoje está de idade nova. André Segatti também hoje está de idade nova. Ele é ator e modelo. Foi em 1905 que a cidade de Las Vegas era fundada em Nevada, nos Estados Unidos. Em 1930, a primeira aeromoça da história foi contratada pela companhia aérea United Airlines. Em 1958, a União Soviética lançava a nave espacial Sputnik 3. Em 1970, a moeda brasileira, que era o Cruzeiro Novo, passou a se chamar apenas Cruzeiro. Corria

noite segue tranquila, a música rola bacana, o sucesso desfila pra você. É o Central da Madrugada, Éder Machado, o amigão, o seu coração fica levinho, né? A gente agradece por você estar aqui junto comigo, chegando mais um bloco feito no capricho pra você aqui no Central da Madrugada. Vamos nós!

Carimba comigo, os Barões da Pisadinha, tá Rocheda? E aí, tá gostando do Central da Madrugada, minha joinha? Os Morenos, vem aí, Mina de Fé, ouve.

Ok, tá aí, Batista Lima pintou pra você, te amo, e você tá gostando, tá ligado, tá curtindo Central da Madrugada, aqui é bom demais, Eder Machado te faz companhia e você curtindo sempre ligado comigo, boa música, sucesso e a alegria pra você em seguida.

ano de 1928, o primeiro samba composto por Cartola. E é de 1974 o primeiro disco gravado por Cartola. Nesse intervalo de 46 anos entre a primeira música e o álbum de estreia, muita coisa aconteceu na vida de Angenor de Oliveira, o Cartola. A começar por uma escola de samba.

Ela foi um dos fundadores da Estação Primeira de Mangueira em 1928. E para o primeiro desfile da Mangueira, foi escolhido o primeiro samba de cartola. Chega de demanda.

0: Chega de Demanda só foi gravada por Cartola em 1974, mas nos anos 30, as composições do sambista já faziam sucesso na voz de grandes intérpretes, como Francisco Alves e Araci de Almeida.
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0: A primeira oportunidade para Cartola gravar um samba dele só ocorreu em 1940, na coletânea Native Brazilian Music, um projeto da gravadora Columbia para o mercado norte-americano.
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0: Depois Cartola viveu um período de ostracismo. Pensava até que ele havia morrido. Até que em 1956, o jornalista Sérgio Porto, conhecido como Stanislau Ponte Preta, o encontrou lavando carros no bairro de Ipanema. Sérgio Porto promoveu a volta de Cartola ao mundo da música.
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0: No início dos anos 60, o sambista esteve à frente do Zicartola, um bar frequentado por grandes nomes da MPB, como Nelson Cavaquinho, Nara Leão e Paulinho da Viola. Mesmo com o sucesso inicial, o bar durou pouco. Cartola não levava jeito para o comércio. O talento dele era o samba. Tanto que suas composições continuaram a ser gravadas por outros artistas. Mas foi só em 1974, já com 65 anos de idade, que Cartola lançou seu primeiro disco.
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0: O álbum de estreia de Cartola já nasceu como um clássico da música brasileira e abriu caminho para mais 3 discos, todos com grande repercussão.
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0: Cartola morreu em 1980, aos 72 anos, vítima de câncer. E para relembrar a obra do sambista, vamos ouvir Disfarce Chora, na voz do

0: sequência da programação você fica com o Central da Madrugada. Claro que fica comigo. Eu tô contigo e nós estamos todos juntos e pensando em você, sempre com aquele quadro mais do que especial que é Dicas de Saúde. Hoje é sexta-feira, dia de celebrar e cuidar da saúde e um compromisso de todos nós todos os dias. Por isso, vamos cuidar da nossa saúde, do nosso corpo e também da nossa mente. No Central da Madrugada vem aí Dicas de Saúde.
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2: Gosta de omelete? Então faça-a usando somente as claras. Ela fica bem mais saudável e com uma quantidade menor de calorias. Que tal?

0: Sandro e Leonardo, que flash legal na madrugada, é bom recordar, né? Diz que recordar é viver, não olhe assim. Michel Teló, Metamorfose Ambulante, Ana Júlia, que som legal do Teló, manda ver aí, guri.
1: Toca, Raul, vai.

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0: A cidade de Houston, no Texas, está se preparando para receber a Copa do Mundo de Futebol com uma iniciativa inovadora. A força policial local está sendo treinada e equipada para ser multilíngue, visando facilitar a comunicação com turistas de diversas nacionalidades. Policiais de Houston utilizarão dispositivos de tradução simultânea em seus uniformes, capazes de traduzir para 50 idiomas. A prefeitura local garantiu que os preços do transporte público permanecerão inalterados para os visitantes durante o evento esportivo.
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5: 15 de maio de 2026. Operação revela infiltrados na PF ligados ao esquema de Daniel Vorcaro. Desemprego se mantém estável em 12 estados no primeiro trimestre, mas sobe em 15. CBF renova contrato de Carlo Ancelotti com a seleção brasileira. FGTS liberará até 20% do saldo para quitar dívidas a partir de 25 de maio. Eu sou Ailton Moreno e o Rádio Notícias está no ar.
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0: A decisão do ministro André Mendonça na Operação Compliance Zero revelou a suspeita de que policiais federais da ativa, aposentados e uma delegada atuaram para abastecer uma estrutura clandestina com informações sigilosas. O agente Anderson da Silva Lima realizava consultas em sistemas restritos da PF para obter dados migratórios e informações sobre investigações de interesse do grupo investigado. O ministro decretou prisão preventiva para Anderson da Silva Lima e para o aposentado Sebastião Monteiro Júnior, que também fazia parte da organização. A delegada Valéria Pereira da Silva, que realizou consultas relacionadas a procedimento de interesse direto da estrutura investigada, foi afastada da função pública e proibida de acessar dependências da Polícia Federal. O agente aposentado Francisco José Pereira da Silva, que atuava como intermediário informal da circulação de dados sigilosos, sofreu medidas cautelares. A taxa de desemprego subiu para 6,1% no primeiro trimestre, com alta em 15 estados em relação ao último trimestre de 2025, segundo a Pesquisa Nacional por Amostra de Domicílios Contínua do Instituto Brasileiro de Geografia e Estatística. As maiores taxas de desocupação foram no Amapá, 10%, Alagoas, 9,2%, Bahia, 9,2%, Pernambuco, 9,2% e Piauí, 8,9%. As menores foram em Santa Catarina, 2,7%, Mato Grosso, 3,1%, Espírito Santo, 3,2%, Paraná, 3,5% e Rondônia, 3,7%. A taxa de informalidade no Brasil foi de 37,3% da população ocupada. As maiores taxas foram no Maranhão, 57,6%, Pará, 56,5% e Amazonas, 53,2%. As menores foram em Santa Catarina, 25,4%, Distrito Federal, 28,1% e Mato Grosso do Sul, 29,8%.
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0: 7. Presidente Lula defendeu as restrições impostas pelo Tribunal Superior Eleitoral ao uso de inteligência artificial nas eleições deste ano e disse que não aceitará o uso desse tipo de ferramenta em sua campanha política. A declaração foi feita durante a entrega de casas do programa Minha Casa Minha Vida em Camaçari, na Bahia. Lula defendeu ainda que o uso de inteligência artificial durante as eleições pode acabar servindo aos mentirosos ao facilitar a disseminação de conteúdos falsos e manipulações digitais. O TCE proibiu a publicação de conteúdos sintéticos produzidos ou alterados por IA nas 72 horas que antecedem a votação e 24 horas após o pleito. Em caso de descumprimento, a norma prevê a remoção imediata do conteúdo ou até a indisponibilidade do serviço. A resolução também determina que empresas de IA não poderão ranquear, recomendar ou priorizar candidatos ou campanhas eleitorais. Confederação Brasileira de Futebol anunciou na quinta-feira 14 a renovação do contrato do técnico Carlo Ancelotti com a seleção brasileira até 2030. O italiano chegou ao comando da equipe em maio de 2025 e agora terá vínculo por mais um ciclo até o Mundial de 2030. A renovação é confirmada dias antes de Ancelotti divulgar a lista final de convocados para a Copa do Mundo de 2026, na próxima segunda-feira 18. Ancelotti disse que entendeu o que o futebol significa para o Brasil e que quer mais vitórias, mais tempo e mais trabalho. Ele comandou a seleção em 10 partidas neste ciclo, com 5 vitórias, 2 empates e 3 derrotas. Foram 18 gols marcados e 8 sofridos no período. A seleção brasileira estreia na Copa do Mundo no dia 13 de junho contra o Marrocos em Nova Jersey.
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0: 7. Trabalhadores podem usar saldo do FGTS para quitar dívidas a partir de 25 de maio. Quem traz mais detalhes é José Carlos Andrade.
2: A partir de 25 de maio, os trabalhadores vão poder consultar o saldo do FGTS disponível para uso no programa Novo Desenrola. A iniciativa permite utilizar até 20% do saldo do fundo de garantia ou até R$ 1.000, o que for maior, para renegociar dívidas em atraso. Segundo o Ministério do Trabalho e Emprego, MTE, depois da consulta, as instituições financeiras vão ter até 30 dias para formalizar os contratos e registrar as informações junto à Caixa Econômica Federal. Após a validação, o valor será transferido diretamente para o banco responsável pela renegociação. A expectativa do governo federal é que até 8 bilhões e 200 milhões de reais do FGTS sejam usados no programa. Outra medida anunciada é o saque complementar do FGTS para trabalhadores que aderiram ao saque aniversário e foram demitidos sem justa causa entre 2020 e 2025. O pagamento vai ser feito no dia 26 de maio para mais de 10 milhões de trabalhadores. Os depósitos vão ser realizados automaticamente nas contas cadastradas no aplicativo do FGTS. Permanecem bloqueados apenas os valores vinculados à antecipação do saque aniversário contratado junto aos bancos. O Ministério do Trabalho e Emprego alerta que antes do dia 25, os valores a serem creditados aos trabalhadores podem deixar de aparecer temporariamente no saldo do FGTS por causa do processamento das operações. Em Brasília, José Carlos Andrade.
0: Trabalhadores por conta própria têm jornada média de 45 horas por semana, segundo a Pesquisa Nacional por Amostra de Domicílios Contínua Trimestral do Instituto Brasileiro de Geografia e Estatística, IBGE. Essa carga supera em mais de 5 horas a dos empregados do setor público e da iniciativa privada. A média dos empregados foi de 39,6 horas, enquanto os empregadores trabalharam 37,6 horas por semana. O Brasil tem 25,9 milhões de trabalhadores por conta própria, o que representa 25,5% da população ocupada. A consolidação das leis do trabalho estabelece jornada máxima de 44 horas semanais para empregados, mas trabalhadores por conta própria não têm esse limite.
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Novo estará na segunda temporada da série Tremembé, né? O ator Alejandro Clavô, de 43 anos, está confirmado na segunda temporada da série Tremembé da Prime Video. Na trama, ele dará vida a Denis, um ex-policial da Guarda Civil Metropolitana, GCM, que acaba sendo preso e já no presídio, né? Se envolve com Rugai, personagem vivido por Leon Moreno desde a primeira temporada. Caramba, é série Tremembé. Vale a pena assistir? Você já assistiu? Alejandro Clavô, é na segunda temporada, viu? E vamos lá, simbora pra mais fofoca, eu já volto, bem rapidinho.

O que que essas pessoas têm em comum? Hercule Poirot, Miss Marple, Philip Marlowe, Columbo, Kojak, Augusto Pan, Tintin, Fox Mulder, Inspetor Clouseau, Sherlock Holmes. Eu nem devia ter falado em Sherlock Holmes, porque eu entreguei a charada. Mas se você for um pouco mais esperto, você já matou de cara. Todos eles são detetives particulares, né? Ou ela também, porque tem a Miss Marple, personagem da Agatha Christie, que também tá no meio. É detetive. Todos detetives da ficção, evidentemente. Onde, desde o século XIX, a presença de detetives particulares é bastante popular na literatura. No Brasil, a gente pode citar o caricato Ed Morte, de Miguel Paiva, ou o Delegado Espinosa, criação do escritor Luiz Alfredo Garcia Rosa. Olha, detetive particular é uma profissão muito séria. Ela tá longe do figurino eternizado por Sherlock Holmes, personagem de Arthur Conan Doyle, um ícone quando se pensa em detetive, né? Sobretudo, cachimbo, chapéu. O detetive precisa ser discreto e ninguém passa despercebido assim. E o verdadeiro detetive precisa escarafunchar muitas vezes. Para isso usa máquinas fotográficas, binóculos, que tem câmera, filmadoras, transmissores de imagem, todo o aparato tecnológico disponível hoje está voltado para o ramo da investigação. Muitos até vendidos para usuários comuns, para que eles fiquem usando, espionando o vizinho, etc. Olha, daí a imaginar o uso de grampos telefônicos e gravações ilegais é um pulo. E, infelizmente, isso faz parte da rotina de alguns detetives, por mais que eles desmintam. Olha, o detetive dos dias de hoje tem tarefas diversas. Ele investiga furto, roubo, localização de paradeiro de sequestrado ou raptado, planejamento de segurança, ameaça anônima, monitoramento eletrônico. Algumas investigações são menos glamurosas do que o cinema e a literatura mostram. E são essas investigações que ocupam a maior parte da rotina de um detetive particular hoje em dia. Principalmente as investigações de casos extraconjugais. Essas ocupam a maior parte da rotina dos detetives particulares. Mulher desconfiada que não poupa dinheiro para descobrir que o marido é fiel, caramba. Também existem pais que pagam para saber se os filhos usam drogas ou se estão metidos em algo ilícito, ou pais que pagam para saber se a filha anda ajuizadamente se comportando à noite. Pois é. No Brasil, a profissão de detetive particular é reconhecida pelo Ministério do Trabalho e requer apenas a inscrição na prefeitura para contribuição com o INSS. O registro não é obrigatório e a filiação às associações que existem é voluntária e serve como ponto de referência sobre os profissionais da área. Hoje é Dia Mundial do Detetive. A música de hoje é de Henry Mancini. É a trilha sonora do mais atrapalhado detetive da história do cinema, o Inspetor Clouseau.

0: Você ouviu a trilha de A Pantera Cor-de-Rosa, de Henry Mancini? Essa música é a música do filme A Pantera Cor-de-Rosa, que tem como personagem principal o personagem Inspetor Clouseau. Hoje é 15 de maio, Dia Mundial do Detetive. A música do dia volta amanhã.
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já de volta, tudo certinho, respira fundo, é o Central da Madrugada, desacelere o pensamento, receba este momento só de alegria, está começando mais um bloquinho na programação do Central da Madrugada, muita alegria, boas energias

0: Obrigado, obrigado. 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

0: Morada.
1: Falou e disse, meus queridos, Carlinhos Bala na onda do sucesso, escrevendo minha história. A gente curtiu por aqui, você tá ligado, tá curtindo, tá gostando do programa. Aqui é bom demais a sua companhia, a vibe

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2: 3 horas e 55 minutos.

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1: Olá, esse é o Giro de Notícias, eu sou Alan Barbosa e você acompanha os destaques do momento. O ator Mário Frias, produtor do filme Dark Horse, sobre a vida de Jair Bolsonaro, negou que a produção tenha recebido dinheiro de Daniel Vorcaro, dono do Banco Master. A informação contradiz o senador Flávio Bolsonaro, que em áudio vazado cobrava de Vorcaro dinheiro para a produção. Ao negar irregularidades, Flávio Bolsonaro disse que, sem o dinheiro, o filme não seria finalizado. Mário Frias diz, em nota, que Flávio apenas cedeu os direitos de imagens, sem ter nenhuma sociedade com as produtoras. O Supremo Tribunal Federal julgou constitucional lei de 2023, que garante igualdade salarial entre homens e mulheres. A Confederação Nacional da Indústria e o Partido Novo questionaram a norma, enquanto a Central Única dos Trabalhadores entrou com ação para que a lei seja efetivamente aplicada. O ministro relator Alexandre de Moraes defendeu que não é só o poder público que deve atuar para a igualdade de gênero. Os outros 9 ministros da corte votaram com o relator. A Polícia Federal prendeu o pai do banqueiro Daniel Vorcaro em mais uma fase da Operação Compliance Zero. Mensagens recuperadas pela PF apontam que Henrique Moura Vorcaro fazia repasses financeiros para os grupos A Turma e Os Meninos, braços operacionais do dono do Banco Master, para ameaçar pessoas e atuar na internet. As investigações apontam que agentes da PF também atuaram em favor de Vorcaro, repassando informações à organização criminosa. 2 agentes da PF também foram alvos de mandados de prisão. Torcedores do São Paulo protestaram nesta quinta-feira no CT da Barra Funda. Além de manifestarem insatisfação com o time, os torcedores pediram a saída do diretor de futebol Rui Costa. O protesto terminou após jogadores saírem para conversar com os manifestantes. O tricolor paulista foi eliminado pelo Juventude da Copa do Brasil após ser derrotado por 3-1 em Caxias do Sul. O Giro de Notícias é uma produção da agência Rádio Web, texto e apresentação Alan Barbosa, edição Sibelius Toledo.

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2: Voltei pra falar que os Garotin apresenta segundo álbum com 13 faixas, hein? Finalizado em abril, o segundo álbum do trio fluminense Os Garotin está sendo apresentado neste mês de maio. 2 anos após o álbum de estreia Os Garotin de São Gonçalo, que foi lançado em maio de 2024. Com 5 feats e 13 faixas que totalizam 41 minutos, o segundo álbum vem sendo anunciado nas redes sociais do grupo com hashtag FDJ. Por hora, os cantores revelaram somente que Marina Sena é uma das convidadas dos Garotin no álbum, participando de música turbinada com o rap de BK. Há também feats com cantores de São Paulo, Minas Gerais e dos Estados Unidos. O fato é que após o lançamento do álbum, os Garotin partem em setembro para a turnê na Europa, a primeira do grupo naquele continente. Entre 13 e 29 de setembro, o trio se apresentará em 11 cidades europeias. Daqui a pouquinho eu volto com mais notícias. Até já.
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3: Olá, tudo bem? Que legal, que maravilha, que bacana. É o Central da Madrugada, minha joinha pra você e por você sempre nas ondas do rádio e também da internet. Deixa eu mandar um salve especial lá pra Brasília, no Distrito Federal. Alô, Samambaia, Ituaçu na Bahia, Berilo, Minas Gerais, Zé Doca no Maranhão, Senador Pompeu e também Senador Sá no Ceará, Ingazeira no Pernambuco, Solonópolis no Ceará, Gatolé do Rocha na Paraíba, São Raimundo das Mangabeiras no Maranhão, Carrasco Bonito no Tocantins, alô, alô, Campo Grande, Alagoas, Riacho de Santana, Rio Grande.

Araújo no Ceará, que legal, Santarém no Pará, Touros Rio Grande do Norte, Giruá no Rio Grande do Sul e também Coronel Barros curtindo o programa, São João do Meriti no Rio de Janeiro, na cidade maravilhosa.

0: Olinda do Maranhão e também a Sailândia lá no Maranhão e também Rio Grande do Norte. Alô, alô, Rio Grande do Sul, obrigado pela companhia de vocês. É o Central da Madrugada, gente que se liga na gente. Aumente o volume, tem mais música rolando, sejam bem-vindos. Central da Madrugada te faz companhia por aqui, então o som do sucesso, a música que toca pra você.
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Juan Pereira e Edson Hudson, caco de gente. E aí, meus queridos, tá gostando do Central da Madrugada? Já, já, quase, quase a reta final da programação de hoje. Vamos ouvir Luan Santana, Aluga-se.

encontro super especial. Na sequência, mais uma atração chegando por aqui. Éder Machado está desejando a todos um ótimo e abençoado dia com muita paz, ótima

0: áudios divulgados pelo site The Intercept Brasil revelaram que o senador Flávio Bolsonaro cobrou o banqueiro Daniel Vorcaro, dono do Banco Master, por pagamentos atrasados para a produção do filme Dark Horse, uma cinebiografia do ex-presidente Jair Bolsonaro. Vorcaro teria repassado mais de 60 milhões de reais para o projeto. O senador confirmou ter pedido o dinheiro, mas negou qualquer irregularidade, afirmando tratar-se de financiamento privado. No entanto, o caso gerou forte repercussão política e o deputado Mário Frias contradisse Flávio, afirmando que não há um único centavo do banqueiro na produção do longa.
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6: Alô?
4: Alô, aqui é da telemensagem. Uma mensagem que nós gostaríamos de mandar agora.
6: Hã?
4: É sobre a mensagem romântica.
6: Quem é que tá falando?
4: É pra passar uma mensagem romântica pra você e no final a gente diz quem foi que mandou.
6: É pra aqui mesmo, é?
4: É, né, Verinha que tá falando?
6: É.
4: Pronto, é pra você mesmo, tá aqui, Verinha.
6: E é?
4: É, você pode escutar?
6: Posso.
4: Pronto, eu vou passar aqui. Você já desconfia assim, mais ou menos, quem é que passou a mensagem, não já, Verinha?
6: Não, nem desconfio.
4: Pronto, deixa eu passar um pedacinho da mensagem romântica, aí eu digo quem foi a pessoa.
6: Ah.

0: Verinha?
1: Alô?
0: Você tá gostando da mensagem, não tá?
1: Não.
0: Tá não? Por quê?
1: Porque nem de vaquejada eu não gosto.
0: Ih, pra pessoa que mandou de ceia. Gosta, mas olha, tem uma segunda parte que a gente vai colocar agora. Presta atenção na letra, eu vou colocar, você escuta aí, viu?
1: Ah, sim.
0: Pronto, aí eu vou passar essa segunda parte e depois eu digo quem foi que mandou, viu?
1: Tá bom.
0: Vou passar agora, viu?
1: Tá bom.

0: Verinha?
1: Alô?
0: Pronto, agora a segunda parte. Você gostou da mensagem?
1: Não entendi, não. Eu não entendi, não.
0: Não entendeu? Mas por quê? Você não gostou, não, foi?
1: Mas é porque corre de vaquejada.
0: Porque a amiga que passou pra você disse que na hora que a gente começasse, você ia saber logo quem foi.
1: Sim.
0: Porque na hora que a gente começasse a passar, ela disse que você ia logo saber, porque ela sabe que você não gosta de vaquejada.
1: Tô sabendo quem foi, não.
0: Mas assim, você não gostou mesmo, não?
1: Não.
0: Mas, Verinha, e ela disse que é muito amiga sua, passou de todo o coração.
1: Sim.
0: Disse que você ia amar a mensagem e tudo. Você não sabe não o que foi?
1: Sei não.
0: Pois olha, uma grande amiga sua é Miss Silene. Miss Silene? Miss Silene, M-M-I, com M de mamona, sabe quem é não?
1: Não, não sei quem é
0: essa,
1: não.
0: Foi Miss Silene, Verinha. Ela disse que é muito amiga sua. Disse que agora, depois que você enricou, você tá esquecendo dela. Isso até que você poderia pagar a mensagem, né?
1: Eu poderia pagar?
0: Sim.
1: Não, eu não sei nem de onde é. Ah, porra, não vou pagar, não. Eu não disse lá que era trote?
0: Não, trote não. Que da mensagem romântica, porque ela disse aqui que era muito amiga sua. Você até pagaria essa taxa da mensagem.
1: Não, eu não. Eu não, que eu não sei nem quem é essa pessoa.
0: Mas por que, Miss Silene? É uma taxa simbólica de R$26 pela mensagem e 5 pela locução.
1: Não, porque eu não sei de onde é. Ó, eu não vou pagar, não, tá?
0: Não, velhinha, mas peraí, ela mandou cobrar, né? Aí já é difícil, viu?
1: Sim.
0: Aí, tá perguntando por Jocinho. Quem aí, ó.
1: Quem
0: é
1: Jocinho? Não tá prendo.
2: Alô?
0: Opa, amiga, porque eu tô ligando aí pra velhinha pra pegar o dinheiro.
2: Que dinheiro?
0: Da mensagem.
2: Não, comigo não, rapaz.
0: Não, porque quem passou a mensagem foi Miss Silene.
2: Eu não conheço essa Miss Silene.
0: Eu conheço, é Miss Silene, que tirou sua sujeira com querosene.
2: Não, eu mesmo não, você tá com frescura, rapaz.
0: Ah, não, o que é que ela lhe mandou de presente?
2: Pode dizer isso a seu pai, filha da
0: p... Não, mas ela mandou dizer o senhor, não é pra dizer a pai, é um recado.
3: Alô?
0: Não, é outra pessoa, não acredito não.
3: Em casa tem um bip, a gente já sabe de onde tá ligando. E vou dar parte, viu?
0: A mensagem é pra velhinho, o homem atendeu, agora você é vaqueira.
3: Vaqueira é sua mãe, aquela sem vergonha.
0: Não, porque a mensagem é pra uma vaqueira.

4:34. 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

0: Hoje é dia 15 de maio, hoje é dia internacional da família, dia do assistente social e dia do gerente bancário. Fazem aniversário em 1962, Tino Marcos, jornalista. Em 1965, Raí, ex-futebolista brasileiro. Tem André Abujamra, músico e ator brasileiro. André Segatti também hoje está de idade nova. André Segatti também hoje está de idade nova. Ele é ator e modelo. Foi em 1905 que a cidade de Las Vegas era fundada em Nevada, nos Estados Unidos. Em 1930, a primeira aeromoça da história foi contratada pela companhia aérea United Airlines. Em 1958, a União Soviética lançava a nave espacial Sputnik 3. Em 1970, a moeda brasileira, que era o Cruzeiro Novo, passou a se chamar apenas Cruzeiro. Morria em 2016, Calbi Peixoto, cantor brasileiro. E em 2021, morria Eva Vilma, atriz brasileira. A gente fica por aqui com a agenda do rádio, deixando um abraço bem forte pra você.
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0: Acertando os ponteiros. Hora certa. 4:39.

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0: 4:45.
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0: presidente dos Estados Unidos, Donald Trump, afirmou que recebeu garantias do líder chinês, Xi Jinping, de que a China não enviará equipamentos militares ao Irã. A declaração ocorreu durante uma entrevista à Fox News, logo após o encontro entre os dois líderes em Pequim. Segundo Trump, Xi Jinping foi firme em seu posicionamento e também defendeu que o Estreito de Hormuz permaneça aberto. A China, que é uma aliada estratégica de Teherã, vinha evitando se posicionar diretamente sobre o conflito no Oriente Médio.
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5: Momento prazeroso, satisfatório, o nosso encontro é começando de novo. Valeu, muito obrigado, Senhor, por nos possibilitar este gesto, esta possibilidade, e pedimos mesmo que a tua bênção nos influencie de uma maneira plena e absoluta mais uma vez nesses minutos sagrados. Que bom você de perto, você de muito longe, acima de tudo, vocês todos bem juntos agora. E tem a pergunta pra Deus, você teve tempo hoje? Com tempo para Deus se aprende a observar as pequenas coisas. Vejo, por exemplo, muitos casais que na vida dois se prepararam para vencer rinocerontes, búfalos e crocodilos, perdendo para pequenas raposas. As raposas grandes normalmente sobem na árvore, comem e estragam os frutos, mas as pequenas corroem a raiz da planta, que facilmente morre. Dos atendimentos via gabinete, online e outros, digo que é a falta de atenção nas pequenas coisas que tem mais contribuído para grandes ruínas. Foi interessante ver Lili, a viúva de Roberto Marinho, responder a um repórter sobre as coisas que mais marcaram seu casamento. Disse que não foi o fato das grandes viagens pelo mundo afora, o recebimento de grandes personalidades do mundo em sua casa, não foram os muitos presentes e nem a posse de tantas coisas, mas sim os toques sobre sua mão que Roberto fazia, os passeios pelo jardim da casa, os olhares simples. Ei, isso não é exceção, mas uma regra. Em vez de se preocupar com os grandes predadores, cuidado com as brechas que possibilitam a entrada daquilo que pode trazer a queda. Pense nas palavras do livro de Cantares de Salomão, capítulo 2, verso 15. Apanhai-me as raposas, as raposinhas que devastam os vinhedos, porque as nossas vinhas estão em flor.
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0: essência, desta excelência que é a palavra de Deus. Isto certamente influencia sua maneira de pensar. Na medida que você abre o coração e permite que esta verdade envolva sua maneira de pensar, certamente o fruto vai ser percebido no dia a dia. Por isso você está muito bem nessa sintonia. E continue ouvindo, porque certamente você vai testemunhar do bem que isso tudo vai fazer.
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0: Nem sempre o que se vê combina com o que se ouve. Diz que num determinado lugar, os índios, depois que ouviram no rádio que o inverno seria rigoroso, começaram com toda a correria possível a juntar lenha. Com isso, o pessoal do rádio falava com mais ênfase que o inverno que estava chegando realmente seria muito bravo. E diziam isso porque ficaram sabendo que os índios estavam como nunca ajuntando muita lenha. É muito importante ouvir e ver com os filtros do coração ligados. Muita coisa que se fala não é como se vê, e muita coisa que se vê não é como se fala. Não se pode acreditar em tudo que se ouve, pois boatos se propagam com muita intensidade. Quantas casas já caíram porque a suspeita falou mais alto que a realidade? Então, vamos continuar ouvindo e vendo, mas até que se saiba a legitimidade dos fatos, é melhor.

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1: Confira agora a previsão do tempo para a sua região.
0: Sudeste.
2: A região sudeste do país tem chuvas intensas em boa parte da região. Para os estados do Rio de Janeiro, Espírito Santo e Minas Gerais, previsão de chuvas intensas de 50 milímetros e ventos intensos de até 60 quilômetros por hora. São Paulo deve ter céu nublado com pancadas de chuvas isoladas. Temperatura mínima fica em torno de 17, máxima de 34 graus.
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3: De volta, e pra falar que depois de passar por São Paulo, tour de Trio Gilsons continua viajando pelo Brasil e pelo mundo. Antes mesmo de lançar seu segundo e mais recente álbum de estúdio, Eu Vejo Luz em Maior Proporção do Que Eu Vejo a Escuridão, o Trio Gilsons divulgou sua nova turnê, contando com mais de 30 shows já confirmados, incluindo vários no exterior. Após passar por Salvador, Juazeiro e Rio de Janeiro, e no último sábado em São Paulo, no espaço Unimed, os cantores vão para outros locais como Salvador, Porto Alegre, Campinas, Florianópolis, Natal, Maceió, Recife, Brasília e muitas outras cidades. A turnê passará por países como Chile, Uruguai e Argentina no mês de junho, além de Dinamarca, Alemanha, França e Portugal em julho, e Nova Zelândia, Austrália em outubro. Uau, estão com a agenda cheia, hein? Daqui a pouquinho eu volto com mais notícias. Até já.
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6: Tipos de orações esquisitas. Assim orava uma moça meio revoltada com seu corpo. Senhor, se não queres me tornar magra, então engorda minhas amigas. Oração de um pastor que também era dono da funerária da cidade. Senhor, que ninguém morra, mas que também não me falte serviço nenhum só dia. Oração de um empresário. Senhor, que meus amigos não venham ter defeitos, mas em meus inimigos, ajuda-me a colocar. Oração de uma solteirona, filha única. Senhor, tem misericórdia de minha mãe. Não a deixe ficar sem genro. Providencie um logo. É, existem orações diretas e indiretas, mas a melhor mesmo é aquela que é feita segundo a vontade de Deus revelada em sua palavra. Se é que é para esperar no Senhor, que seja com paciência, pois no tempo dele tudo acontece com qualidade.
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1: Uma vez um pregador declarou sobre o que Jesus pode fazer quando lhe entregamos de verdade o coração. Uma moça, ouvindo e entendendo a vontade de Deus para a vida de todas as pessoas, imediatamente entregou seu coração a Cristo. Ao término da reunião, o pregador perguntou-lhe: moça, o que pretende fazer quando perceber o diabo batendo a porta de seu coração? A jovem, com um sorriso e muita convicção, respondeu: com certeza, pregador. De agora em diante, vou pedir para Jesus atender a porta. Essa é a melhor maneira de ter e manter a cada dia um coração limpo e liberto com a presença de Deus.

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Poetito e eu repito. A verdadeira força não é a do mar enfurecido que a tudo arrebenta, mas sim a do rochedo imóvel que a tudo supera. Oi, Everaldo, eu vi seu depoimento. O segredo mesmo, irmão, está na fonte vivificadora. Percebo que você se transformou num homem, num marido, num pai, num cidadão com fôlego perdido. Mas é claro, você sabe como recuperar, como dar a volta por cima. Às vezes, é claro, o ar parece tão rarefeito, tão insuficiente. Elevamos os nossos olhos para os montes e perguntamos: de onde nos virá o socorro? Parece mesmo que vamos desfalecer. Mas como disse o salmista no verso 4 do capítulo 34, busquei ao Senhor e ele me livrou de todos os meus temores. Everaldo, muito em breve você vai escrever para relatar que seu fôlego foi restaurado e você está sendo cada dia mais um conquistador.

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3: E a hora certa.
4: 5h42.
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7: Olá, Brasil, está no ar o Central de Notícias nesta sexta-feira, 15 de maio de 2026. E vamos aos destaques desta hora. O governador de São Paulo, Tarcísio de Freitas, confirmou ontem a segunda morte causada pela explosão ocorrida após uma obra da Sabesp atingir uma tubulação de gás da Comgás. Francisco Albino, que era morador da região, foi atingido durante a explosão. Estava internado na unidade de terapia intensiva, UTI, do Hospital Regional de Osasco, entubado e em estado grave desde a última data do acidente. Após alguns dias internado, ele não resistiu aos ferimentos e morreu na unidade. E a partir de 25 de maio, os trabalhadores vão poder

0: saldo do FGTS disponível para uso no programa Novo Desenrola. A iniciativa permite utilizar até 20% do saldo do fundo de garantia ou até R$ 1.000, o que for maior, para renegociar dívidas em atraso. Segundo o Ministério do Trabalho e Emprego, depois da consulta, as instituições financeiras vão ter até 30 dias para formalizar os contratos e registrar as informações junto à Caixa Econômica Federal.
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0: preço, dona Cigarrinha. A gente, com essa gargalhada livre, lembra o quanto vale a pena se apegar em coisas consistentes, não é? Aprendemos que devemos ter todo o cuidado com o que vem abastecendo a nossa vida. Senão, o tal do sorriso mudo, a risada pálida, farão parte integrante da nossa vida e aí tudo vai ficar pior. Nossa confiança, nossa verdade, que estranho. Tinha que ser o Mormorildo. É, Mormorildo, com esses baitas óculos aí, quase que do tamanho do seu rosto, homem, que isso?
1: Pastor, hoje eu tô pra baixo de pé de cobra.
0: Que isso? E cobra agora tem pé, é?
1: Olha, pastor, no meu caso, eu acho que a cobra aiada toda, além de pé, tem até uma bota, uma chuteira pra no dia a dia me escrachar. Ô, vida!
0: Mormorildo, mas você tá cada dia mais azedo, mais enferrujado, mais embolorado. Cadê a palavra, comunhão com Deus, o apego na verdade?
1: Ah, pastor, domingo passado não tomei ceia de novo porque eu tava cuspindo ácido de raiva.
0: O quê, Mormorildo? Posso saber?
1: O quê, pastor? Eu sou muito feio.
0: Mas essa agora, Mormorildo, mas é coisa sua, né? E por quê?
1: Pastor, até parece que quando nasci, jogaram a criança fora e criaram a placenta que sou eu.
0: Não, não, não. Agora é demais. Você é Mormorildo de carteirinha oficializado, registrado e assinado. Cai fora, senão a gente fica sozinhos aqui na audiência.
1: Tô indo mesmo, pastor. Tomar um calmante de chá de erva cidreira. Vamos, Conrado. Vamos, Patrick, comigo. Não, o quê, rapazes? Ei, você aí. Olha lá se você não tá no meu esquema, hein? Relaxa, tá ligado, mano? Oi.
0: Ei, irmão, essa filosofia, esse comportamento de Mormorildo, na verdade, está tão presente no dia a dia, né? Tantas pessoas mesmo se sentindo aí o ratinho feio do laboratório, o patinho esquisito do quintal, o azarado da família, o Gabriela, né? Nasci assim, cresci assim, vou morrer assim, show, murmuração, seja repelida, varrida. Ei, irmã, ô irmão, deixa raiar o sol divino e queime toda essa virose e assim, com certeza a vida vai ficar melhor.
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0: horas e 55 minutos.
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1: Final do programa Vida Melhor, é isso aí, né? Eu gostaria de continuar mais um pouco, né, Conrado? Mas o tempo deste noné, agora é hora da despedida, ué. Ei, lembre-se, enquanto a conversão tira o cristão do mundo, a santificação tira

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Se for aqui, Cristo estará conosco. E se não for aqui, nós estaremos com Ele.

aurora já anuncia o raiar de um novo dia, que se eleve ao Criador a prece das criaturas. Obrigado, Pai, pela vida que nos dais, pelo amor que nos faz viver. Nossa oração da manhã, hoje com o Salmo 150. Aleluia, alegria, louvai todos ao Senhor Deus. Louvá-lo só traz paz a quem o ama. Louvai a Deus nos seus templos e capelas, subam até o infinito firmamento as nossas vozes. Louvemos todos as maravilhas de Deus, a sua grandeza não tem medida nem limites. Louvai a Deus com trombetas e tambores, louvai-o com cítaras e harpas, louvai-o com flautas e cornetas, louvai-o com toda espécie de instrumentos musicais. Louvemos a Deus no fundo do coração, unidos todos como irmãos e irmãs. Bendito seja Deus, nosso Pai. E agora, quero comunicar de coração a cada um de vocês a bênção bíblica sacerdotal. Deus te abençoe e te guarde. Deus te mostre seu rosto de bondade e tenha compaixão de ti. Deus volte para ti sua face de luz e te conceda a paz. Que venha sobre todos e todas e permaneça hoje e sempre a bênção do Pai, do Filho e do Espírito Santo. Amém.

0: 6:02.
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0: turma, hoje é sexta-feira, dia 15 de maio de 2026. Está no ar o Jornal do Rádio. E aí, meu amigo Sérgio Lima?
1: Olá, meu amigo Valdir Barbosa. Ótima sexta-feira para você. Aos ouvintes, sejam bem-vindos a mais uma edição do Jornal do Rádio.
0: E hoje comemoramos o Dia Internacional da Família.
1: E vamos começar o Jornal do Rádio com os destaques de hoje.
0: Operação Refugo mira fraudes no setor de plástico em São Paulo.
1: Caso Master, pai de Vorcaro é preso em nova fase da Compliance Zero.
0: Aluno de medicina pagará 720 mil por fraude em contas na Onírio.
1: STF retoma julgamento de ações sobre lei da igualdade salarial.
0: E agora vamos saber como fica o tempo nesta sexta-feira. Previsão do tempo no Jornal do Rádio com Latimi Felipe.
2: Previsão do tempo para sexta-feira, 15 de maio de 2026. Região Centro-Oeste, Brasília amanhece com céu acumulando nuvens que se dissipam ao longo do dia. Os termômetros marcam mínima de 16 e máxima de 27 graus. A umidade relativa do ar na capital federal gira em torno de 95 a 50%. Várzea Grande, Mato Grosso, canta parabéns com céu cheio de nuvens e possibilidade de chuva isolada. A temperatura mínima é de 24 e a máxima de 34 graus. A umidade relativa do ar vai de 80 a 40%. Você ouviu a previsão do tempo para esta sexta-feira, 15 de maio de 2026, com informações do INMET, do Instituto Nacional de Meteorologia, da agência Rádio Gov em Brasília, Vladimir Filipim.
1: Operação Refúgio mira fraudes no setor de plástico em São Paulo. Repórter Cristiane Ribeiro.
3: O mercado de plásticos em São Paulo é alvo nesta quinta-feira de uma operação conjunta da Receita Federal, Procuradoria Geral da Fazenda Nacional, Ministério Público Federal do Estado, dentre outros órgãos, contra fraudes fiscais. O objetivo é desarticular esquema criminoso utilizado para sonegar mais de 2,5 bilhões de reais em impostos através de empresas de fachada, emissão de notas fiscais frias, lavagem de dinheiro e ocultação de patrimônio. A Operação Refugo envolve mais de 530 agentes públicos para cumprir 46 mandados de busca e apreensão em 48 endereços de residências, empresas e escritórios ligados aos investigados em 14 municípios paulistas, incluindo a capital e São Bernardo do Campo. De acordo com a Procuradoria Geral de Fazenda Nacional, a apuração identificou pelo menos 60 empresas de fachada criadas para gerar créditos tributários falsos por meio da emissão de notas fiscais frias. O esquema bilionário blindava os destinatários, reais favorecidos, que se aproveitavam desses créditos para redução artificial do pagamento de seus tributos estaduais e federais, como o ICMS, IPI, PIS, COFINS e Imposto de Renda. Também foi descoberto que recursos provenientes do esquema eram utilizados para pagamento de despesas pessoais de empresários e pessoas ligadas aos beneficiários finais, incluindo pacotes turísticos, clubes náuticos, lojas de vinho e aquisição de bens como imóveis de luxo. Da Rádio Nacional no Rio de Janeiro, Cristiane Ribeiro.
0: Caso Master, pai de Vorcaro é preso em nova fase da Compliance Zero. Reportagem Priscila Mazenotti.
4: Nova fase da Compliance Zero, pai do Daniel Vorcaro, Henrique Vorcaro, está preso. Foram 7 mandados de prisão e 17 de busca e apreensão expedidos pelo Supremo em São Paulo, Rio e Minas. Além de Henrique Vorcaro, policiais federais na ativa, inclusive inclusive uma delegada, e aposentados também foram presos. Os crimes: ameaça, corrupção, lavagem de dinheiro, organização criminosa, invasão de dispositivos informáticos e violação de sigilo funcional. Também foram determinadas ordens de afastamento de cargos públicos e de sequestro e bloqueio de bens. Segundo a decisão do ministro André Mendonça, havia dois grupos, um chamado A Turma, voltado à prática de ameaças, intimidações, coerções, obtenção de dados sigilosos e acessos indevidos a sistemas governamentais, e outro chamado de Os Meninos, que teria um perfil mais tecnológico, cuidava de ataques cibernéticos, invasões telemáticas, derrubada de perfis e monitoramento telefônico ilegal. Esses dois grupos eram coordenados pelo Felipe Mourão, o sicário, que após preso em março deste ano, cometeu suicídio. Ainda segundo a decisão, as atividades ilícitas continuaram mesmo depois de deflagrada a primeira fase da Operação Compliance Zero em novembro passado. Os policiais presos foram afastados de suas atividades e proibidos de entrar nas dependências da PF. Marilson Roseno da Silva, acusado de líder da violenta organização, segundo André Mendonça, e que está preso desde março, será transferido para o Sistema Penitenciário Federal. Da Rádio Nacional em Brasília, Priscila Mazenotti.
1: Aluno de medicina pagará R$720 mil por fraude em cotas na Unirio. Repórter Cristiane Ribeiro.
3: O Ministério Público Federal fixou em R$720 mil o valor a ser pago por um estudante de medicina que ocupou indevidamente vaga destinada a cotas raciais na Unirio, a Universidade Federal do Estado do Rio de Janeiro. Ele ingressou na instituição em 2016 sem preencher os requisitos previstos no edital para a vaga reservada a candidatos pretos, pardos ou indígenas. O TAC, termo de ajustamento de conduta, foi assinado nesta semana entre o MPF, a Unirio e o aluno. De acordo com o Ministério Público, esse valor poderá ser dividido em 100 parcelas mensais de R$7.200. O estudante deverá ainda participar de curso de letramento racial oferecido pela própria universidade. O dinheiro será usado para o custeio de bolsas destinadas a pessoas negras do curso de medicina da Unirio e a manutenção de programas educativos voltados às relações étnico-raciais e ao combate ao racismo estrutural. O MPF ressalta que a assinatura do novo TAC faz parte de uma atuação sistêmica desenvolvida pelo órgão para corrigir distorções históricas relacionadas à política de cotas na Unirio. Este foi o terceiro termo aplicado à universidade. Com isso, o valor total já assegurado em acordos do tipo ultrapassa R$2 milhões. Com informações da Agência Brasil, da Rádio Nacional no Rio de Janeiro, Cristiane Ribeiro.
0: STF retoma julgamento de ações sobre lei de igualdade salarial. Reportagem Priscila Terezo.
5: O Supremo Tribunal Federal começou a julgar se a lei que garante igualdade salarial entre homens e mulheres é constitucional. Nessa quarta-feira foram ouvidas as manifestações das partes e o julgamento prossegue na sessão de hoje com o voto do relator das ações, ministro Alexandre de Moraes. O plenário analisa três ações: uma da Central Única dos Trabalhadores, para garantir a aplicação da lei, e duas impetradas pela Confederação Nacional da Indústria e o Partido Novo contra a norma. Em julho de 2023, o presidente Lula sancionou a lei para garantir a igualdade salarial entre homens e mulheres que exercem a mesma função. Além disso, devem ser divulgados relatórios semestrais de transparência salarial por empresas com mais de 100 empregados. A norma alterou a CLT, Consolidação das Leis do Trabalho, para definir que as empresas deverão pagar multa em caso de discriminação por motivo de sexo, raça, etnia, origem ou idade. Nas ações que questionam a lei no STF, o argumento central é de que a divulgação desses relatórios expõe informações sensíveis sobre estratégia de preços e custos das empresas, violando o princípio constitucional da livre iniciativa. Durante a sessão, os advogados das confederações da indústria e do comércio, assim como do Partido Novo, reiteraram a tese de que a norma, ao desconsiderar desigualdades legítimas e objetivas, como o tempo na função e a incorporação de vantagens pessoais, penaliza o mérito e a livre iniciativa. De outro lado, as entidades sindicais autoras da ação que defende a norma sustentaram que ela promove a dignidade da pessoa humana, a redução das desigualdades sociais, a justiça social e a valorização do trabalho. A advogada Camila Dias Lopes, representante da ONG Instituto Nós por Elas, argumentou que as ações contra a lei são equivocadas. Ela afirmou que a obrigatoriedade de divulgação de relatórios de transparência salarial e a possibilidade de punição das empresas são ferramentas necessárias para concretizar os direitos fundamentais de igualdade entre homens e mulheres. Já a advogada da Central Única dos Trabalhadores, Mádila Barros de Lima, disse que a desigualdade não é acidental e se perpetua pela história. O julgamento está previsto para ser retomado às 14h. Com informações da Agência Brasil, da Rádio Nacional no Rio de Janeiro, Priscila Terezo.
1: Chegamos ao final do primeiro bloco do Jornal do Rádio. Vamos para o intervalo e daqui a pouco estaremos de volta e você vai conferir.
0: Trabalhadores podem usar saldo do FGTS para quitar dívidas a partir de 25 de maio.
1: Publicado edital para construção de cisternas em escolas. Daqui a pouco o Jornal do Rádio estará de volta com o nosso segundo bloco.

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1: A previsão do tempo para a região sudeste nesta sexta-feira é de chuvas isoladas em todo o estado de São Paulo, Triângulo Mineiro, Alto Paranaíba e Zona da Mata em Minas Gerais e Sul Espírito Santista. No Rio de Janeiro, são esperadas pancadas de chuvas acompanhadas por trovoadas isoladas. Nas demais regiões de Minas Gerais e Espírito Santo, variação entre muitas e poucas nuvens. Entre as capitais, mínima de 13 graus em São Paulo. A máxima deve chegar a 32 graus em Vitória. A umidade relativa do ar varia entre 40% e 100%. As informações são do Instituto Nacional de Meteorologia. Sophie Stein, o tempo e a temperatura.

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4: O Jornal do Rádio está de volta, agora com o nosso segundo bloco desta sexta-feira, dia 15 de maio de 2026. Sejam bem-vindos.
5: Trabalhadores podem usar saldo do FGTS para quitar dívidas a partir de 25 de maio. Reportagem José Carlos de Andrade.
6: A partir de 25 de maio, os trabalhadores vão poder consultar o saldo do FGTS disponível para uso no programa Novo Desenrola. A iniciativa permite utilizar até 20% do saldo do Fundo de garantia ou até R$1.000, o que for maior, para renegociar dívidas em atraso. Segundo o Ministério do Trabalho e Emprego, MTE, depois da consulta, as instituições financeiras vão ter até 30 dias para formalizar os contratos e registrar as informações junto à Caixa Econômica Federal. Após a validação, o valor será transferido diretamente para o banco responsável pela renegociação. A expectativa do governo federal é que até 8.200.000.000 do FGTS sejam usados no programa. Outra medida anunciada é o saque complementar do FGTS para trabalhadores que aderiram ao saque aniversário e foram demitidos sem justa causa entre 2020 e 2025. O pagamento vai ser feito no dia 26 de maio para mais de 10 milhões de trabalhadores. Os depósitos vão ser realizados automaticamente nas contas cadastradas no aplicativo do FGTS. Permanecem bloqueados apenas os valores vinculados à antecipação do saque aniversário contratado junto aos bancos. O Ministério do Trabalho e Emprego alerta que antes do dia 25, os valores a serem creditados aos trabalhadores podem deixar de aparecer temporariamente no saldo do FGTS por causa do processamento das operações. Da Agência Rádio Gov em Brasília, José Carlos Andrade.
4: Publicado edital para construção de cisternas em escolas. Reportagem Daniela Popov.
7: Foi publicada pelo Ministério do Desenvolvimento e Assistência Social, Família e Combate à Fome, o MDS, a chamada pública para a construção de cisternas em escolas públicas dos municípios de Minas Gerais e do Espírito Santo, atingidos pelo rompimento da barragem de Fundão. O investimento previsto é de R$2,5 milhões para serem usados na implantação de 60 tecnologias sociais de acesso à água por meio de organizações da sociedade civil. Os recursos são do Fundo Rio Doce, criado para ações de reparação ao desastre de Mariana, que é gerido pelo Banco Nacional de Desenvolvimento Econômico e Social, o BNDES. Os interessados em enviar propostas têm até o dia 12 de junho para se inscrever na plataforma TransfereGov no endereço gov.br/TransfereGov. Podem participar do processo seletivo organizações credenciadas junto ao programa Cisternas do MDS, que possuam a experiência comprovada em ações de desenvolvimento rural, segurança alimentar ou acesso à água. O resultado da seleção está previsto para 30 de junho. Da Agência Rádio Gov em Brasília, Daniele Popov.
5: Deputados pedem CPI do Master e apuração de elo entre Flávio e Vorcaro. Reportagem Gésio Passos.
8: Matéria divulgada pelo site Intercept Brasil nesta quarta-feira revelou que o senador Flávio Bolsonaro, do PL do Rio de Janeiro, pediu ao banqueiro Daniel Vorcaro, em novembro do ano passado, US$24 milhões, o que corresponde a R$134 milhões, para financiar um filme sobre a história do ex-presidente Jair Bolsonaro. Em áudio, Flávio Bolsonaro chama Vorcaro de irmão, diz que estará sempre com o dono do Banco Master e pede uma luz para a produção da obra. O senador cobra o banqueiro o repasse de recursos para que não dê calote nos produtores. O parlamentar confirmou que solicitou dinheiro ao banqueiro para a realização do filme. Em vídeo postado nas redes sociais, Flávio Bolsonaro, que é pré-candidato à presidência da República, afirma que conheceu Vorcaro quando não havia acusações contra o empresário.
0: Eu conheci Daniel Vorcaro em dezembro de 2024. Não tinha mais governo Bolsonaro, não tinha absolutamente nenhuma acusação contra ele. O que acontece é que, com o passar do tempo, ele simplesmente parou de honrar com as parcelas do contrato. Sim, tinha um contrato que, ao ele não pagar essas parcelas, tinha uma grande chance de o filme sequer ser veiculado, do filme sequer ser concluído. Em função disso, inclusive, procuramos outros investidores para concluir esse filme.
8: Daniel Vorcaro está preso por suspeitas de fraudes em títulos do Banco Master que podem ultrapassar 17 bilhões de reais. Para o líder do PT, o deputado Pedro Kizai, o fato comprova a relação íntima entre a família Bolsonaro e o empresário.
9: O que é grave hoje, um pré-candidato a presidente da República fazendo relação direta com o dono do Banco Master, cuja duas semanas atrás se rejeitou ministro que apoiaria as investigações junto com André Mendonça e se reduziu às penas dos que tentaram golpe. Duas organizações criminosas que foram vitoriosas duas semanas atrás. Nós estamos aqui querendo investigação já na Câmara e no Congresso Nacional.
8: Pedro Kizai defendeu a abertura da CPMI do Banco Master e que a Polícia Federal investigue o repasse de recursos de Vorcaro para Flávio Bolsonaro e para o filme que está sendo produzido. Para o líder petista, a PF precisa apurar possível lavagem de dinheiro, organização criminosa, corrupção, tráfico de influência, evasão de divisa e ocultação patrimonial. O Kizai ainda pede a prisão preventiva do senador. Em nota, Flávio Bolsonaro também disse que a instalação da CPMI é fundamental. O líder do PL, o deputado Sóstenes Cavalcante, afirmou que as explicações do senador são claras, coerentes e objetivas e que a bancada segue confiante na lisura dos atos de Flávio Bolsonaro. Procuramos a defesa de Daniel Vorcaro, mas até o fechamento desta reportagem não recebemos retorno. Da Rádio Nacional em Brasília, Gésio Passos.
4: Estabelecimento percentual de resíduos na produção de biocombustíveis. Reportagem Daniela Popov.
7: Foi estabelecido o percentual mínimo de utilização de óleos e gorduras residuais na produção de biodiesel, combustível sustentável de aviação, SAF, e diesel verde. A determinação dos Ministérios de Minas e Energia e do Meio Ambiente e Mudança do Clima está em portaria conjunta publicada na última terça-feira. O percentual mínimo será de 1% de mistura de óleos e gorduras residuais em relação ao total de matérias-primas renováveis utilizadas pelos produtores de biocombustíveis. A adição desse percentual será voluntária em 2026 e 2027 e passará a ser obrigatória a partir de 1º de janeiro de 2028. A medida tem como objetivo ampliar o uso de matérias-primas de menor intensidade de carbono na matriz energética brasileira e é fruto de consulta pública e amplo debate com a sociedade civil. A Agência Nacional do Petróleo, Gás Natural e Biocombustíveis, a ANP, será responsável por regulamentar o monitoramento e a fiscalização do cumprimento da meta. Um dos benefícios do uso de óleos residuais é o incentivo à destinação ambientalmente adequada do óleo de cozinha usado, reduzindo o descarte irregular em redes de esgoto. A prática contribui para diminuir impactos ambientais e custos relacionados ao saneamento urbano. A medida integra a implementação da Lei do Combustível do Futuro ao estimular o reaproveitamento de resíduos como matéria-prima para biocombustíveis. Busca também estimular investimentos em coleta, rastreabilidade e pré-tratamento dos resíduos, além de reconhecer o papel estratégico das cooperativas e associações de catadoras e catadores desses materiais. Da Agência Rádio Gov em Brasília, Daniele Popov.
5: OMS divulga estatísticas mundiais de saúde. Avanços são insuficientes. Repórter Ousama El Gauri.
10: O mundo registrou avanços na saúde nas últimas duas décadas, mas ainda está longe de atingir as metas dos Objetivos de Desenvolvimento Sustentável da ONU até 2030. A conclusão está nas Estatísticas Mundiais de Saúde 2026. O relatório foi publicado nesta quarta-feira pela Organização Mundial da Saúde. As mortes por HIV, o vírus que causa AIDS, caíram 40% desde 2010, segundo o documento. E a incidência de tuberculose teve recuo de 12% desde 2015. Por outro lado, a malária aumentou mais de 8% na última década. Mas, de acordo com o relatório da OMS, o maior impacto sobre a saúde veio da pandemia. Entre 2020 e 2023, a COVID-19 causou mais de 22 milhões de mortes, 3 vezes o número oficial, apagando quase uma década de avanços na expectativa de vida global. Para a OMS, o panorama é preocupante. O progresso em direção aos objetivos da ONU é insuficiente, desigual entre regiões e cada vez mais vulnerável a choques sistêmicos. Uma carga desproporcional recai sobre países de baixa renda e comunidades desassistidas em contextos de conflito. Além das doenças infecciosas, o relatório aponta que fatores de risco evitáveis travam o progresso, como a prevalência de anemia em mulheres, que subiu para mais de 30%. O estudo ainda mostra que a violência contra mulheres continua disseminada, atingindo quase 25% daquelas com mais de 15 anos. Desde 2000, a taxa de mortalidade de crianças menores de 5 anos caiu 51%, e a materna teve queda de 40%, mas isso é quase 3 vezes maior do que a meta da ONU. Outro dado importante: o progresso rumo à cobertura universal de saúde desacelerou consideravelmente, segundo as estatísticas divulgadas nesta quarta. E a cobertura de 4 vacinas infantis ainda está abaixo da meta global de 90%, especialmente para a segunda dose da vacina contra o sarampo. Já no campo econômico, o documento destaca que cerca de 1/4 da população global enfrenta dificuldades financeiras devido aos gastos diretos com saúde. Mais de 1,5 bilhão de pessoas vivem na pobreza ou foram empurradas para ela devido a despesas médicas até 2022. Da Rádio Nacional em Brasília, Ousama El Gauri.
5: Aqui no Jornal do Rádio você fica sempre bem informado, e já chegamos ao final do segundo bloco. Daqui a pouco estaremos de volta e você vai conferir.
4: Brasil produziu 11 milhões de toneladas a menos de cana-de-açúcar na safra atual.
5: Mês das Mães reforça os cuidados que a gestante deve tomar para proteger os bebês, destaca Medicina.
4: Daqui a pouco estaremos de volta com a nossa terceira edição do Jornal do Rádio desta sexta-feira.
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13: 6:31.
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0: Já estamos de volta com o nosso Jornal do Rádio desta sexta-feira. Sejam bem-vindos.
1: Brasil produziu 11 milhões de toneladas a menos de cana-de-açúcar na safra atual. Reportagem Humberto Ferretti.
2: A safra brasileira de cana-de-açúcar encerrou o ciclo 25-26 em 611 milhões de toneladas. Dados da Única, entidade que reúne as indústrias do setor, indicam que o número é quase 11 milhões de toneladas menor que a safra anterior. A queda já era esperada por conta do clima. Ainda assim, o Brasil colheu a quarta maior safra de cana da história, sem falar que a produção de etanol e açúcar foi a segunda maior já registrada. Vale destacar que o etanol à base de milho respondeu por quase 30% da fabricação total do combustível. Da Rádio 2, Humberto Ferretti.
0: Mês das Mães reforça os cuidados que a gestante deve tomar para proteger os bebês. Destaca a médica. Repórter Fabiola Altran.
3: No mês das mães é importante reforçar os cuidados que devem começar na gestação para proteger os bebês. É o que destaca a ginecologista obstetra Cecília Rotelli. A médica afirma que os primeiros meses de vida da criança são um período de maior risco para doenças infecciosas. De acordo com ela, a proteção começa pela vacinação das grávidas e a especialista explica o porquê.
4: Vacinando a mãe, você vai permitir que o bebê já nasça com os anticorpos que ele não tem ainda e que vão ajudar a protegê-lo durante seus primeiros meses de vida. Então, isso é muito importante, porque nessa fase ainda não é possível vacinar o próprio bebê, ele não tem o que a gente chama de maturidade imunológica para responder a uma vacinação. Então, ele depende dos anticorpos que a mãe vai passar para ele, tanto através da placenta, da gestação, como através da amamentação. Assim, nos primeiros meses do bebê, quando ele é mais vulnerável, ele vai ficar protegido. Até que, a partir de 3 meses, quando ele começa a ter maturidade para responder com os próprios anticorpos que ele fabricar, ele começa a ter o calendário vacinal dele.
3: Cecília Rotelli diz que a vacinação da mãe deve vir acompanhada de um pré-natal correto para garantir a saúde do bebê.
4: O pré-natal é extremamente importante porque durante a gestação é que você vai detectar potenciais situações que vão alterar essa gestação e levando esse bebê a ter situações de doença, situações de parto prematuro, situações de abortamento. Então, com um pré-natal adequado, você consegue garantir, tratar, prevenir as infecções, prevenir as doenças e, com isso, evitar que essa gestação termine de uma maneira não desejável, né?
3: A ginecologista obstetra aponta quais são as vacinas recomendadas para a gestante, segundo o Programa Nacional de Imunizações do Ministério da Saúde.
4: A DTPA, que é da Coqueluche, a Covid-19, que é muito importante também, a hepatite B, se a gestante não tem ainda as doses completas, a influenza, que deve ser tomada em toda a gestação. Agora nós temos a oportunidade de prevenir uma doença no bebê vacinando a mãe, que é do vírus sincicial respiratório, que é o que dá bronquiolite. E em algumas situações especiais de surtos, nós temos as vacinas consideradas que podem ser dadas. Por exemplo, hepatite A, febre amarela, que habitualmente não constam do calendário.
3: Cecília Rotelli reforça que as vacinas são extremamente seguras. Além disso, a médica lembra da importância de manter uma boa qualidade de vida durante a gestação, com atenção especial à alimentação. Por isso, pode ser interessante conversar com um médico que acompanha o seu pré-natal sobre formas de cuidar da saúde nesse período, incluindo as vacinas recomendadas. Da Rádio 2, Fabíola Altran.
1: Cresce o número de estudantes matriculados no ensino superior em todo o mundo, mas desigualdade persiste. Reportagem Milena Abreu.
5: O número de estudantes matriculados no ensino superior em todo o mundo mais que dobrou nas últimas duas décadas, saltando de 100 milhões no ano 2000 para 269 milhões em 2024. Os dados constam no primeiro relatório global da Unesco sobre tendências do setor, divulgado nesta semana em Paris. O estudo, que considera dados de 146 países, revela que quase metade da população jovem global está hoje em uma universidade, mas aponta que o crescimento não aconteceu de forma igualitária entre as nações. Enquanto na Europa Ocidental e na América do Norte, 8 em cada 10 jovens chegam ao ensino superior, na África subsaariana esse índice não chega

0: no total de matrículas globais, com uma proporção de 114 mulheres para cada 100 homens. Apesar disso, a Unesco alerta que elas continuam pouco representadas em cursos de doutorado e ocupam apenas uma em cada 4 vagas de liderança nas universidades. Outro ponto de atenção é a taxa de conclusão dos cursos, que não acompanhou o ritmo das matrículas, subindo apenas 5 pontos percentuais na última década. O relatório mostra ainda que o número de estudantes que buscam formação fora de seus países de origem triplicou no período pesquisado, chegando a mais de 7 milhões de pessoas. Embora países tradicionais como Estados Unidos e Reino Unido ainda concentrem metade desses alunos, novos destinos como Turquia e Emirados Árabes ganharam força no período analisado. Da Rádio 2, Milena Abreu.
1: Exportações ajudam a segurar os preços no mercado da soja. Reportagem Humberto Ferretti.
2: Apesar de uma demanda interna que não é das maiores e do aumento da oferta com uma safra recorde, o preço da soja tem se mantido pouco abaixo dos R$130 a saca em Paranaguá, indicam dados do CPEA. Ele é sustentado pelas exportações, puxadas pelas vendas para a China. Elas registraram o melhor desempenho da história em abril. Foram enviadas para o exterior quase 17 milhões de toneladas de soja, alta de 15% na comparação com março. Da Rádio 2, Humberto Ferretti.
1: Brasileiro gastou, em média, R$ 1.946,09 por metro quadrado para construir ou reformar em abril. Reportagem Milena Abreu.
0: O custo para construir ou reformar acelerou no mês de abril. De acordo com dados divulgados pelo IBGE, o Índice Nacional da Construção Civil, o SINAP, subiu 0,72% no quarto mês do ano, 0,35 ponto percentual acima da taxa de março. Com o resultado de abril, a alta acumulada em 12 meses do custo para construir ficou em 7%. Os dados do IBGE mostram que tanto materiais de construção como mão de obra encareceram na passagem de março para abril. No mês passado, a parcela dos materiais apresentou variação de 0,83%. Praticamente o dobro do percentual do mês anterior. Já a alta da mão de obra foi de 0,31% em abril, contra 0,40% em março. Falando em valores, o custo nacional da construção por metro quadrado, que fechou março em R$ 1.932,27, subiu para R$ 1.946,09 no mês passado, sendo R$ 1.098,80 relativos aos materiais e R$ 847,29 à mão de obra. Da Rádio 2, Milena Abreu.
1: Agora é hora do nosso giro rural. Humberto Ferretti traz as últimas do campo. Safra de cana diminui, preço da soja segue firme e trigo fica mais caro.
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2: Eu sou Humberto Ferretti e esse é o Giro Rural. A safra brasileira de cana-de-açúcar encerrou o ciclo 25-26 em 611 milhões de toneladas. Dados da Única, entidade que reúne as indústrias do setor, indicam que o número é quase 11 milhões de toneladas menor que a safra anterior. A queda já era esperada por conta do clima. Ainda assim, o Brasil colheu a quarta maior safra de cana da história. Sem falar que a produção de etanol e açúcar foi a segunda maior já registrada. Vale destacar que o etanol à base de milho respondeu por quase 30% da fabricação total do combustível. Apesar de uma demanda interna que não é das maiores e do aumento da oferta com uma safra recorde, o preço da soja tem se mantido pouco abaixo dos R$130 a saca em Paranaguá, indicam dados do CPEA. Ele é sustentado pelas exportações. Puxadas pelas vendas para a China, elas registraram o melhor desempenho da história em abril. Foram enviadas para o exterior quase 17 milhões de toneladas de soja, alta de 15% na comparação com março. Começou o plantio do trigo no país. O ritmo de trabalho, porém, ainda é lento. E enquanto o grão da nova safra não chega ao mercado, o preço aumenta. Uma vez que o produtor bate o pé na hora de vender, até por ser período de entre safra.

0: E também porque a qualidade do grão da Argentina, que vende bastante para o Brasil, não está das melhores, o que aumenta a demanda pela mercadoria nacional. Dados do CPE indicam que o trigo já ficou 2% mais caro em maio no Rio Grande do Sul, vendido a quase R$ 1.300 a tonelada.
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2: Chegamos ao final do nosso terceiro bloco do Jornal do Rádio. Vamos fazer o intervalo e daqui a pouco você vai conferir.
3: CCJ aprova política nacional da juventude.
2: Gravação de Flávio Bolsonaro e Daniel Vorcaro repercute no plenário do Senado.
3: E todas as notícias do esporte com Jaime Ramos. Voltaremos em instantes com o último bloco do Jornal.

0: acertando os ponteiros.
1: Hora certa, 6:45.

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4: Jornal do Rádio está de volta, agora com o nosso quarto e último bloco desta sexta-feira, dia 15 de maio de 2026.
5: CCJ aprova a Política Nacional da Juventude. Reportagem Bruno Lourenço.
6: A Política Nacional da Juventude, aprovada na Comissão de Constituição e Justiça, traz um conjunto de princípios e objetivos para efetivar direitos dos jovens no país. O relator da matéria, senador Isalci Lucas, do PL do Distrito Federal, ressaltou que a medida é um passo para enfrentar problemas críticos, como a alta de jovens que não estudam nem trabalham e o aumento dos transtornos de saúde mental nessa faixa etária.
7: A inovação no ordenamento jurídico, ao formalizar a Política Nacional da Juventude como um conjunto estruturado de estratégias, ações, projetos, programas e políticas públicas, operacionalizando e fortalecendo a implementação dos direitos já previstos no Estatuto da Juventude.
6: O projeto define que o governo federal será o responsável por coordenar nacionalmente as políticas, com recursos vindos dos orçamentos de todos os entes da federação. A proposta seguiu para a Comissão de Direitos Humanos. Da Rádio Senado, Bruno Lourenço.
4: Gravação de Flávio Bolsonaro e Daniel Forcaro repercute no plenário do Senado. Reportagem Márcio Maturana.
8: Repercutiu no plenário do Senado a divulgação de áudios do senador Flávio Bolsonaro, do PL do Rio de Janeiro, pedindo mais dinheiro a Daniel Forcaro, dono do Banco Master, para financiar um filme sobre seu pai, o ex-presidente Jair Bolsonaro. O senador Jax Wagner, do PT da Bahia, disse que a gravação revela uma relação próxima entre os dois.
9: O senador Flávio Bolsonaro, em diálogos muito particulares, solicitando 140 milhões de reais para terminar o filme sobre o ex-presidente seu pai. Eu não estou dizendo que tem dolo aqui, mas demonstra que ele tinha uma relação, senão não estaria ligando para ele, dizendo: tamo junto sempre.
8: Isalci Lucas, do Distrito Federal, é vice-líder do PL e fez uma parte defendendo Flávio Bolsonaro.
10: O pedido de patrocínio é uma coisa que, se o cara patrocinava tudo, não quer dizer que houve, por parte do pedido, que houve corrupção. Muito pelo contrário, houve um pedido, como a gente recebe todo dia pedidos de patrocínio e também de emendas para determinados eventos. Então é só para colocar isso muito claro, a posição do PL.
8: Flávio falou nas redes sociais sobre o pedido de dinheiro.
11: Eu conheci Daniel Forcaro em dezembro de 2024. Não tinha mais governo Bolsonaro, não tinha absolutamente nenhuma acusação contra ele. O que acontece é que, com o passar do tempo, ele simplesmente parou de honrar com as parcelas do contrato. Sim, tinha um contrato que, ao ele não pagar essas parcelas, tinha uma grande chance de o filme sequer ser veiculado, do filme sequer ser concluído.
8: Flávio Bolsonaro disse que é fundamental instalar uma CPI para investigar o Banco Master. Da Rádio Senado, Márcio Maturana.
5: A cidade de Maceió, Alagoas, recebe nesta sexta-feira, dia 15, a 17ª edição da Feira Governo do Brasil na Rua, iniciativa que leva serviços públicos gratuitos diretamente à população. A ação ocorre das 9 às 17 horas no campus Benedito Bentes do Instituto Federal de Alagoas. O atendimento ao público é realizado sem necessidade de agendamento prévio.
4: Pela primeira vez, a programação conta com a atendimento do novo Desenrola Brasil, programa voltado à renegociação de dívidas de famílias, estudantes e pequenos empreendedores. O programa oferece descontos de até 90% sobre dívidas antigas, parcelamento em até 48 vezes e prazo de 35 dias para começar a pagar, além da taxa máxima de juros de 1,99% ao mês.
5: Podem participar do novo Desenrola Brasil pessoas com renda de até 5 salários mínimos e dívidas contratadas até 31 de janeiro deste ano. Além do Desenrola, a população tem acesso, por exemplo, a serviços como vacinação, orientações de saúde, perícias do INSS, emissão da carteira de artesão, serviços da ID Jovem e atendimento na área de assistência social. Também há ações de bem-estar animal com microchipagem gratuita de cães e gatos.
4: E agora chegou o momento de ficarmos por dentro dos principais acontecimentos do esporte. E quem chega com todas as informações é ele.
12: Um forte abraço a você ligado aqui no Jornal do Rádio. Atlético! O Atlético Goianiense foi derrotado ontem à noite nos pênaltis e está eliminado da Copa do Brasil. No tempo normal, empatou em 0-0 com o Atlético Paraná. O jogo aconteceu no estádio Antônio Ascioli e repetiu o placar que havia acontecido na primeira partida em Curitiba. Com um placar de 0-0, a decisão foi para as cobranças de penalidades e o Atlético visivelmente mostrou que não treinou cobrança de pênalti. Cristiano começou errando, depois Guilherme Lopes bateu para fora. Com o placar final, Atlético Paraná 4, Atlético Goianiense 1 nos pênaltis. Com isso, o Dragão Campineiro está eliminado da competição e só tem pela frente agora a Série B do Campeonato Brasileiro. Após a partida, o dirigente Adson Batista falou da desclassificação do seu time.
13: Eu tenho que ressaltar a grande campanha que o Atlético fez. O Atlético não tomou um gol nessa competição. Sai de cabeça erguida, eu saio orgulhoso, né? Muitos jogadores jogaram muito bem, né? Você vê a nossa defesa, os dois laterais, Cristiano, os caras jogaram muita bola, né? E Giovani, e não todo, né? O time jogou bem e a gente sai de cabeça erguida. Agora vamos focar totalmente na Série B. O Atlético mostrou aqui que tem condição de fazer uma boa Série B. É só jogar com esse perfil, com esse espírito, que a gente vai recuperar e vai conseguir chegar na janela, estando ali no bolo, para que a gente possa trazer mais algumas peças para dar uma mexida melhor, para dar uma competitividade melhor. Mas está no caminho, o time tem um DNA também montado, está defendendo bem.
12: Aí o Adson Batista, CEO do time atleticano, o Dragão Campineiro, que agora volta todas as atenções para a Série B do Campeonato Brasileiro. Viaja para Criciúma, porque neste final de semana a luta vai ser desagradável contra o time do Criciúma na terra do carvão.
14: Goiás!
12: No Goiás Esporte Clube, o goleiro Tadeu passou por cirurgia após sofrer fratura na tíbia durante a partida contra o Cruzeiro pela Copa do Brasil. O capitão do Goiás se lesionou no jogo, onde foi o melhor em campo com grandes defesas. Com a lesão grave, o Tadeu passou por uma cirurgia ontem. Vai ficar de 3 a 4 meses em recuperação. Com isso, não jogará tão cedo. Quem vai pro seu lugar na partida de sábado contra o Botafogo de Ribeirão Preto em Goiânia é o experiente goleiro Thiago Rodrigues, que apenas fez 2 partidas pelo Goiás no ano passado e não vinha jogando.
14: Vila Nova!
12: O Vila Nova vive o seu pior momento na Série B do Campeonato Brasileiro. Após perder a invencibilidade no clássico para o Goiás, o time colorado voltou a tropeçar nesta última quarta-feira, sendo eliminado da Copa Centro-Oeste para o Anápolis em casa, 1-1 no tempo normal. E nas penalidades, 4-3 para o time de Anápolis, que vai decidir o título contra o Rio Branco do Espírito Santo. Resta a Vila Nova, a Série B do Campeonato Brasileiro. O Vila Nova volta a campo neste domingo contra o Avaí. Partida programada para as 18 horas no estádio Onésio Brasileiro Varenga. O Tigrão não poderá contar com João Vieira e Janderson. Ambos estão suspensos com 3 cartões amarelos. A 9ª rodada da Série B do Campeonato Brasileiro será aberta neste sábado com 4 partidas. às 16h, São Bernardo e América, Operário e Náutico, às 18h30, Goiás e Botafogo em Goiânia, às 20h30, Cuiabá e Novo Horizontino em Cuiabá, no domingo, Atlético e Juventude, Vila Nova e Avaí, Ceará e Fortaleza, Criciúma e Atlético Goiano, Esporte CRB e na segunda-feira, Ponte Preta e Londrina. Já pela Série A do Campeonato Brasileiro, 4 partidas programadas pela 16ª rodada neste sábado, Atlético Mineiro e Mirassol, Internacional e Vasco, Fluminense e São Paulo, Palmeiras e Cruzeiro. Ontem pela Copa do Brasil, jogos da quinta fase, Atlético Goianiense 0, Paranaense também 0, nos pênaltis 4-1 para o Furacão do Paraná, que está classificado. Chapecoense 2, Botafogo 0, Chapecoense classificada. Corinthians 1-0, Corinthians classificado. Confiança 0, Grêmio 3, o Grêmio está classificado. Meus amigos ligados, por enquanto é isso. Um abraço e até segunda.
15: E com as notícias do esporte, chegamos ao final de mais uma edição do Jornal do Rádio.
4: O Jornal do Rádio está em todo o território nacional e é sempre um prazer estar com vocês todos os dias, no mesmo horário, aqui na sua querida emissora.
15: O Jornal do Rádio tem a apresentação de Valdir Barbosa e Sérgio Lima. A redação e produção é de Luan Costa e Valdir Barbosa. Edição de áudio, Luana Costa. Um ótimo dia, bom fim de semana para você, meu amigo Valdir Barbosa, e aos nossos ouvintes do Jornal do Rádio.
4: Muito obrigado, meu amigo Sérgio Lima. Nós estaremos de volta na segunda-feira. Tenham todos um ótimo dia, bom final de semana. Que Deus abençoe a todos.

Hoje é dia 15 de maio, hoje é dia internacional da família, dia do assistente social e dia do gerente bancário. Fazem aniversário em 1962, Tino Marcos, jornalista. Em 1965, Raí, ex-futebolista brasileiro. Tem André Abujamra, músico e ator brasileiro. André Segatti também, hoje, tá de idade nova. André

0: que a cidade de Las Vegas era fundada em Nevada, nos Estados Unidos. Em 1930, a primeira aeromoça da história foi contratada pela companhia aérea United Airlines. Em 1958, a União Soviética lançava a nave espacial Sputnik 3. Em 1970, a moeda brasileira, que era o Cruzeiro Novo, passou a se chamar apenas Cruzeiro. Corria em 2016, Calbi Peixoto, cantor brasileiro. E em 2021, morria Eva Vilma, atriz brasileira. A gente fica por aqui com a agenda do rádio, deixando um abraço bem forte pra você.
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0: comunicando, Cristiano Santos.
1: Alô, amigos! Alô, família! Cidade maravilhosa, torcida amiga da Cidinha Campos. Cidinha livre, leve e solta, viajando, passeando, descansando, de férias. Por isso você tá aqui na companhia do seu amigo irmão Cristiano Santos. Enquanto isso, uma grande operação da Polícia Militar hoje em Duque de Caxias para enfrentar ladrões de carros e caminhões de carga. Teve 250 policiais, muitas viaturas e até um helicóptero. O resultado dessa operação ainda não foi divulgado. As polícias do Rio e de São Paulo conseguiram prender hoje uma mulher que aliciava crianças para encontros íntimos com adultos, principalmente estrangeiros. Ela era procurada há 6 meses depois de levar uma criança de 10 anos para se encontrar com um norte-americano no Rio. A mulher foi presa no Jacaré quando aliciava outras crianças. E uma outra mulher, identificada como Yasmin Correia de Amorim, e um menor de idade foram presos depois de assaltar a drogaria Pacheco na rua Voluntários da Pátria, em Botafogo. Roubaram mais de 1000 caixas de canetas emagrecedoras na madrugada de hoje e deixaram os funcionários presos no banheiro. Quando fugiram, a polícia chegou. Também hoje, na madrugada, a polícia chegou quando 3 homens roubavam cabos de energia elétrica na rua do Riachuelo, na Lapa. Segundo a Light, nos 2 últimos anos foram registrados só na Lapa 1.571 casos de roubo de cabos. É preciso repetir, esse número é só na Lapa. E a Polícia Federal prendeu em Belo Horizonte o pai do banqueiro Daniel Vorcaro, o Henrique Vorcaro. Ele era um dos coordenadores do Banco Master, que lesou o Brasil em bilhões de reais, roubando especialmente dinheiro de aposentados e pensionistas. Henrique Vorcaro tinha uma verdadeira quadrilha para ameaçar quem criticasse as operações do Banco Master. Segundo a Polícia Federal, ele pagava alguns agentes para realizar os crimes. Tinha também um telefone da Colômbia para evitar ser rastreado. E ainda sobre esse tema, o Brasil hoje acordou sem saber o que vai acontecer com o senador Flávio Bolsonaro, filho do ex-presidente Jair Bolsonaro e pré-candidato à presidência da República. Depois de ofender uma repórter e chamá-la de mentirosa, ele admitiu que mantinha contatos com o banqueiro Daniel Vorcaro. Pedia milhões de reais para fazer um filme sobre o pai dele. Era uma operação escondida. Nem os líderes do PL sabiam dessa ligação do senador candidato com o banqueiro que está preso. E a grande pergunta que se faz hoje no Brasil é: a candidatura de Flávio Bolsonaro vai resistir até as eleições? É disso que eu estou falando.

0: notícias.
1: Comunicando, Cristiano Santos.
2: É hora de movimentar o jornalismo. Vamos começar com o Gustavo Santiago, que um casal foi preso em flagrante por roubar mais de 1000 caixas de remédios em farmácias na Zona Sul. Agora virou moda isso, né? Toda hora alguém roubando essas caixas de remédios, essas canetas emagrecedoras. Não é isso, Gustavo Santiago?
3: É isso, Cristiano. Agentes da delegacia da Ilha do Governador prenderam um casal suspeito de roubar uma farmácia em Botafogo, na Zona Sul do Rio. Segundo a Polícia Civil, os agentes monitoravam os suspeitos após informações de inteligência apontarem que o grupo pretendia atacar uma farmácia na noite de ontem. Segundo as investigações, os criminosos invadiram uma farmácia após o fechamento da loja, quando apenas funcionários permaneciam no local. Armados com facas, os suspeitos renderam as vítimas, roubaram celulares, medicamentos e canetas emagrecedoras de alto valor comercial. Ainda segundo a polícia, os trabalhadores foram mantidos trancados em um banheiro durante a ação criminosa e ameaçados a todo momento. Um dos funcionários, inclusive, Cristiano, foi obrigado a abrir o cofre da farmácia sob ameaça. Após o roubo, equipes da delegacia localizaram o veículo utilizado na fuga ali na rua Humaitá. Dentro do carro estavam os dois suspeitos e o motorista do aplicativo. Com a dupla, os policiais encontraram diversas canetas emagrecedoras e mais de 1000 caixas de medicamentos, tudo isso avaliado em mais de 50 mil reais. Os suspeitos foram levados para a delegacia e responderão por roubo majorado e corrupção de menores. As investigações continuam para identificar a participação da dupla em outros roubos à farmácia na cidade. Volto com você aí no estúdio.
2: Cara, se não tiver um jeito de acabar com esses roubos às farmácias, essas invasões para roubar especificamente essas canetas emagrecedoras, as redes de farmácias vão ter que desenvolver uma forma de só vender online, de fazer entrega na casa do cliente, porque não é possível ter toda hora uma farmácia sendo arrombada, sendo invadida por bandidos para roubar esse tipo de produto. Virou uma febre isso. E o pior de tudo, eu não entendo como é que a polícia não pega o caminho que a caneta faz depois, porque eles só roubam porque tem quem compre, cara. Isso aí é um óbvio, tem que encontrar quem tá comprando, porque que tá comprando mais barato, quem é que tá vendendo mais barato, né? Pra poder encontrar logo o caminho, porque isso só pode ser uma quadrilha que tá desenvolvida aqui no Rio de Janeiro já, e há um tempo, porque olha quanto tempo a gente tá falando disso aqui. Toda hora, esse crime acontecendo, Maurício.
4: Canetas falsas.
2: Falsas também. Só que a que pega lá dentro da farmácia é verdadeira, porque a farmácia tá vendendo produto verdadeiro. Tem também a galera da caneta falsa. Isso aí já é outra coisa. Agora, os que roubam dentro das farmácias estão vendendo as canetas que são verdadeiras. E aí vão vender no menor preço e tem quem compre. Volto a dizer, a polícia tem que procurar quem está comprando isso para conseguir encontrar quem é que está vendendo, quem é que está roubando e acabar com essa cadeia aí. Obrigado, Gustavo Santiago. Maria Clara Anselmo, mãe presa em Queimados por maus tratos contra os próprios filhos. Ainda na semana do Dia das Mães, a gente trazendo uma notícia como essa aqui, ô Maria Clara Anselmo.
5: É isso aí, a mãe de dois adolescentes de 11 e 15 anos foi presa dentro da própria casa em Queimados, acusada de maus tratos contra os filhos. O ex-marido dela foi até a delegacia da região na Baixada Fluminense e relatou que a mulher, identificada como Renata, de 44 anos, vivia com os adolescentes em um local extremamente sujo, com condições de higiene insalubres, mas isso nem era o pior. Ela obrigava, mediante ameaças e violência, que a filha mais velha comprasse bebidas alcoólicas com o dinheiro que recebia da pensão alimentícia, enquanto deixava a família sem alimentação. Além disso, segundo a polícia, a criminosa e o companheiro praticavam atos sexuais na frente das vítimas. Renata foi presa e o conselho tutelar acionado. Agora os dois menores estão sendo acompanhados pelo poder público e sob responsabilidade do pai, Cristiano.
2: É dependente de drogas, é louca, tem alguma coisa que a polícia tenha falado nesse sentido, porque uma pessoa normal, a gente não concebe ter esse tipo de atitude com os próprios filhos. Ainda mais, né, não bastasse maltratar, ainda ter esse tipo de ação, de praticar sexo na frente das crianças.
5: Não há relatos de dependência química ou até de passagens anteriores pela polícia, o que a vizinhança...
2: Nem pro hospital de doido.
5: O que a vizinhança mesmo fala são desses comportamentos justamente um pouco mais complexos, duvidosos, mas sem relatos anteriores de dependência, que muitas vezes estão associados a esses crimes, Cristiano.
2: Ah, isso é uma tristeza, né, gente? Porque você imagina, a criança tem a mãe como refúgio. Tudo que acontece de ruim, primeira coisa que vem na cabeça da criança, eu vou pra minha mãe. Eu vou pra minha mãe, agora eu vou abraçar minha mãe, tomara que minha mãe chegue logo. Olha, quando minha mãe chegar, você vai ver, eu vou contar pra minha mãe. Agora, quando a mãe é o bicho, quando a mãe é que tá provocando mal, quando a mãe é que tá fazendo maldade com a criança, ela vai pra onde? O que ela vai fazer? Como é que fica depois a cabeça dessa criança, sabe? Gente, olha, lidar com pessoas, ainda mais as pessoas em construção, que é o caso das crianças, é de uma responsabilidade. Porque você tá promovendo, infelizmente, na cabeça dessas crianças, um adulto traumatizado. E possivelmente não tem referência de mãe para passar para os filhos deles. Eu espero que isso não aconteça. Que tem, consiga pessoas boas que entrem no caminho delas e que essa mãe, ela não tem condição de voltar a cuidar dessas crianças. Porque tenha parente, tenha avó, sei lá, alguém que seja lúcida e de um coração bom para resgatar essas crianças e cuidar do futuro delas. Porque, olha, é muito triste isso, cara. Que tristeza, que tristeza.
5: Foram diversos cenários ali de violência, não só psicológica, mas também física. Que demoraram a chegar no pai das crianças, que foi quem fez a denúncia, justamente por conta das ameaças, Cristiano.
2: Pois é, obrigado por suas informações, Maria Clara Anselmo. Deus tenha misericórdia dessas crianças. Olha que coisa triste. Júlia Cabreiro, MC Pose, tá solto? É uma questão de tempo, né, Júlia?
5: É isso, Cristiano. Questão de tempo, justamente. O cantor Marlon Brandon Coelho Couto da Silva, MC Pose do Rodo, ele deixou agora há pouco o presídio após uma decisão da Justiça Federal. Ele estava preso no presídio Joaquim Ferreira, em Bangu, na zona oeste aqui do Rio, por conta da operação Narcofluxo. E o que que essa operação investiga, né, Cristiano? Apura justamente um esquema de lavagem de dinheiro que envolveria apostas, as famosas bets ilegais, rifas clandestinas, mas também o tráfico internacional de drogas. É um esquema, Cristiano, que teria movimentado mais de R$1 bilhão. Outros envolvidos, conhecidos na mídia, além do MC Pose, seriam o MC Rian SP, que, de acordo com a nossa apuração, teve o habeas corpus concedido também pela justiça e será solto. O criador da página Choquei, Rafael Souza, também estaria envolvido nesse esquema de lavagem de dinheiro, mas a informação é que ele permanece preso. O fato é que o Pose teria sido solto hoje, justamente por conta dessa decisão da justiça. Foi a decisão da desembargadora Luíse Vilela Leite Figueiras, do Tribunal Regional Federal da Terceira Região, e apesar da revogação da prisão preventiva, ele ainda vai precisar cumprir algumas medidas cautelares, entregar o passaporte também. E essas medidas cautelares que o Pose vai precisar cumprir, não só vai ficar solto, mas vai precisar cumprir essas medidas cautelares e comparecer a todos os atos do processo, informar eventual mudança de endereço, também tem que estar mensalmente em juízo. Mas o fato é, Cristiano, que outro foragido da justiça, por exemplo, o rapper Oruan, ele está foragido hoje porque ele descumpriu as medidas cautelares que foram impostas anteriormente pela justiça. Uma das medidas descumpridas foi o uso da tornozeleira eletrônica. Então, fica um pouco aí subentendido de que o MC Pose deve cumprir essas medidas, senão ele vai ficar até mesmo igual o Oruan, foragido novamente da justiça.
2: Mas aí ninguém encontra, cara. E ninguém encontra. E aí são uma série de medidas e blá, blá, blá, blá, blá, blá, blá. Pois essa galera que movimenta um dinheiro tão violento que, assim, cada um na sua, né? Mas é tanto dinheiro que movimentam que acaba ficando fácil, cara. Acaba ficando fácil e entendeu? E fácil, inclusive, para se esconder. Porque a gente falava sobre isso aqui recentemente, como é que um garoto conhecido como esse consegue ficar tanto tempo escondido numa era de que tá todo mundo com o celular na mão, todo mundo mandando vídeo para todo mundo filmando tudo que acontece, a gente vive num verdadeiro Big Brother há 24 horas e não é encontrado. É porque tem dinheiro, cara. Infelizmente aqui o dinheiro paga até mesmo a sentença da justiça. Obrigado, Júlia, por suas informações.
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0: Confira agora a previsão do tempo para a sua região.
1: Sudeste.
0: A região sudeste do país tem chuvas intensas em boa parte da região. Para os estados do Rio de Janeiro, Espírito Santo e Minas Gerais, previsão de chuvas intensas de 50 milímetros e ventos intensos de até 60 quilômetros por hora. São Paulo deve ter céu nublado com pancadas de chuvas isoladas. Temperatura mínima fica em torno de 17 e máxima de 34 graus.

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4: Olá, chegando por aqui nessa manhã maravilhosa, muita luz pra todos vocês, trazendo previsões astrológicas a partir de agora, né? E olha só, hoje sexta-feira, finalzão de semana, hoje é 15 de maio 2026, né? 15 de maio é dia do gerente bancário, dia do assistente social, dia nacional do controle das infecções hospitalares, dia internacional do serviço de informação aeronáutica, dia nacional de conscientização da mucopolissanicaridose e também Dia Internacional da Família, hoje sexta-feira. É, hoje sexta-feira, 15 de maio 2026, e você tá fazendo aniversário hoje? Feliz aniversário, que esse dia seja o início de um tempo de renovação com muitas realizações, amor e companheirismo com quem você ama, tá bom? Mua, parabéns. É isso aí, previsões astrológicas, Áries, Touro, Gêmeos e Câncer, bom dia.
5: Áries, de 21 de março a 20 de abril.
4: Áries, você estará bastante envolvido com a carreira nesta sexta-feira. Entretanto, poderá surgir um conflito emocional relacionado a questões de valor pessoal e aos relacionamentos. Além disso, poderá haver tensão em como você se apresenta profissionalmente, o que afetará suas interações no ambiente de trabalho. Nesse contexto, busque equilibrar suas ambições com a necessidade de harmonia. A cor é violeta, número 80 para hoje.
5: Touro, de 21 de abril a 20 de maio.
4: Touro, nesta sexta-feira, a busca por novos horizontes e aprendizados estará em destaque. Você sentirá desconforto ao tentar conciliar a sua vontade de crescer com as demandas afetivas do relacionamento. Neste sentido, alinhar o desejo de explorar com a necessidade de segurança e afeto será fundamental ao longo do dia. A cor é vermelho, número 44.
5: Gêmeos, de 21 de maio a 20 de junho.
4: Gêmeos, o contato mais aflorado com o lado obscuro da sua alma desencadeará conflitos com seus valores e nos relacionamentos, tá? Você enfrentará possíveis dificuldades para harmonizar as próprias necessidades afetivas, o que causará desconforto e desentendimentos profundos. Nesta sexta-feira, poste em uma comunicação cuidadosa ao lidar com situações delicadas. A cor é roxo, número 15.
5: Câncer, de 21 de junho a 22 de julho.
4: Canceriano, sua sensibilidade nas relações e parcerias passará por testes. Além disso, emoções intensas e confusas entrarão em choque com a necessidade de senso crítico ou responsabilidade nos vínculos mais importantes. Ainda seus valores pessoais poderão divergir dos do outro, né? Exigindo cuidado para preservar o equilíbrio e a clareza, tá? Busque bases sólidas. Rosa é sua cor número 18. Voltamos rapidinho com previsões para Leão, Virgem, Libra e Escorpião.
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6: Voltei pra falar que Duda Beat celebra 8 anos de Sinto Muito, seu álbum de estreia. A cantora pernambucana Duda Beat está comemorando um marco que considera importante na sua trajetória. Foi no fim de abril de 2018 que a cantora debutou com o disco Sinto Muito e apresentou ao público sua assinatura sonora que mistura brega, pop e vulnerabilidade sem filtro. O disco completa 8 anos e junto dele também entram em destaque os 5 anos de Te Amo Lá Fora, lançado em 2021 como uma continuação direta dessa história. Foi em 2018 que compartilhei com o mundo que já estava dentro de mim há muito tempo. Minhas histórias, meus sentimentos em forma de canções, relembrou a cantora nas redes sociais. Com Sinto Muito, Duda Beat não apenas estreou, ela instaurou uma estética, uma forma de cantar o amor não correspondido que rapidamente ecoou em uma geração inteira. O disco que revelou faixas como Bichinho projetou o nome de Duda nacionalmente e rendeu até troféu APCA de revelação. E colocou entre os melhores álbuns do ano pela Rolling Stone Brasil. A cantora que acabou de lançar seu novo single intitulado Olhar de Quem Não Presta. A faixa marca o início de uma nova fase da cantora pernambucana que recentemente confirmou o lançamento do seu 4º álbum de estúdio para este ano. Fique ligado, daqui a pouquinho eu volto com mais notícias do mundo da música. Até já.
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8: Caminhão desgovernado atinge carro de passeio e deixa 3 pessoas mortas.
9: 3 pessoas morreram após um caminhão desgovernado atingir pelo menos 3 carros de passeio na RJ-151 na manhã desta quinta-feira em Nova Friburgo, na região serrana do Rio. Imagens de uma câmera de segurança mostram um caminhão descendo a via em alta velocidade e atingindo os veículos e uma pessoa que caminhava pela lateral da rodovia. As vítimas fatais estavam em um dos carros atingidos na estrada que liga Nova Friburgo ao distrito de Amparo. O corpo de bombeiros foi acionado por volta das 9 horas da manhã para atender a ocorrência. Ao chegarem ao local, os agentes constataram a morte de 2 homens e uma mulher. Outras 3 pessoas tiveram ferimentos moderados e foram encaminhadas para o Hospital Municipal Raul Sertã, em Nova Friburgo. Até o momento, a nossa reportagem não recebeu informações sobre o estado de saúde delas.
8: 10 toneladas de lixo e entulho foram recolhidos na madrugada desta quinta-feira na Avenida Ayrton Senna, esquina com a Avenida Isabel Domingues, na Gardênia Azul, em Jacarepaguá, durante operação de ordenamento urbano coordenada pela subprefeitura de Jacarepaguá, com apoio da CEOP e da CONLURB. Durante a ação, os agentes ainda apreenderam diversas estruturas utilizadas de forma irregular, incluindo barracas, carroças, mesas e cadeiras, além de isopores e lonas. Baratas e fezes de roedores também foram encontradas no local. A operação foi motivada pelo alto número de reclamações da população sobre a desordem urbana no local. Agentes da Light também identificaram conexões clandestinas de eletricidade. Projeto de lei defende marco legal para mães na ciência no Rio de Janeiro.
10: O estado do Rio poderá contar com o marco legal Mães na Ciência. A ideia que consta no projeto de lei 6.656 pretende estabelecer diretrizes, normas e políticas voltadas ao apoio, à equidade e à compensação para mães e adotantes no ambiente acadêmico. A proposta aprovada em segunda discussão nesta quinta-feira pela Alerj busca garantir a permanência e a progressão dessas mulheres na graduação e na pós-graduação, incluindo participação em processos seletivos e a manutenção de bolsas de ensino, pesquisa e extensão. O texto segue para o governo do estado, que tem prazo de até 15 dias úteis para sancionar ou vetar.
8: Polícia Federal aponta vínculos de Vorgaro com milícia e jogo do bicho no Rio. Mulher acusada de aliciamento é presa em operação contra a exploração sexual infantil. Morre Rubem Medina, empresário e ex-deputado federal aos 83 anos. Agora na Rua Santa Luzia, no centro do Rio, céu nublado. Temperatura de 26 graus.
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1: Uma Cidinha tá de férias, viu, gente? Por isso você tá aqui na companhia do amigo e irmão Cristiano Santos. Um prazer estar com vocês aqui, mas logo, logo, Cidinha estará de volta para comandar esse programa líder absoluto em audiência. E nesse momento, Maurício Menezes, em que estamos aqui falando, muita gente nos ouve nos carros, né? Ainda tem muita audiência de motoristas, motoristas de carros particulares, taxistas, motoristas de carro por aplicativo, que tem de motorista de ônibus, de caminhão, os caminhoneiros, tem muita gente ouvindo a gente agora no carro, né?
2: Verdade.
1: E muitos engarrafados.
2: Isso.
1: Reclamando pra caramba, porque é horrível, né?
2: É nessa hora que o pessoal vê como o rádio é uma companhia boa.
1: A companhia, a gente falando, então, ó, pô, paciência aí, e como a gente sempre fala, motorista, enquanto você dirige, Deus te guia. Mas saiba você, que isso não serve de consolo não, mas só informação. Por incrível que pareça, o Rio de Janeiro não tem o pior trânsito do Brasil. Você sabia disso?
2: Imaginava, porque aqui no Rio é muito urbano, né?
1: Uhum.
2: Eu tava sem trabalhar e resolvi viajar pelo Brasil.
1: É.
2: Pô, você vê cada coisa.
1: Trânsito horrível por lá também, né? Aí dizem que São Paulo é o primeiro, também não é o primeiro.
2: Eu acho o trânsito de São Paulo melhor que o do Brasil, é engarrafado.
1: Ah.
2: Mas lá, por exemplo, o pessoal não buzina, o pessoal não para em cima de faixa.
1: Um pouco mais de civilização, né?
2: É.
1: Talvez seja isso, mas olha aqui, a cidade do Rio, então, ficou em quinto lugar no pior trânsito do Brasil.
2: É,
1: me assustou, porque como a gente tá aqui vivendo isso, e é um trânsito horrível para chegar em cada lugar aqui, a gente pensa que é o pior lugar do mundo, né? Mas o levantamento feito pela consultoria TomTom, especializada em dados sobre congestionamentos no mundo inteiro, diz que as capitais brasileiras que apresentaram os maiores engarrafamentos são Recife, em primeiro lugar, depois Porto Alegre, aí vem Belo Horizonte, terceiro lugar também, quarto lugar que vem São Paulo, quinto lugar, aí o Rio de Janeiro, e ainda tem o sexto lugar, que é Fortaleza, e sétimo, Curitiba. Olha só, a gente às vezes tem a sensação de... Porque tudo que a gente tá vivendo é o pior, né? Tá tendo uma dor de cabeça, é a pior dor do mundo. Tem um dor de dente, é a pior dor do mundo. Você tá no trânsito, é o pior do mundo. E aqui essa informação
2: mostra
1: que não é bem assim, não.
2: Eu uma vez tava numa festa, na casa do amigo meu, aí chegou uma senhora, ela começou a conversar comigo, então eu falei, olha, aí não sei porque surgiu o tema trânsito.
1: Tá.
2: Aí essa senhora falou assim, olha, o meu marido é um ótimo motorista, ele vem na dele ali, o pessoal vem atrás, bebê. Ele vai tranquilo. Dirige pela esquerda.
1: Ai, meu Deus, deve ser um empata trânsito, né? Mole não.
2: Mas eu acho que o pior trânsito do mundo é de Roma.
1: Será? Aqui, pelo menos de acordo com esse levantamento, aí saindo da esfera daqui das cidades, né? O quarto pior trânsito das Américas, da América Latina, perdão, vindo atrás apenas da Colômbia, do Peru e do Chile.
2: No Brasil.
1: Isso é questão de América, né? O Brasil tem o pior trânsito, quarto pior trânsito, quer dizer, olhando pra América, a gente ainda não tá tão ruim assim.
2: Eu não sei como é que as pessoas andam à noite sem farol, não sei como é que elas...
1: Seta, cara, já que a gente tá nesse assunto, gente, vamos botar seta, meu irmão, não gasta gasolina, não.
2: Não gasta, não. Andam e param na faixa de pedestre, o cara tá vindo, o sinal fecha,
1: pá.
2: Aí ele vai, virou na faixa de pedestre.
1: E acertou certinho ali.
2: Arranca quando o pedestre ainda tá atravessando.
1: Tem muitas barbaridades no trânsito, cara, por isso que tem tanto acidente, a gente tem que ficar driblando, ontem falávamos disso aqui, ficar driblando também agora, esses ciclomotores, e é motinho, é bicicleta, a bicicleta faz um barulho danado, como elas não andam rápido, aquele barulho demora a acabar.
2: Você quer ver um negócio que eu falo pra todos os meus sobrinhos, é importantíssimo, eu falo assim, olha, se você estiver passando uma rua, um pedestre estiver atravessando, não buzina. Você reduz a velocidade, sabe por quê? Que se você atropelar ele, vai ter alguma testemunha, mas olha, ele buzinou.
1: É, assustou o cara.
2: Aí o juiz vai dizer assim, ah, o senhor buzinou, quer dizer que o senhor viu o pedestre atravessando.
1: Olha isso, olha um advogado falando aqui pra vocês, ó. Isso é papo de advogado.
2: Quer dizer que o senhor viu atravessando e buzinou em vez de frear.
1: Papo de advogado. Olha, rapaz, nada é tão ruim que não possa piorar, né, Maurício Menezes? Quando a gente pensa que a política aqui já tá complicada demais, já tem escândalo demais, não, a gente acorda, cara, eu vou parar de dormir, porque acho que o problema é eu dormir, porque quando acordo tem uma parada nova, uma situação mais complicada, vou parar de dormir, meu irmão, não é possível. A gente acordou com a notícia de que aqui no Brasil, né, a política tinha virado de cabeça para baixo com esse envolvimento do Flávio Bolsonaro com o Banco Master. E disse Banco Master, meu irmão, que tinha de gente envolvida nisso, cada hora aparece mais gente, e essa foi a vez agora do Flávio Bolsonaro, candidato do PL, tava negociando com o banqueiro Daniel Borcaro, o pai dele foi foi preso hoje, a gente falou
2: preso
1: no começo,
2: hoje,
1: no começo do programa. Uma ajuda só de 130, só se fala nesses valores, né? 131 milhões de reais. É uma ajuda. Eles queriam produzir um filme sobre o Jair Bolsonaro.
2: E o pior é seguinte,
1: uma baita produção hollywoodiana.
2: Era o candidato do PL, né? Isso. Da direita brasileira. Agora é o seguinte, já passou o prazo de trocar de candidato. Eles poderiam colocar, por exemplo, o governador de São Paulo, Tarcísio Freitas, mas o prazo para ele se compatibilizar terminou em abril.
1: Ih, rapaz.
2: Quer dizer, não pode nem chamar mais o Tarcísio Freitas. E outra coisa, hoje saiu outra bomba, porque o Flávio Bolsonaro disse que o dinheiro era pro filme. Aí a produtora do filme alegou agora que não recebeu um tostão.
1: É mesmo? Mas não fizeram filme?
2: Estão fazendo.
1: Estão fazendo.
2: Terminando.
1: Mas não vai terminar, tá faltando 131 milhões.
2: Mas pra onde foi o dinheiro já recebido até agora?
1: Olha, gente, olha, eu não quero falar mais disso, não. Eu quero só ver. Eu não quero saber quem foi que pintou a zebra. Eu quero o resto da tinta. Só isso. E se não vier do Banco Master.
2: Mas isso é uma bomba.
1: Isso é uma bomba, isso é uma bomba. Gente, olha, a gente fala, tenta falar da melhor forma aqui, mas isso é um problema muito sério. Faltam meses para as eleições, com tudo já esquematizado e tal. E agora, o que pode acontecer? Quais os rumos que a política pode tomar aqui no nosso Brasil, que já não vai bem há muito tempo, cara. Já não vai bem há muito tempo, né? Eu quero aproveitar para compartilhar com vocês uma experiência muito legal que eu tive ontem. Ontem eu fui a um especial, um musical, espetáculo musical, assim, especial, chamado Seja Luz, que acontece no Circo do Patati Patatá, aqueles famosos palhaços Patati Patatá. O Igor Faria, que é CEO do Patati Patatá e idealizador e apresentador desse espetáculo cristão chamado Seja Luz. Pelo que me consta, é o único espetáculo cristão apresentado num circo, né? Pelo menos aqui no Brasil, acho que não tem outro. E é sensacional. Mandar um abraço aqui pro Igor Faria, que é o CEO do Patati Patatá, pro Wesley Vieira, que é criador e diretor desse espetáculo cristão Seja Luz. Hoje vai ter a última apresentação. Ontem eu participei da 100ª apresentação. Tava todo mundo muito emocionado. Os artistas são maravilhosos, músicos ao vivo. Tem baterista, guitarrista, baixista, tecladista, todo mundo tocando ao vivo. E aquela presença dos artistas circenses o tempo inteiro falando de Deus, cantando. É uma coisa tão emocionante, eu chorei várias vezes.
2: Circo e Deus, tem tudo a ver.
1: Tudo a ver, isso aí, alegria, alegria.
2: Engraçada, né?
1: E ainda teve um rapaz lá, que eu não sei o nome, cara, que ele me emocionou demais, Maurício. Ele canta, e canta muito bem. E ele falou de uma situação que ele tá enfrentando, que é muito difícil. Ele tá com câncer no pulmão, que deu metástase, passou pra coluna, já passou pra medula, tem um laudo do médico que ele pode parar de andar, inclusive, mas ele cantando com tanta alegria, com tanta fé, esse cara já tá curado, rapaz. Porque isso aí tem muito a ver, né? E tudo isso, quem me proporcionou essa minha ida lá com a minha família, com os meus amigos ali da Academia da Fé, da minha igreja, foi a minha amiga querida, jornalista, produtora, assessora, amiga do coração, a Lígia Pontes. Lígia, beijo pra você, muito obrigado. A Lígia é uma unanimidade, todo mundo gosta da Lígia, porque ela é maravilhosa. Beijo, Lígia, muito obrigado e mais sucesso para o Seja Luz.
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2: 7:40.
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1: Áudios divulgados pelo site The Intercept Brasil revelaram que o senador Flávio Bolsonaro cobrou o banqueiro Daniel Vorcaro, dono do Banco Master, por pagamentos atrasados para a produção do filme Dark Horse, uma cinebiografia do ex-presidente Jair Bolsonaro. Vorcaro teria repassado mais de 60 milhões de reais para o projeto. O senador confirmou ter pedido o dinheiro, mas negou qualquer irregularidade, afirmando tratar-se de financiamento privado. No entanto, o caso gerou forte repercussão política e o deputado Mário Frias contradisse Flávio, afirmando que não há um único centavo do banqueiro na produção do longa.
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3: Eu vou dizer agora, eu ligar pra Brigitte, e dizer que ela tá com um namorado virtual na internet, que ela faz parte do site de relacionamento, né?
4: Mamãe já ganhou muitos amores assim.
5: Alô?
3: Opa, tudo bom?
5: Tudo.
3: É Brigitte que tá falando, é?
5: É.
3: Brigitte, a gente aqui é do site de relacionamento Pressão Alta, que é pro pessoal da terceira idade, e a gente tá tendo essa conversa com você, mas fique tranquila que isso aqui é em completo sigilo, ninguém vai ter acesso a essa nossa conversa sobre o seu namorado virtual.
5: Tem o quê?
3: Você não tem um namorado virtual?
5: Namorado?
3: Sim, mas virtual que a senhora tem aqui no site, né?
5: Que site? Que eu não sei nem o que é site.
3: Dona Brigitte, é porque esse site nosso de relacionamento, ele é rural. É o namorado virtual que a gente conseguiu pra senhora foi um bode. Ele é a cara do seu ex.
5: Oi, você não faça eu dizer alguma coisa não, viu?
3: Se a senhora não quiser o bode, por conta da caatinga, tem também um carneiro.
5: Tem a vergonha, filho de uma marico, viado, corno.
6: Você queria um
5: meirinho. Que joia.
6: Carneiro é mais cheiroso.
3: Puro, não. Você vê como o nariz de carninho, você tá apurado, disse que bode não fede.
6: Não fede não. Cheira um pai de chiqueiro demais.
3: Na viria, pato roxo.
5: Alô?
3: Ei, dona Brigitte, a senhora de ignorância dessa no telefone.
5: Ignorância é sua o quê, caba sem vergonho?
3: E seu namorado virtual?
5: Namorado virtual é a p*** que pariu.
3: Dona Brigitte, a senhora não sabe o que é educação, não?
5: Que é educação que nada cachorro da molesta. Vá-se embora, filho de uma p***, vai dar seu r*** pra quem você quiser, lascado. Viado, safado.
3: E a caatinga do bode?
6: O diabo tá fedendo, bode.

então chegando por aqui, trazendo mais um capítulo da sua novela preferida, hoje sexta-feira, 15 de maio, já começamos pela nobreza do amor, né? Ah, hoje o José afirma a Alica que ela o colocará em risco

0: revele a verdade a Tonho. Graça incentiva Mirinho a se concentrar em seu casamento com Virgínia. Pascoal alerta Imani sobre Quênia. Hoje ainda, Marta encomenda vestidos ao ateliê de Alica, Lúcia e Tereza. Pressionado por Carrapato, Viriato tenta contar a Belmira sobre o seu pai. E Tonho confronta Alica, Lúcia sobre sua viagem com Mirinho. E os dois acabam discutindo. Pascoal arma contra Imani. Tonho pede perdão a Alica, Lúcia. Será que a Alica vai perdoar o Tonho? A gente espera que sim, né? Mas aí eu conto no próximo capítulo, porque agora é a hora do resumo de Coração Acelerado para esta sexta-feira, 15 de maio. No capítulo de hoje.
1: Ele falou que se eu botasse o meu chapéu, acabou.
0: Nayane se decepciona com João Raul e admira Gael. Eduardo ajuda Leandro a comprar o anel de noivado de agrado, mas a joia acaba presa em seu dedo. Thalita prejudica a imagem de Nayane, que afirma que se vingará da influencer. A Black garante a agrado e Eduarda que investirá na carreira das duas. E a Laurzinho se surpreende com o pedido de Alana para agrado e Eduarda se apresentarem em seu festival. Tudo isso rola hoje no capítulo de Coração Acelerado, né? Sexta-feira hoje. E claro que a gente volta daqui a pouquinho pra falar mais um pouquinho de Quem Ama Cuida, novela que substitui Três Graças. Reta final de Três Graças, né? Surpresa. Eu volto já já com vocês.
2: Sempre levando o melhor pra você. A nossa ouvinte Nelita tá querendo saber cadê a Cidinha. Eu também queria saber, Nelita, porque quem tá de férias não tem paradeiro, né? Você vai pra aqui, vai pra lá, tá passeando, viajando. Ela está de férias, curtindo, viu, Nelita? E você mora no meu coração. É disso que eu tô falando. Ô, Maurício, tem um tempo que eu não consigo ligar o Neymar, jogador Neymar, a noticiário apenas de futebol.
3: É verdade.
2: Há muito tempo que a gente não consegue fazer uma matéria com o Neymar falando só de futebol. Tem sempre
3: é
2: uma treta.
3: É avião,
2: cara.
3: É briga, é namorada.
2: É mulher, é não sei quem, é filho. É tretas e tretas. E quando ele vai jogar, fica, cai, se machuca e a notícia tá fora. Agora o Neymar trocou ofensas com torcedores do Curitiba depois do jogo pela Copa do Brasil, né? E tomara que o técnico Carlo Ancelotti não tenha visto as cenas, porque pega mal pra caramba, né?
3: É, o Santos ganhou de 2-0 e o Neymar foi substituído no finalzinho, aí quando ele tava saindo, um torcedor pra ele, aê, não vai pra Copa não, aí ele fez aqueles sinais.
2: Ah, quais? Não pode falar não, é?
3: E ainda falou, eu não vou à Copa e tu vai ficar em casa, cachorro.
2: Ih, rapaz, cachorro foi o que você pode dizer agora, né? No horário, né?
3: Enfim, aí foi aquele desentendimento e tal, jogaram coisa nele e tal, mas tem uma coisa interessante, o Neymar, entre os jogadores, ele é uma pessoa muito afetuosa, muito querido, muito brincalhão.
2: É, acho que entre os colegas só, né? Porque quando
3: quando ele
2: sai do seio dos colegas, aí
3: ele
2: o negócio
3: tem umas atitudes antipáticas, né?
2: Aí quer dizer, no todo fica super antipático, né? Atitude antipática mesmo teve um estudante de medicina e atitude antipática que eu também posso falar no horário. Olha que coisa feia. Estudante de medicina, cara, a gente sabe que não é uma oportunidade que todo mundo tem, Maurício. Aí o cara publicou um vídeo debochando de uma unidade de saúde no interior do Maranhão, onde ele começaria a fazer estágio. Olha só, o cara arrumou oportunidade para fazer estágio, só que aí é numa unidade de saúde básica lá no interior do Maranhão. Aí esse local é humilde, não tem nem asfalto. Aí o futuro médico disse o seguinte: o meu tênis da ON, vendo que não está mais na prateleira na Suíça, e sim indo atender um paciente lá no Forebes, né? É o que eu posso dizer também do horário, do Maranhão. Tu acredita que ele falou, só que ele falou aquela palavra menorzinha.
3: Médico, Cristiano, não pode deixar de conviver com uma coisa chamada humanidade.
2: Humanidade, e aí onde for necessário, ele tem que ter a mesma postura. Aí ao tomar conhecimento do vídeo, o contrato do estudante foi cancelado pela prefeitura e agora o rapaz vai ter que responder à polícia e também ao Ministério Público e à universidade onde ele estuda também abriu apuração sobre essa conduta dele. Tudo numa simples brincadeira sem noção e que mostra muito o coração dele que não tá nada bom. O cara vai e se perde todinho.
3: Uma coisa, antes de mais nada, desnecessária.
2: Desnecessário, é isso aí. Sem noção, mau caráter, safado e...
4: É por aí. 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
6: Hora certa, hora certa. 7:49.

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1: Já estamos de volta, Leonino, bom dia. Você estará bem envolvido com a rotina, o trabalho e os cuidados com a saúde. Contudo, enfrentará dificuldades nessas áreas, tá? A sensibilidade emocional elevada entrará em conflito com o que valoriza e com as expectativas criadas, somada à possibilidade de confusão ou acúmulo de responsabilidades, o que afetará o seu bem-estar. Nesse cenário, acolher suas emoções ajudará a manter o equilíbrio. A cor é laranja, número 60.
2: Virgem, de 23 de agosto a 22 de setembro.
1: Virgem, nesta sexta-feira surgirão desafios entre os desejos do coração e o que você valoriza, além de uma sensação de idealismo e confusão nessas esferas. Buscar clareza e realismo em suas paixões e fontes de alegria será essencial, tá? Azul é sua cor, número 13.
2: Libra, de 23 de setembro a 22 de outubro.
1: Libra, você se envolverá bastante com as questões ligadas ao lar, à família ou ao passado. Por outro lado, poderá também haver atrito entre o que lhe traz segurança em casa e os seus valores, bem como tensões ligadas a assuntos familiares. Haverá ainda um sentimento confuso no que se refere à sua história, exigindo clareza para encontrar harmonia no ambiente doméstico e nas relações próximas também. A cor é branco, número 63.
2: Escorpião, de 23 de outubro a 22 de novembro.
1: Escorpião, bom dia! Nesta sexta-feira você enfrentará desafios no campo dos aprendizados e das amizades, com possíveis confusões ligadas a interações próximas. Isso porque dificuldades aí para expressar sentimentos com clareza ou para alinhar as suas ideias à dos outros, né? Trarão tensão às trocas do dia. Ainda sensações de confusão e idealismo afetarão o raciocínio, exigindo atenção ao se comunicar. A cor é marrom, número 2. E é isso. Voltamos rapidinho com previsões para Sagitário.

0: Maurício, dá quase tempo de mais nada, né? Vamos agradecer a nossa audiência aí e lembrar alguns ouvintes perguntando aqui pra Tereza, o espetáculo que eu fui ontem, fica ali, gente, mas acaba hoje, tá? Tem que ver se ainda tem ingresso, são duas apresentações às 7 e depois às 9:30, bem no pátio do no estacionamento, é o Seja Luz, o estacionamento do circo do Patati Patatá, ali no Nova América, Shopping Nova América, estacionamento do Shopping Nova América, né? Mas eu acho, cara, que, sei lá, tem que correr pra ver se consegue ingresso. O Flamengo. Olha, obrigado pelo carinho de vocês. A nossa Cidinha continua de férias e por isso a gente se encontra, se deixarem, como diz a Cidinha aí. Aniversário do Bernardo, filho do nosso Thiago Cássio. Parabéns, Bernardo!
1: Eu vou te interromper para fazer uma pergunta. Me mandaram essa agora e eu não soube responder. Por que que índio não tem barba? Nem, já viu algum índio barbudo?
0: Rapaz.
1: Nenhum! Nenhum índio com barba.
0: No,
1: por quê?
0: O Marco Antônio de Jesus que te passou essa não, né?
1: Não.
0: Porque as deles são maravilhosas.
1: Um amigo, me mandou essa mensagem, eu tô com esse negócio na cabeça desde 2 horas da tarde, não achei uma resposta.
0: É curioso, no
2: eu
0: mínimo.
2: Sei, eu sei.
1: Sabe, Maurício? Maurício sabe.
2: É porque na selva não tem barbeiro.
0: Achei que ele tinha uma mais inteligente. Tem a resposta?
1: Não, não sei.
0: Tu tá soltando aí? Então olha aqui, quem souber a partir de agora, pode mandar a resposta, porque o Helena tá em cólicas. Não sei como é que ele vai ler a palavra amiga hoje.
1: Mas é curioso.
0: Você já viu algum índio barbudo?
1: Não.
0: Não, não tem pelos, não tem pelos.
1: É verdade, mas por quê?
0: Por quê? Essa é a pergunta. Fique com Deus, porque com Deus eu também vou.
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1: A Justiça do Rio de Janeiro determinou a penhora das ações da 777 Partners na SAF do Vasco. A decisão atende a um pedido da Matix Capital, empresa que participou da intermediação da venda da SAF Vascaína em 2022. Com isso, as ações pertencentes à 777 ficam bloqueadas e o clube não poderá vender ou utilizar esses ativos como garantia sem autorização prévia da Justiça. A medida pode impactar diretamente as negociações do Vasco para vender a SAF ao empresário Marcos Lamacchia. Atualmente, a divisão acionária da SAF é composta por 30% do clube associativo, 31% da 777 Partners e 39% sob controle do Vasco por decisão judicial, mas ainda em disputa na arbitragem. A Matix alegou o risco de dissipação patrimonial diante da crise financeira envolvendo a 777 Partners. Argumento aceito pela juíza Maria Aparecida da Costa Bastos, do TJRJ.
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2: E a hora certa.
3: 8:02.

Brasil, está no ar o Central de Notícias. E vamos aos destaques desta hora. O governo do Brasil arrecadou 59 milhões com o leilão de cerca de 15 milhões de litros de gasolina apreendidos em uma operação de combate à fraude aduaneira. A venda foi realizada em parceria entre a Receita Federal e a Procuradoria-Geral da Fazenda Nacional, após decisão judicial favorável à União. O volume leiloado seria suficiente para abastecer aproximadamente 316 mil carros populares ou encher 6 piscinas olímpicas. Segundo a Procuradoria Regional da Fazenda Nacional da Primeira Região, a medida garantiu a recomposição dos cofres públicos e evitou riscos ambientais e logísticos relacionados ao armazenamento prolongado do combustível. Trabalhador brasileiro que almoça fora de casa 5 vezes por semana já desembolsa cerca de R$605 por mês. O diagnóstico é apontado pelo novo índice Prato Feito, criado pela Faculdade do Comércio de São Paulo, ligada à Associação Comercial de São Paulo, integrante do sistema da Confederação das Associações Comerciais e Empresariais do Brasil, a KCB. A ferramenta é

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1: Olá, meus amigos, olá, minhas amigas, olá, gente maravilhosa, gente querida, gente do meu coração, gente que eu amo. Eita, que felicidade, Pai Dégua, tô eu aí de novo chegando, o doido, ó doido, e eu tô que tô, Maurício Fares, tá aí, menina, e olha, pra você, aonde quer que esteja, meu abraço, e menina, pra você também, beijão, eu não posso perder esse emprego de beijoqueiro por nada, por nada e por nada que eu te quero. Pois é, então fique você aí ligadinho, porque a partir de agora, você sabe que a tristeza já mandei ela caçar o rumo dela.

gente, hein? Você também quer participar, quer mandar sua cartinha aqui pro Maurício, fica à vontade, viu? Você quer participar do quadro Carta Destaque, você quer pedir uma música, você quer mandar um recado, aqui quem faz o programa são vocês, né? Os ouvintes. E eu vou te atender com todo prazer, com toda alegria, viu? Leandro e Leonardo, entre tapas e beijos, é ódio, é desejo, é sonho, é ternura. Roda lá, menino!

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1: Previsão do tempo para sexta-feira, 15 de maio de 2026. Região Sudeste. Em São Paulo, capital, previsão de muitas nuvens com pancadas de chuva e trovoadas isoladas nesta sexta-feira. Os termômetros registram mínima de 13 e a máxima de 20 graus. Umidade relativa do ar vai de 100 a 70%. Marilândia, no Espírito Santo. Sopra velhinhas com céu acumulando nuvens ao longo do dia, sem previsão de chover. A temperatura mínima é de 19 e a máxima de 30 graus. A umidade relativa do ar é de 90% a 50%. Você ouviu a previsão do tempo para esta sexta-feira, 15 de maio de 2026, com informações do INMET, o Instituto Nacional de Meteorologia. Tempo agora.
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4: O Rio de Janeiro está de Volta Redonda, tem o Leonardo e também a Marluce, também com o radinho ligado aqui com a gente.
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7: Já estamos de volta e as últimas previsões para hoje, sexta-feira, 15 de maio de 2026. Sagitário, bom dia. Você se envolverá mais com as finanças e os valores pessoais, mas enfrentará conflitos entre o que traz segurança material e a busca por clareza. Nesse sentido, tenha cuidado com idealismos e confusões que poderão afetar como lida com os seus recursos e que realmente importa, tá? Será preciso cautela para gerir o que é seu com senso de realidade. A cor é lilás, número 57.
8: Capricórnio, de 22 de dezembro a 20 de janeiro.
7: Capricórnio, bom dia. Nesta sexta-feira você estará mais envolvido com a forma como se vê e com a imagem que transmite aos outros. No entanto, é possível que surjam conflitos entre quem você sente que é, o que valoriza e como busca harmonia pessoal. Uma sensação de confusão poderá afetar a sua autopercepção. Por isso, procure ser realista e cultivar mais clareza ao cuidar do seu bem-estar e estilo. Número 30, cor é verde.
8: Aquário, de 21 de janeiro a 19 de fevereiro.
7: Aquário, você estará mais voltado ao que acontece em seu mundo interior e a assuntos ocultos. Nesse contexto, surgirão conflitos entre seus sentimentos e o que realmente importa para você, provocando instabilidade emocional. Por sua vez, a confusão afetará a própria intuição e a paz de espírito, exigindo discernimento ao lidar com questões do inconsciente. Para hoje a cor é nude, número 31, tá? Aquariano.
8: Peixes, de 20 de fevereiro a a 20 de março.
7: Peixes, nesta sexta-feira, conflitos entre as próprias necessidades emocionais e o que valoriza na vida social exigirão atenção. Mal entendidos e confusões afetarão seus ideais coletivos e a sua participação nos grupos. Considere, portanto, buscar clareza nas conexões, pois isso o ajudará a manter o equilíbrio. A cor é preto, número 16. Ficamos por aqui, eu te volto amanhã com mais previsões astrológicas. Logo cedinho tem o nosso encontro, viu? E não vá pensar que é sábado que a gente chega mais tarde, não. Esse mesmo horário por aqui, tá? Beijos, até amanhã. Tchau, tchau.

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1: E agora, com a dobradinha musical. Primeiro, Barros de Alencar, Prometemos Não Chorar. Não, não, não, não, não, não. E depois, Nica Costa, I Believe in Love.

vendo aqui as regras de etiqueta e colocaram uma foto representando. Você sabia a linguagem? Vocês conhecem a linguagem dos pratos e dos talheres? Você senta num restaurante aí, quando você cruza o garfo e a faca como se fosse uma cruz, tá dizendo que você está aguardando o segundo prato. Quando você coloca o garfo e a faca, as duas pontas coladas, mas com uma abertura de 45 graus de um para o outro, representa que você está pedindo para pausar por um instante, para que não te sirvam nada por um instante. Quando você coloca o garfo virado para um lado contrário da faca, está dizendo que você está achando excelente o que está sendo servido. Aí muita gente achava que para encerrar, encerrar que você não quer mais comer, que coloca assim, um ao contrário do outro, não é? Mas é errado. Quando você está satisfeito, os dois têm que estar, tanto o garfo quanto a faca, eles têm que estar na mesma direção. Eles têm que estar os dois assim, lado a lado, mas apontados na mesma direção. E quando você não gostou da comida, o que que é, como é que você representa no prato? Você pega a faca, coloca dentro dos dentes do garfo, assim, como se estivesse formando uma cruz, né? Coloca a faca dentro dos dentes do garfo, aí tá dizendo que você não gostou daquilo que comeu. Interessante a linguagem dos pratos. Eu não conhecia essa não, viu? Fiquei sabendo disso aqui agora, viu? Fiquei sabendo agora e achei muito bom. Bom também é curtir o Zé Ramalho, não é? Vem aí a canção A Galopada, Zé Ramalho, vamos nessa, roda lá, menino.

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4: 8h34.
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7: Atleta de Volta Redonda busca recursos para disputar Mundial de Jiu-Jitsu. Atleta Maria Eduarda Rubac, moradora de Volta Redonda, está mobilizando amigos, apoiadores e amantes do esporte para conseguir disputar mais uma edição do Campeonato Mundial de Jiu-Jitsu, que será realizado entre os dias 28 e 31 deste mês, em Los Angeles, nos Estados Unidos. Conhecida no meio esportivo como Duda Rubac, a jovem representa a equipe Lotus Clube Gently Art e compete na faixa azul, categoria peso médio. Ela embarca no próximo dia 25 e luta no dia 30. Apesar da pouca idade, Duda já acumula resultados expressivos na modalidade. Em 2024, conquistou o título de campeã brasileira, ficou em terceiro lugar no Mundial e ainda garantiu o vice-campeonato brasileiro na modalidade Noji. Jornalista Lília Alves, para a Rádio Acesa.
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de volta, meus noveleiros de plantão. Hoje termina, né? A Três Graças. É, hoje sexta-feira, 15 de maio. Mas a gente fala um pouquinho de Quem Ama Cuida, novela das nove da Globo, né? Escrita por Valcir Carrasco e Cláudio Souto, narrando a história de Adriana Letícia Collin, uma fisioterapeuta que, após perder tudo em uma enchente em São Paulo, encontra apoio em Artur Brandão Antônio Fagundes. E vive aí um amor com Pedro, Chay Suede. E a trama envolve disputa de herança, um casamento de conveniência, assassinato e a busca de Adriana por justiça após ser condenada injustamente. Essa é a história que rola em Quem Ama Cuida, que substitui Três Graças. Amanhã eu falo mais um pouquinho, tá bom? Beijo no coração e ó, a gente se encontra amanhã, sabadão. E hoje termina Três Graças, né, gente? Amanhã é reprise, tá? Beijos, tchau, tchau.

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1: Daqui um pouquinho eu vou trazer a nossa carta destaque de hoje. Eu dei uma olhadinha na carta da mulher. Meu Deus do céu, não acredito que ainda aconteça essas coisas nos dias de hoje. Os dias modernos, e aí a gente ainda passa por essas coisas. Já vocês vão saber a história, o que que é que eu tô querendo dizer. Meu amigo Pierre Valer, tudo bem, Pierre? Tudo bom com você, amigão? Felicidades, viu? Tudo de bom. E eu sempre gosto de falar dos meus amigos, porque ele tá sempre aí também, colocando, fazendo postagens no Facebook e prestando uma homenagem ao Maurício Fares. Muito obrigado a você pelo carinho, viu, Pierre Valer? Não é Valer, não, é Vale, né? Vamos trazer agora, vou rodar essa próxima música aí, que eu sei que você gosta dos breguinhos, né? É o Carlos Alexandre que vai cantar Arma de Vingança. Oh, vamos.

essa frase aqui, essa é danada, hein? Para a feiura, a plástica. Para o peso, ao regime. Para a pobreza, ao trabalho. Para os dentes, a aparelhos. Mas para a falta de caráter e hipocrisia, não há nenhum tipo de tecnologia que resolva. Tomou, papudo, viu? É uma grande verdade. Caráter e hipocrisia não tem conserto. Quem não tem, não adianta, que isso aí você não vai, não tem nada tecnológico que vai fazer com que a pessoa adquira. Caráter e caráter é uma coisa que nasce, é inato de cada ser humano. Não adianta a gente ficar aí inventando, que eu se fazendo de bonzinho, porque isso aí é uma pura hipocrisia. O caráter está dentro de cada um, não é? Já nasce, é uma coisa inerente à própria pessoa, né? Vamos trazer agora o seu Duduca e o Dalvão, eles vão cantar aí. Mulher Maravilha, modelo do mundo, é uma pirâmide de muito sucesso. Eita, ainda lembrei da letra. Roda lá, roda, menino, roda.

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1: Hora da hora. Hora certa.
2: 8:47.
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6: Ó, gente, vamos lá, vamos seguindo com o programa. É, agora há pouco eu tava falando aqui das frases invertidas, né? Você escreveu aí e conferiu? É ou não é? Isso aí chama-se palíndromo. Socorram-me, subi no ônibus em Marrocos e me vê se a panela da moça de aço Madalena Paz e vem. Aí você lê de trás para dentro e vai ver que é a mesma coisa. Então isso aí chama-se palíndromo. Nomezinho complicado, hein? Danado. Daqui um pouco, é depois dessa música aí. É, eu vou trazer mais uma música e depois dessa música nós vamos trazer a carta destaque. Aí, Eduardo Costa vai cantar agora uma música que foi grande sucesso com o José Rico. É, vamos...

Bonita, hein? Eu gosto dessa música demais da conta. Até é bom sempre a gente lembrar aqui aos amigos ouvintes que aqui no meu programa o propósito que eu tenho é exatamente esse. É rodar músicas que já não estão na mídia, músicas que já foram um grande sucesso, mas que a gente se lembra, que a gente canta, que a gente guarda no coração e que já não tá tendo mais espaço na mídia. As músicas de sucesso não precisa ficar rodando porque tá todo mundo, todos os programas rodam, né? De meia e meia hora você escuta. E essas músicas mais antigas, essas aí já ficam um pouco esquecidas. Eu rodo música nova também, mas a preferência aqui para mim é só exatamente essas músicas. Eu fazer um programa diferente em que as músicas que eu rode também sejam diferentes, tá bom? É por aí. E a música que eu vou rodar aí é com Zezé de Camargo e Luciano. Vai dar tudo certo, vai dar tudo certo. Então vai dar certo, vamos nessa!

programa, mais um programa Maurício Fares chegando aqui ao final, e a gente só tem a agradecer a todos vocês. Olha, um beijo no coração de cada um, muito obrigado, viu? Bom demais saber que você tá aí me acompanhando. Então fiquem com Deus e até o nosso próximo encontro. Tchau, minha gente! Tchau, amigo!

0: próximo encontro.
1: 9:01.
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3: Olá, Brasil, está no ar o Central de Notícias e vamos aos destaques desta hora.
4: Ailton Moreno, a voz padrão do rádio.
3: Problemas de saúde física e mental dos motoristas foram a causa de quase 30% dos acidentes registrados nas rodovias federais brasileiras na última década. Um levantamento feito pela Associação Brasileira de Medicina do Tráfego, com base em dados da Polícia Rodoviária Federal entre 2014 e 2024, revela que transtornos como sono, falta de atenção, mal súbito e o uso de substâncias psicoativas estão por trás de mais de 1.200.000 sinistros registrados no período, o equivalente a 28% do total. Quando somados os problemas de saúde aos comportamentos de risco, como excesso de velocidade e ultrapassagens proibidas, o fator humano responde por 80% de todas as ocorrências nas estradas do país. E o número de estudantes matriculados no ensino superior em todo o mundo mais que dobrou nas últimas duas décadas, saltando de 100 milhões no ano 2000 para 269 milhões em 2024. Os dados constam no primeiro relatório global da Unesco sobre tendências do setor divulgado nesta semana em Paris.
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1: Já estou aqui, meus queridos amigos, e agora começa a alegria. Começa aquele programa legal que você gosta, que você participa, e eu já quero de cara anunciar o nosso WhatsApp para você entrar em contato comigo, participar, mandar a sua mensagem. Aqui é 61 999369557. E depois eu quero cumprimentar todo mundo dizendo bom dia para toda a galera que ouve a gente por esse Brasil afora. Franklin Russo, Charles Elpe, as meninas do Besterol, Marcelo Moura, e este camarada aqui é Edelson Moura. A partir de agora com vocês no seu rádio.

0: Confie em si mesmo, confie que não será por falta sua que o empreendimento fracassará, que o seu relacionamento não irá adiante, que se entregará ao desânimo, que seguirá por maus caminhos, ou que as suas esperanças não se realizarão. Ponha a autoconfiança em ação e verá como ela servirá de apoio e ajudará a manter a paz. Reconheça que você pode planejar, fazer, construir uma existência alegre e construtiva. E jogue-se à frente com destemor, como a tartaruga que vence o mar e chega à praia para reproduzir a espécie. A confiança de ser valioso abre-lhe as portas do mundo.
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0: Vamos lá, gente, vamos seguindo com o nosso programa Ligação Nacional. Alô?
1: É Delcio Moura, bom dia.
0: Bom dia.
1: Você toca aí, Amado Batista.
0: Sim.
1: Lápis de Mel.
0: Certo.
1: Ofereço pra você, ofereço pra Leonido.
0: Certo.
1: E ofereço pra menina aí, que você acertou a adivinhação aí, foi? Do gelo. Muito obrigado aí, Delcio Moura.
0: De nada, meu amigo, de nada, um abraço pra você também. Vamos lá, Franklin Russo, vamos tocar pra ele Lábios de Mel com Amado Batista.

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1: A previsão do tempo para a região sudeste nesta sexta-feira é de chuvas isoladas em todo o estado de São Paulo, Triângulo Mineiro, Alto Paranaíba e Zona da Mata, em Minas Gerais, e Sul Espírito Santista. No Rio de Janeiro, são esperadas pancadas de chuvas acompanhadas por trovoadas isoladas. Nas demais regiões de Minas Gerais e Espírito Santo, variação entre muitas e poucas nuvens. Entre as capitais, mínima de 13 graus em São Paulo. A máxima deve chegar a 32 graus em Vitória. A umidade relativa do ar varia entre 40% e 100%. As informações são do Instituto Nacional de Meteorologia. Sophie Stein, o tempo e a temperatura.
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4: Tá ligado? Agora vamos falar com quem? 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Fala, xará.
5: E eu sou xará Cidinha, de Volta Redonda. 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Abraços, tá?
4: Obrigada, um beijo pra você, Cidinha. Todo mundo ouvindo a gente, né? É na rua, em Volta Redonda, é lá, em França.
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3: Nós brasileiros estamos ficando cada vez mais conscientes. E quem não está buscando consciência, naturalmente sofre por isso, porque vive na escuridão da vida. Mas nós vivemos uma era em que as pessoas estão mais conscientes e em busca também de autoconhecimento. As pessoas estão meditando, estão analisando o que está acontecendo no Brasil. A humanidade está se encontrando. É o coletivo quem está tendo esta consciência. Eu acredito muito nisso. Comece você também, meu amigo, a sua transformação pessoal, considerando que você é um ser espiritual e, portanto, cuide dos seus sentimentos, da sua energia, da energia que você emana. Cuide disso e sonhe com coisas boas para sua vida.

0: Nossa Senhora.
1: Cadê Charles Elp, o papel aqui onde tem
2: Nacional.
1: O anúncio do telefone, ah, tá aqui, achei. É 61999369557. Charles Elp disse assim, não decorou ainda não, é. Rapaz, eu vou ocupar meu cérebro com que, oh, pelo amor de Deus, com números. Eu não sei nem o número do meu CPF, rapaz, de có. Ficar ocupando meu cérebro com isso não, rapaz. Olha aqui, você também não tem nada a ver com isso não, Charles Elp. Você não tem nada a ver com isso. É 61999369557. Manda aí a mensagem para o Edelson Moura e participe aqui do Ligação Nacional. Vou ficar contente em receber a sua mensagem.

aqui uma mensagem do meu ouvinte Jamison Conceição. Ele está me ouvindo e de lá eu recebi aqui a mensagem do Jamison, dizendo que é nosso ouvinte, que escuta a gente todo dia. Obrigado, meu amigo. Um forte abraço para vocês aí.

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2: 9 horas e 34.

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1: 15 de maio de 2026. Lula defende proibição de IA nas eleições. CBF renova contrato de Carlo Ancelotti com a seleção brasileira. Eu sou Ailton Moreno e o Rádio Notícias está no ar.
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0: presidente Lula defendeu as restrições impostas pelo Tribunal Superior Eleitoral ao uso de inteligência artificial nas eleições deste ano e disse que não aceitará o uso desse tipo de ferramenta em sua campanha política. A declaração foi feita durante a entrega de casas do programa Minha Casa Minha Vida em Camaçari, na Bahia. Lula defendeu ainda que o uso de inteligência artificial durante as eleições pode acabar servindo aos mentirosos ao facilitar a disseminação de conteúdos falsos e manipulações digitais. O TCE proibiu a publicação de conteúdos sintéticos produzidos ou alterados por IA nas 72 horas que antecedem a votação e 24 horas após o pleito. Em caso de descumprimento, a norma prevê a remoção imediata do conteúdo ou até a indisponibilidade do serviço. A resolução também determina que empresas de IA não poderão ranquear, recomendar ou priorizar candidatos ou campanhas eleitorais. Confederação Brasileira de Futebol anunciou na quinta-feira 14 a renovação do contrato do técnico Carlo Ancelotti com a seleção brasileira até 2030. O italiano chegou ao comando da equipe em maio de 2025 e agora terá vínculo por mais um ciclo até o Mundial de 2030. A renovação é confirmada dias antes de Ancelotti divulgar a lista final de convocados para a Copa do Mundo de 2026, na próxima segunda-feira 18. Ancelotti disse que entendeu o que o futebol significa para o Brasil e que quer mais vitórias, mais tempo e mais trabalho. Ele comandou a seleção em 10 partidas neste ciclo, com 5 vitórias, 2 empates e 3 derrotas. Foram 18 gols marcados e 8 sofridos no período. A seleção brasileira estreia na Copa do Mundo no dia 13 de junho contra o Marrocos, em Nova Jersey.
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0: falar com o povo, gente. Cadê, Charlizel, pra mensagem da mulher aqui, rapaz?
1: É, meu senhor, tudo
0: Oi?
1: Bem? Tudo bem com você?
0: Tudo ótimo.
1: Pensando
0: que te
1: tudo bem? Oi? Que foi você passar o Roberto pra mim?
0: Roberto Carlos?
1: Obrigado.
0: De nada,
1: amiga. Bom dia pra você, tudo bom com você?
0: Obrigado. Fica obrigado.
1: Com Deus.
0: Fica com Deus você também. Fica com Deus também. A mensagem dela estava baixinha. Essa é a Conceição, minha gente. É minha ouvinte Conceição. Não sei onde é que ela mora, não. Mas ela pediu uma música do Roberto Carlos. Vamos tocar pra ela, Franklin Russo?

0: agora a hora do besteirol. Oi, menina.
1: Oi, Edelson.
0: Sextou, todo mundo já. Célia fez um refrancrés no cabelo. Fez um refrancrés no cabelo.
2: Agora ela tá...
0: Esse cabelo vai ficar assim direto, Célia? Eu tomo banho e
1: não, ele...
0: Ele
1: fica um pouquinho menos assim, mas fica assim. Tá, entendeu, né?
0: É, ela tá se tratando, viu?
2: Olha,
0: tá,
2: chega, cuidando. Escorre nos dedos.
0: Oh, é, Infinity Lisse.
1: É.
0: Infinity Lisse.
1: E as minhas unhas, você viu?
0: É bonito.
2: Oh, reluzente.
0: Reluzente.
2: Passou até um imã que fala aí na unha.
1: É olho de gato.
0: É. Qual é o besteirol de hoje, gente?
1: Bora lá. O que que... Ai, meu Deus. Ah, tá. O que é que eu tenho no meio das pernas e você também tem, Nara?
0: Ixi, meu Deus. Vixe, no meio das pernas. Vixe, minha nossa senhora. Gente, essa imoralidade, não pode falar aqui não, no rádio não.
2: Joelho.
0: Joelho no meio das pernas.
2: É o joelho, ué, a perna não é comprida.
1: É isso mesmo.
0: Pensando, gente, eu tava pensando que era coisa,
1: eu
0: olha.
1: Contar.
0: Eu tava pensando.
2: Ela é poluída.
0: Não. Eu tava pensando que era coisa, meu Deus.

0: 9:45.
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Vou mandar um abraço agora para Davi Macedo. Mandou uma mensagem para mim, o Davi. Oi, Edelson Moura, tô ligado aqui no Ligação Nacional e quero pedir uma música aí para mim. Mande um alô para nós. Bacana, meu amigo, muito obrigado. Um grande abraço para vocês aí, tá? Obrigado pela mensagem também. Ficou legal aqui a música que você mandou. Ficou muito boa, viu?

reviveremos agora o passado, né, gente? Vamos reviver o nosso passado. Você que teve um passado de glória, um passado legal. É, naquele tempo você ouvia aquela música bonita no rádio, não é? E dá aquela saudade. A gente fica, ai meu Deus, quanta saudade, que música que me lembra, né? É hora da velha arada, Franklin Russo.

0: É, meus amigos, o que é bom dura pouco, né? Está encerrado o programa Ligação Nacional. Muito obrigado a todos pela audiência e até o nosso novo encontro por aqui. Tchau, Brasil!
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2: 10:01.
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4: Olá, esse é o Giro de Notícias, eu sou Alan Barbosa e você acompanha os destaques do momento. O ator Mário Frias, produtor do filme Dark Horse, sobre a vida de Jair Bolsonaro, negou que a produção tenha recebido dinheiro de Daniel Vorcaro, dono do Banco Master. A informação contradiz o senador Flávio Bolsonaro, que em áudio vazado cobrava de Vorcaro dinheiro para a produção. Ao negar irregularidades, Flávio Bolsonaro disse que, sem o dinheiro, o filme não seria finalizado. Mário Frias diz, em nota, que Flávio apenas cedeu os direitos de imagens, sem ter nenhuma sociedade com as produtoras. O Supremo Tribunal Federal julgou constitucional lei de 2023, que garante igualdade salarial entre homens e mulheres. A Confederação Nacional da Indústria e o Partido Novo questionaram a norma, enquanto a Central Única dos Trabalhadores entrou com ação para que a lei seja efetivamente aplicada. O ministro relator Alexandre de Moraes defendeu que não é só o poder público que deve atuar para a igualdade de gênero. Os outros 9 ministros da corte votaram com o relator. A Polícia Federal prendeu o pai do banqueiro Daniel Vorcaro em mais uma fase da Operação Compliance Zero. Mensagens recuperadas pela PF apontam que Henrique Moura Vorcaro fazia repasses financeiros para os grupos A Turma e Os Meninos, braços operacionais do dono do Banco Master, para ameaçar pessoas e atuar na internet. As investigações apontam que agentes da PF também atuaram em favor de Vorcaro, repassando informações à organização criminosa. 2 agentes da PF também foram alvos de mandados de prisão. Torcedores do São Paulo protestaram nesta quinta-feira no CT da Barra Funda. Além de manifestarem insatisfação com o time, os torcedores pediram a saída do diretor de futebol Rui Costa. O protesto terminou após jogadores saírem para conversar com os manifestantes. O tricolor paulista foi eliminado pelo Juventude da Copa do Brasil após ser derrotado por 3-1 em Caxias do Sul. O Giro de Notícias é uma produção da agência Rádio Web, texto e apresentação Alan Barbosa, edição Sibélio Toledo.

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4: No Pergunte ao Doutor de hoje, vamos atender ao pedido de uma colega nossa aqui da rádio, a Fernanda Nardelli. Ela tem um filhinho de 2 anos e diz que sempre fica muito preocupada quando o pequeno João tem febre. Então, ela ficou curiosa quando levou a pediatra e a doutora disse que febre é um bom sinal. Como assim? Febre um bom sinal? Como fazer a mãe entender isso? Como nós já sabemos, muitas mães ficam preocupadíssimas quando seus filhos estão com febre. Então, resolvemos tirar as suas dúvidas sobre esse assunto com a doutora Luciana Monte, que é pneumologista pediátrica do Hospital de Base e professora de pediatria da Universidade Católica de Brasília. Doutora, a que o médico quer se referir quando ele diz que febre é um bom sinal?
5: Bom, na verdade, a febre sempre é uma elevação anormal da temperatura do organismo, né? Então, é algo anormal. Mas existem as vantagens. Por que que o organismo eleva a temperatura quando, por exemplo, está com uma inflamação ou uma infecção no organismo? O próprio organismo eleva essa temperatura. Mas por que que ele faz isso? Porque, na verdade, os mecanismos de defesa do nosso corpo estão muito melhores, estão mais ativos quando a temperatura está levemente mais alta. Então, um 37, um 38 de temperatura significa que todos os mecanismos de defesa do nosso organismo estão mais ativos e lutando contra determinada infecção, determinada invasão do organismo. Então, a febre tem esse lado bom, justamente que a defesa fica mais ativa. Então, nós podemos lutar contra alguns invasores do nosso organismo. Mas é lógico que a febre traz alguns riscos, aumenta o desconforto da criança, tem alguma necessidade de ingerir mais líquidos, porque a febre pode gerar desidratação. Então, existe o lado bom da febre, que é a melhor defesa do organismo, mas existe o lado ruim, que é o incômodo que ela provoca e a necessidade de maior ingestão de líquidos durante a febre.
4: Doutora, por que criança tem tanta febre?
5: A principal causa de febre é infecção. Na criança, como existem muitas infecções, a criança está suscetível a vários vírus, é o primeiro contato dela com o ambiente, quer dizer, a criança mais novinha. Então, qualquer infecçãozinha viral, principalmente, provoca febre. Então, criança tem muita febre por isso. O adulto tem menos infecções e, portanto, menos febre.
4: E quais seriam as causas mais comuns da febre nas crianças, doutora?
5: Infecções virais são as mais comuns, mas infecções bacterianas, se tratando principalmente das infecções respiratórias, inflamação no ouvido, na garganta, gripes, resfriados. E existem outras causas de febre mais raras, né, que são inflamações de outras causas, que não necessariamente infecciosas, mas a maioria são as infecções.
4: Doutora, uma criança pode ter febre, continuar brincando, comendo normalmente, sem que apareça nenhum sintoma. O que são essas febres rápidas sem sintomas?
5: Bom, existem duas possibilidades. Primeiro, a mais comum é que um vírus que tem invadido aquele organismo, né, aquela criança, costuma dar uma febre inicialmente, e quando a criança é muito novinha, às vezes ela não dá muitos sintomas, às vezes passa despercebido uma coriza, um narizinho escorrendo, ou uma diarreia muito leve. Então, as viroses, assim, que a gente chama de sinais inespecíficos, às vezes só dão febre, uma falta de apetite, e a criança acaba melhorando depois. Provavelmente uma virose menos intensa, uma gripe que seja mais leve. Então, normalmente acontece de dar febre e a criança pode evoluir sem outros diversos sinais. Outros vírus também podem fazer isso. Agora, é importante quando tem febre, tem que ficar atento, porque assim, às vezes a febre não é normal, um sinal anormal. Então, ela indica que existe algum processo infeccioso ou inflamatório naquele organismo, mas não significa que é uma doença, que tem que ser investigada essa doença. Então, muitas vezes a criança tem uma febre, se ela estiver em bom estado geral, brincando, ativa, tranquila, aí pode ser esperado. Se a criança tiver mais do que 3 meses, né, uma criança maiorzinha, nós esperamos e aguardamos, que às vezes essa febre pode passar ou pode aparecer uma coriza, pode aparecer um sinal de alguma infecção viral, uma infecção qualquer. Agora, se essa febre se prolongar, por exemplo, por mais de 2 dias, sem sintomas, ou sem outros sintomas, né, que mostrem algum sinal de infecção, ou se a criança estiver muito prostrada, abatida, caidinha, ou tiver uma febre muito alta, acima de 39, ou a criança muito bebezinha, menor de 3 meses, qualquer febre é importante ser avaliada. Então, é importante levar no pediatra para que ela seja examinada, essa criança, e aí sim, tomada alguma conduta baseada nesse exame físico que o pediatra vai ter. Eventualmente, ele pode pedir exames complementares, né, raio-x, hemograma, hemoculturas, exames de sangue, de urina, a depender do que ele encontrar no exame físico. Então, é importante, a febre tem dois tipos, uma febre que é mais leve, quer dizer, a criança está ótima, está bem, a criança maior, e uma febre que a criança esteja abatida, esteja caída, ou então uma criança muito pequenininha. Aí essa febre, essa segunda febre, tem que ser investigada, tem que ser olhada com mais cuidado.
4: Como identificar a febre numa criança tão pequenininha de 3 meses, doutora, já que elas vivem embrulhadinhas, né? Estão sempre quentinhas no colo da mãe.
5: Isso, é uma boa pergunta. Na verdade, assim, a febre, o ideal, claro que as mães mais experientes muitas vezes colocam a mão na criança, né? E percebem que elas estão com febre. Na verdade, o ideal mesmo é sempre medir a temperatura com termômetro. Existem várias formas, vários termômetros hoje em dia, digitais, os termômetros de mercúrio. O melhor, o ideal mesmo, é aquele de mercúrio, né? O mais fidedigno, o mais correto, assim, a medida. E aqui no Brasil se mede mais na axila. Existem outros lugares para se medir, na boca, na região, no reto ou no ouvido, né? Aqui no Brasil a gente usa muito a axila e tudo bem. É importante medir então sempre com termômetro, de preferência de mercúrio. Algumas crianças não aguentam esperar os mínimos de 3 minutos, o mínimo de 3 minutos que o termômetro de mercúrio exige, mas é importante isso, ou usar um termômetro digital mesmo. Então, assim, é importante medir. Se a criança for muito bebezinha, que a criança está sempre embrulhada, como você referiu, é importante tirar um pouco a roupa dessa criança. Não precisa deixar ela sem roupa, mas pelo menos com uma roupa leve, sem um casaco, para que se possa medir sem uma interferência. Criança muito pequena, a roupa interfere muito. Se a gente embrulhar muito a criança e medir a temperatura, com certeza existirá uma hipertermia, que nós chamamos de febre, né? Porque aí seria uma causa externa. A criança está embrulhada, medir a temperatura e vai vir uma temperatura um pouco mais elevada. Agora, então, precisa tirar a roupinha da criança, pelo menos os casacos, deixar uma roupa mais leve e medir durante 3 minutos, pelo menos, com aquele termômetro de mercúrio de preferência. Se essa criança tiver uma temperatura acima de 37,5, já se considera uma febre. Mas é importante dizer que não necessariamente precisa tratar essa febre com 37,5. Depende do que essa criança apresentar. Depende da consulta médica para ver se vale a pena medicar com 37,5 ou se espera um pouquinho mais. Se a criança estiver bem, não precisa dar necessariamente a medicação nessa hora.
4: Crianças com febre costumam apresentar para a gente alguns sinais. Por exemplo, bochechas rosadas, olhos brilhantes. O que acontece no nosso corpo quando a gente está com febre? Por que a temperatura sobe?
5: O nosso organismo, ele tem um termostato, digamos assim, no nosso cérebro. Ele controla a temperatura. Então, por qualquer motivo, uma invasão de algum micro-organismo, um vírus, por exemplo, esse termostato, ele muda um pouquinho o nível de temperatura ideal para o nosso corpo. Então, em vez de ser, vamos dizer, 36,5, por exemplo, ele vai elevar para 37,5, um pouco mais. Então, o que que ele faz para aumentar a temperatura do organismo? O próprio organismo mesmo que faz esse processo. Ele faz a gente ficar com as mãozinhas frias, os pés frios. Então, as crianças ficam com febre, eles têm os pés e as mãos frias, porque faz uma constrição dos vasos dessa região para que a temperatura fique mantida no nosso organismo, não perca através do suor, através da condução, como que o organismo funciona para perder a temperatura. Na verdade, ele está mantendo a temperatura mais quente com vasoconstricção periférica, que a gente chama, que seria as mãos e os pés frios. Aí a criança fica mais quentinha, muitas vezes acontece o tremor, que isso eleva a temperatura também, é uma forma de elevar a temperatura. Então a criança fica com pés e mãos frias, fica com tremores e fica quente na cabecinha, no rosto, no tronco. Isso são sinais de febre.
4: A gente percebe que eles ficam arrepiadinhos também, né, doutora?
5: Isso, exatamente. Justamente para preservar o calor. Porque o organismo está querendo que a temperatura suba. Nós é que não queremos, mas o organismo quer. São justamente os sinais da febre.
4: Doutora, a partir de que temperatura é considerada febre? Porque até os 37,5 não é aconselhado a gente dar medicação. Por quê?
5: Justamente, o organismo está querendo que aumente. A gente quer também que ele fique um pouquinho elevado, porque o nosso sistema de defesa funciona melhor. Então, se a gente medicar qualquer febre, a gente está prejudicando um pouco o nosso sistema de defesa, então fica antagônico. Então, quando que a gente vai medicar a febre? Na verdade, existe uma controvérsia, mas em geral, a partir do 37,8, 38 graus, 37,8, isso medindo na forma axilar. A criança já pode ter um certo desconforto com a febre. Então começa a ter dor de cabeça, começa a ficar mais caída, começa a perder líquidos, porque a febre perde e desidrata. Então, para evitar um desconforto maior, a partir de 37,8 ou 38, nós medicamos a febre. Mas abaixo disso, abaixo de 37,8, já é febre? É. A criança tem normalmente uma temperatura que chega no máximo a 37,5, né? Existe uma certa variação individual. Mas abaixo de 37,8 a gente não precisa medicar, porque o organismo está atuando nessa hora. Nós estamos atrapalhando esse organismo se a gente medicar. Agora, existem algumas exceções. Se a criança estiver muito caída, se a criança tiver histórico de convulsões febris na família. Então, existem algumas exceções que a gente pode medicar um pouco antes. Mas a maioria das vezes, a partir de 37,8 é indicado a medicação.
4: Doutora, principalmente na primeira febre que a criança tem, que os pais diagnosticam, é importante que não dê o remédio para ver qual é a temperatura exata dessa febre.
5: Se essa temperatura vai subir muito,
4: isso,
5: quer dizer, acima de 39, já é um sinal de alerta. Então, realmente, às vezes, é importante observar um pouquinho como que vai ser a evolução. Se for uma febre de 38, já é mais tranquilo, não é uma doença tão séria, na maioria das vezes, e dá para observar um pouco mais.
4: A febre é considerada alta a partir de que temperatura, doutora?
5: Acima de 39. 39 é um sinal de alerta. A criança precisa ser avaliada por um pediatra, não dá para ficar esperando. Assim, não imediatamente, pode medicar tranquilo e levar ao pediatra. É importante a avaliação, não significa que precisa chegar ao pediatra com febre. Pelo contrário, pode medicar para justamente não ter esse desconforto e levar a criança ao médico para ser avaliada e ver qual é a causa. Na verdade, a avaliação não é para ver a febre, é para ver a causa da febre.
4: E a febre pode durar até quantos dias, doutor?
5: Em geral, as doenças virais, que são a maioria das vezes a causa da febre, em geral uns 3 dias, né? Então, de 24 a 72 horas, uma criança que esteja gripada ou com uma otite em tratamento, uma infecção no ouvido, qualquer outra inflamação, infecção assim viral ou bacteriana, em geral 3 dias de febre são esperados. A partir de então, entre 48 e 72 horas, a partir daí não é normal ou é pelo menos esperado uma febre. Então, precisa ser reavaliado. Vamos dizer que a criança tenha uma infecção viral, uma gripe, está em bom estado geral, a febre não está acima de 39, a criança está bem, só com antitérmicos não precisa nem levar para o pediatra. Mas se a criança tiver, uma criança que eu falo maior de 3 meses, se a criança tiver queda do estado geral, ou se tiver muito caidinha, ou febre muito alta, acima de 39, ou prolongar essa febre mais do que 2 ou 3 dias, essa criança precisa ser avaliada com certeza, pelo pediatra mesmo.
4: Doutora, o que nós devemos observar na criança durante o quadro febril?
5: Bom, nós precisamos observar como que está principalmente esse estado geral que eu te falei. Se a criança está abatida, sempre quando a criança está na febre, quer dizer, a temperatura, vamos dizer que esteja 38,5, a criança em vigência da febre, realmente ela fica mais caidinha, mais abatida. Mas aí a gente dá um antitérmico, que a criança volta a ficar ativa, brincar. Então, é um fato importante. Quer dizer, se a criança ficar abatida, mesmo nos episódios em que ela não está com febre, entre os períodos febris, ela estiver muito abatida, isso é um sinal de alerta. Um outro sinal de alerta é se a criança tiver sinais de desidratação. Por exemplo, ela não está ingerindo líquidos, que está caidinha, e aí vem a febre alta e ela não consegue repor esse líquido que ela está perdendo pela febre. Então, ela tem sinais de diminuição do volume da urina, ela pode ter boca seca, pode ficar muito caidinha. Então, principalmente o estado geral da criança é o que a gente tem que observar. E o número de dias febris. febre isso, né? Então, mais do que 3 dias não é bom. Quer dizer, pelo menos deve ser vista para ver se está com alguma outra infecção mais séria.
4: Doutora, algumas mães muito ansiosas costumam levar a criança logo no primeiro dia de febre para o médico. E a gente costuma ouvir, não, vamos esperar mais uns dias para ver quais são os sintomas que vão aparecer. Até quantos dias depois do aparecimento da febre deve começar a aparecer outros sintomas?
5: Isso é muito importante. Depende do vírus, né? Então, a maioria das vezes, com 2 dias de febre, a manifestação acontece. Ou uma diarreia, ou uma gripe, ou uma dor de ouvido, ou qualquer outro local que possa estar a infecção. Então, esperar durante 48 horas, tudo bem. Se a criança, como eu falei, estiver em bom estado geral, a febre for abaixo de 39, tudo bem, não tem problema, dá para esperar. Não precisa ser avaliado imediatamente, é só dar um antitérmico e esperar essas 48 horas. Quando procurar o pediatra? Quando é uma criança menor de 3 meses, no primeiro dia de febre, na primeira febre tem que procurar. É a única exceção, assim. Então, menor de 3 meses, com 1 dia de febre que seja, a primeira febre, tira a roupinha, né? Deixa uma roupa leve, mede novamente a febre. Está com febre, acima de 37,5, criança pequenininha, menor de 3 meses, precisa investigar imediatamente. Porque criança pequenininha pode ter quadros graves que estão pouco visíveis, que a criança fica só dormindo, então é difícil identificar. Muitas vezes o pediatra vai precisar de colher exames nessa criança. Então, abaixo de 3 meses, precisa o pediatra logo no primeiro pico febril. Acima disso, vai depender do estado geral da criança, da quantidade da febre, então acima de 39 graus realmente precisa levar logo. E abaixo de 39 graus dá para esperar 48 horas tranquilo, se a criança estiver bem. Em geral, em 48 horas aparece alguma coisa. Se o pai levar ou a mãe ao pediatra, a criança quando tiver o primeiro sinal de febre, vamos dizer, a criança nem desenvolveu ainda uma infecção, ainda não apareceu, né? Uma infecção na garganta, por exemplo. Ele vai levar ao pediatra, o pediatra não vai identificar o que que é e vai pedir para observar se a criança estiver bem. Então, o ideal é esperar um pouquinho em casa e se tiver alguma manifestação diferente, por exemplo, começar uma dor de ouvido, aí é o momento de levar, porque aí o pediatra vai identificar e vai tratar. Geralmente com 2 dias de febre já aparecem sintomas. Mas existem doenças mais graves que aí vão deixar a criança bem caidinha desde o começo, que elas manifestam no primeiro dia. Então, por isso que o estado geral da criança é um dos principais pontos que o pai tem que observar e a mãe tem que observar para levar ao atendimento.
4: 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Hoje estamos conversando com a pediatra Luciana Monte sobre febre.
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1: 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Confira agora a previsão do tempo para a sua região. Sudeste.
6: A região sudeste do país tem chuvas intensas em boa parte da região. Para os estados do Rio de Janeiro, Espírito Santo e Minas Gerais, previsão de chuvas intensas de 50 milímetros e ventos intensos de até 60 quilômetros por hora. São Paulo deve ter céu nublado com pancadas de chuvas isoladas. Temperatura mínima fica em torno de 17, máxima de 34 graus.
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3: Oi, gente! Almanac Musical no ar, por aqui Eduardo Maidana, e hoje falamos de Meu Universo é Você, canção gravada pelo grupo carioca Roupa Nova, no disco Luz, de 1980, sendo um dos maiores sucessos da carreira da banda. A música foi composta pelos próprios integrantes do Roupa Nova, o tecladista e violonista Ricardo Fegali e o baixista Nando. O álbum Luz, de Roupa Nova, conta com outros grandes hits, como Vício, Romântico Demais e a canção Chama, que integrou a trilha sonora da novela Que Rei Sou Eu. Diversos artistas já regravaram Meu Universo é Você, com destaque para o cantor Eduardo Costa e a dupla Zezé de Camargo e Luciano, que gravou uma versão em espanhol em 2001. A gente recorda agora com Roupa Nova, Meu Universo é Você.

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0: 10h33.

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1: 15 de maio de 2026. Operação revela infiltrados na PF ligados ao esquema de Daniel Vorcaro. Desemprego se mantém estável em 12 estados no primeiro trimestre, mas sobe em 15. CBF renova contrato de Carlo Ancelotti com a seleção brasileira. FGTS liberará até 20% do saldo para quitar dívidas a partir de 25 de maio. Eu sou Ailton Moreno e o Rádio Notícias está no ar.
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A decisão do ministro André Mendonça na Operação Compliance Zero revelou a suspeita de que policiais federais da ativa, aposentados e uma delegada atuaram para abastecer uma estrutura clandestina com informações sigilosas. O agente Anderson da Silva Lima realizava consultas em sistemas restritos da PF para obter dados migratórios e informações sobre investigações de interesse do grupo investigado. O ministro decretou prisão preventiva para Anderson da Silva Lima e para o aposentado Sebastião Monteiro Júnior, que também fazia parte da organização. A delegada Valéria Pereira da Silva, que realizou consultas relacionadas a procedimento de interesse direto da estrutura investigada, foi afastada da função pública e proibida de acessar dependências da Polícia Federal. O agente aposentado Francisco José Pereira da Silva, que atuava como intermediário informal da circulação de dados sigilosos, sofreu medidas cautelares. A taxa de desemprego subiu para 6,1% no primeiro trimestre, com alta em 15 estados em relação ao último trimestre de 2025, segundo a Pesquisa Nacional por Amostra de Domicílios Contínua do Instituto Brasileiro de Geografia e Estatística. As maiores taxas de desocupação foram no Amapá, 10%, Alagoas, 9,2%, Bahia, 9,2%, Pernambuco, 9,2% e Piauí, 8,9%. As menores foram em Santa Catarina, 2,7%, Mato Grosso, 3,1%, Espírito Santo, 3,2%, Paraná, 3,5% e Rondônia, 3,7%. A taxa de informalidade no Brasil foi de 37,3% da população ocupada. As maiores taxas foram no Maranhão, 57,6%, Pará, 56,5% e Amazonas, 53,5%.

0: conteúdo ou até a indisponibilidade do serviço. A resolução também determina que empresas de IA não poderão ranquear, recomendar ou priorizar candidatos ou campanhas eleitorais. Confederação Brasileira de Futebol anunciou na quinta-feira 14 a renovação do contrato do técnico Carlo Ancelotti com a seleção brasileira até 2030. O italiano chegou ao comando da equipe em maio de 2025 e agora terá vínculo por mais um ciclo até o Mundial de 2030. A renovação é confirmada dias antes de Ancelotti divulgar a lista final de convocados para a Copa do Mundo de 2026, na próxima segunda-feira 18. Ancelotti disse que entendeu o que o futebol significa para o Brasil e que quer mais vitórias, mais tempo e mais trabalho. Ele comandou a seleção em 10 partidas neste ciclo, com 5 vitórias, 2 empates e 3 derrotas. Foram 18 gols marcados e 8 sofridos no período. A seleção brasileira estreia na Copa do Mundo no dia 13 de junho contra o Marrocos em Nova Jersey.
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0: 7. Trabalhadores podem usar saldo do FGTS para quitar dívidas a partir de 25 de maio. Quem traz mais detalhes é José Carlos Andrade.
2: A partir de 25 de maio, os trabalhadores vão poder consultar o saldo do FGTS disponível para uso no programa Novo Desenrola. A iniciativa permite utilizar até 20% do saldo do fundo de garantia ou até R$ 1.000, o que for maior, para renegociar dívidas em atraso. Segundo o Ministério do Trabalho e Emprego, MTE, depois da consulta, as instituições financeiras vão ter até 30 dias para formalizar os contratos e registrar as informações junto à Caixa Econômica Federal. Após a validação, o valor será transferido diretamente para o banco responsável pela renegociação. A expectativa do governo federal é que até 8 bilhões e

0: Trabalho e Emprego alerta que antes do dia 25, os valores a serem creditados aos trabalhadores podem deixar de aparecer temporariamente no saldo do FGTS por causa do processamento das operações. Em Brasília, José Carlos Andrade.
1: Trabalhadores por conta própria têm jornada média de 45 horas por semana, segundo a Pesquisa Nacional por Amostra de Domicílios Contínua Trimestral do Instituto Brasileiro de Geografia e Estatística, IBGE. Essa carga supera em mais de 5 horas a dos empregados do setor público e da iniciativa privada. A média dos empregados foi de 39,6 horas, enquanto os empregadores trabalharam 37,6 horas por semana. O Brasil tem 25,9 milhões de trabalhadores por conta própria, o que representa 25,5% da população ocupada. A consolidação das leis do trabalho estabelece jornada máxima de 44 horas semanais para empregados, mas trabalhadores por conta própria não têm esse limite.
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4: Vou ligar agora pra Janaíra. Eu vou ver ela que ela não botou nenhum TBT, né?
5: TBT?
4: É, toda quinta tem TBT, né? Tem os mais tudo. Escutei.
6: Alô?
4: Ei, Janaíra, a gente aqui da Digital Influência, é que tu ainda não botou nenhum TBT, tu disse que ia botar.
6: Não tô entendendo, que eu não tô entendendo não isso aí.
4: Tem como você mandar pra gente postando então daqui?
6: Eu não sei o que é isso, como é que eu vou mandar?
4: Janaíra, o TBT é o Throwback Tuesday, você entendeu?
6: Não, não tô entendendo nada do que você tá falando.
4: Mas Janaíra, tu deixando eu falar esse tempo todo me fazendo de besta.
6: Eu tô dizendo a você que eu não sei o que é besta você tá falando com a pessoa que tá falando com você. Tá fazendo de besta.
4: Bota um TBT daquela tua calcinha do elástico frouxo.
6: Procure, sabe que você vai, você procura, sua mãe vai botar um TBT, viu?
4: Bota um TBT daquelas perebas que tu tinha nas canelas.
6: Vai tomar banho, vai se ferrar. Oxe, vai tomar banho, seu fresco.
4: Eu vou botar um TBT teu, comendo casca de ferida.
6: Bota sua mãe, aí você bota sua mãe, seu pai, o TBT, a peste que lhe carregue. Tchau.

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1: Hoje é dia 15 de maio, dia do assistente social.
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1: Nos anos 30, a profissão de assistente social era atrelada às igrejas. A atividade era exercida voluntariamente. A Pontifícia Universidade Católica de São Paulo, por exemplo, ministrava o curso e o Estado se encarregava de distribuir os profissionais conforme a necessidade. O trabalho de assistente social era confundido com o de serviço social. São coisas diferentes. O serviço é a política social em si, voltada para a saúde, educação e outros setores. O assistente cria projetos para esses setores, de forma que a população tenha acesso a eles. Por volta da década de 70, a área de atuação do assistente social ultrapassou os limites das ações assistenciais. Hoje, o profissional é requisitado principalmente no campo das políticas públicas, como saúde, previdência, habitação, educação, além de atuar também no setor privado e nas organizações não governamentais.
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1: A lei que regula a profissão é de 1993. Ela define as principais características do trabalho a ser realizado e os objetivos da assistência social. O assistente trabalha pelo bem-estar coletivo e pela integração do indivíduo na sociedade. Sua atuação é muito ampla. Pode atender crianças em busca de adoção ou executar programas de saúde em empresas públicas ou privadas. Na área de saúde, o assistente também participa das campanhas públicas de prevenção de doenças, de combate ao alcoolismo e às drogas, por exemplo. O setor público emprega a maioria desses profissionais, cerca de 80% da categoria. Para começar na carreira de assistente, o interessado deve entrar no curso universitário de serviço social, que dura

0: 4 anos. O currículo do curso inclui matérias como sociologia, psicologia social, teoria da comunicação, antropologia e gestão social. Além de muita teoria, o aluno vai se deparar também com trabalhos de campo e os estágios são obrigatórios. Depois de formado, o profissional deve ter inscrição no Conselho Regional para exercer a profissão.
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3: Estamos conversando com o Dr. Rodrigo Aires Correia Lima, que é reumatologista, sobre a doença do lúpus. Doutor, quais seriam então as manifestações mais frequentes e quais seriam esses indícios que os médicos encontrariam nesse paciente para dizer que ele tem a doença?
4: Ótimo, isso é excelente que a gente possa ter oportunidade, porque são sintomas às vezes muito complexos, né, já que acometem vários órgãos, então podem ser sintomas de outras doenças. Às vezes doenças infecciosas simulam lúpus, mas existem alguns sinais que nos indicam mais para o paciente procurar um reumatologista, porque existem outras doenças reumáticas também, da mesma natureza do lúpus, autoimune, que podem simular o lúpus. Então a primeira manifestação que eu chamaria atenção é a manifestação articular, das dores nas juntas. O paciente que tem uma doença autoimune reumática, uma doença, o que popularmente o pessoal costuma chamar de reumatismo no sangue, onde tem a queixa articular e o exame de anticorpo positivo, é uma dor articular que ela não alivia com repouso, que ela vem acompanhado de inchaço nas juntas e com uma rigidez pela manhã para mexer as juntas maior do que 30 minutos. Diferente das dores comuns, de dores nas costas, de dores por tendinites, por bursites, que aliviam com repouso e tendem a desaparecer, a dor articular dessas doenças, principalmente do lúpus, é uma dor que incha e persiste doendo mesmo com repouso e vem acompanhado de uma rigidez ao acordar. Além da manifestação das dores nas juntas, eu chamo atenção para a manifestação de pele, que é muito comum também. É uma manifestação que reflete uma vermelhidão da pele, uma ardência da pele, principalmente em áreas sensíveis ao sol, em áreas que são expostas ao sol. Então, nessa região próxima ao olho, que é chamada da região malar, no dorso do nariz, na testa, no V do decote e nos membros superiores de pessoas que estão expostas ao sol. Normalmente é uma mancha bem avermelhada, elevada, que às vezes arde. Um outro sintoma da pele que é comum é uma sensibilidade ao sol. Só da pessoa passar pelo sol, ela fica com a pele mais ardida, fica com uma vermelhidão de pele. Os outros órgãos que chamam atenção, no pulmão seria uma falta de ar inexplicável. É uma falta de ar que não melhora com medidas que se persiste, né? Isso deve ser uma procura para o médico, mas existem várias outras causas de falta de ar. Mas eu chamo atenção para uma irritação da membrana do pulmão e a membrana do coração, que é uma dor quando a pessoa respira fundo e uma dor que a pessoa sente que piora quando ela deita. Esse tipo de dor pode indicar uma irritação dessas membranas, a chamada pericardite e pleurite, do pericárdio e da pleura, membranas que envolvem o pulmão, que podem ser inflamadas frequentemente pela doença. Dos outros órgãos, eu chamaria também a atenção ainda, principalmente a manifestação renal, que ela é vista da seguinte maneira: pessoas que começam a ter alterações no hábito de urinar, começar a urinar muito à noite ou parar de urinar, perceber a urina muito espumosa, um inchaço nas pernas, mas principalmente no rosto ao acordar, e começar a perceber também níveis aumentados de pressão. Todos esses são sintomas dos principais órgãos que o lúpus acomete.
3: Doutor, essas manifestações que acontecem nesses órgãos, elas causam sequelas?
4: Sim, se não tratadas, causam sim. Esse é o alerta principal, ou seja, qualquer pessoa que esteja sentindo, e a gente tem uma cultura de ter um pouco de medo de médico, né, de qualquer sintoma, ficar com medo de descobrir uma doença, nessas doenças reumáticas, muito pelo contrário, quanto antes a pessoa procurar por mais que seja uma queixa pequena inicialmente, o médico tem como diferenciar os tipos de doença reumática. E quando tratado precocemente, o objetivo é justamente esse que você falou. Quando a gente trata no início, a gente não guarda sequelas, ou seja, quanto mais inflamado o órgão for ficando, mais ele vai ficar com sequelas, mais você perde a função desse órgão, seja ele no rim, no pulmão, no coração ou nas juntas. Então, o tratamento da doença logo no início é muito mais fácil e acaba não levando a sequelas, mas se deixado para tratar posteriormente, realmente a gente costuma ver casos bem dramáticos da doença que poderiam ser evitados com um pouco mais de orientação e com a instituição do tratamento precoce. Vale lembrar que são vários tipos de doença, então existem doenças mais brandas, mais leves e mais agressivas. Então a gente precisa ter a agilidade para poder atender rápido e atender rápido principalmente os casos mais severos da doença, que se não tratados adequadamente, ou o paciente não foi encaminhado para um reumatologista, ou após encaminhado deixar de se tratar, é muito complicado. Geralmente isso acarreta casos dramáticos aí, casos bem que até vão para a imprensa, que chamam muita atenção e que nos acabam levando a um problema que poderia ser evitado.
3: O senhor já falou no começo da entrevista que o lúpus não tem cura.
4: Não tem.
3: Como é feito o tratamento nos dias de hoje, doutor?
4: Olha, como eu falei, o lúpus é uma doença que existe uma hiperreatividade, ou seja, o sistema imunológico ele está inflamando exageradamente, inflamando órgãos próprios. Então, o tratamento nesse sentido é de tentar regular esse sistema imunológico, ou seja, dar medicações onde você consegue abrandar a essa hiperreatividade. São chamados imunossupressores. Apesar desse nome imunossupressor, o objetivo é não suprimir muito o sistema imunológico para a pessoa não pegar infecções, mas sim regular, porque também ele com essa hiperreatividade ele acaba agredindo o que não deve e no caso de infecções que a gente tem habitualmente, ele acaba não atuando adequadamente. É preciso de um uso dessas medicações crônicas, precisa estar sempre usando medicação para controlar a doença, visto que é uma doença que a gente ainda não dispõe de uma cura efetiva, mas a gente consegue controlar ela adequadamente.
3: Qual a expectativa de vida desses pacientes, doutor? Eles podem ter uma vida normal, trabalhar, estudar, se casar?
4: Sim.
3: Qual a expectativa deles?
4: A expectativa de vida do lúpus melhorou bastante. Em 1950, uma estatística de sobrevivência, ou seja, pacientes que estavam vivos depois de 5 anos, apenas 50% dos pacientes estavam vivos em 50%. Isso é uma perspectiva muito ruim. Isso em 1950, ou seja, há quase 60 anos atrás. Atualmente, mais algumas estatísticas apontam para uma sobrevida de 5 anos acima de 90%, ou seja, com os tratamentos e com a descoberta dessas medicações, como elas funcionam e a instituição delas precocemente no tratamento, a gente consegue melhorar a sobrevida para uma sobrevida muito boa. Os pacientes vivem e vivem com qualidade de vida, inclusive podendo voltar às atividades de trabalho, às atividades de lazer que faziam antes, podem se casar e ter filhos sem problema algum. O importante é que a doença esteja controlada para que ele possa voltar à sociedade, voltar às suas atividades. Isso a gente consegue se conseguirmos ver o paciente muito precocemente. Então, a expectativa de vida desses pacientes é muito boa e vem melhorando progressivamente, com uma mudança de 50% de sobrevida para mais de 90% em 5 anos. E essa sobrevida em 20 anos também é muito boa, é muito semelhante.
3: Doutor, quais os cuidados o paciente com lúpus deve tomar no seu dia a dia e o que poderia agravar a doença? Questões emocionais, elas atrapalham no tratamento?
4: Com certeza sim. Toda doença tem um fundo psicossomático, ou seja, as questões psíquicas elas influenciam, não existe doença que não seja influenciada pelo nosso estado de humor. Todas elas têm essa influência e o lúpus não seria diferente. Acontece que no lúpus, como ele é uma doença que afeta principalmente esse sistema imunológico de defesa, é um sistema que está mais propenso a alterações de humor. Por quê? O sistema imunológico ele está muito ligado ao nosso sistema de controle do humor. Os pacientes que sofrem algum transtorno de muita ansiedade ou muita depressão influenciam bastante o sistema imunológico. Um exemplo que eu posso citar, que talvez muitas pessoas tenham vivido isso, é, por exemplo, quando pessoas ficam mais deprimidas ou ficam mais quietas, às vezes pegam infecções virais, como gripe. Surge, por exemplo, herpes na boca, umas lesões bolhosas, e no lúpus isso não seria diferente, pois pessoas que estão mais deprimidas, mais ansiosas e que têm a doença podem reativá-las, principalmente depois que o quadro passa. Depois de um mês que o quadro de humor deprimido passa, ele pode reativar a doença. Ou seja, tudo que mexe com o nosso sistema imunológico pode fazer com que a doença reative. Não só as questões do humor, mas também infecções às vezes ativam a doença. Então tudo que provoque um pouco o nosso sistema de defesa pode ativar a doença. Então a gente tem que ficar mais atento para essas variações de humor, para tentar controlá-las. Para infecções, essa doença, a gente tem que estar mais atento, porque os pacientes ficam mais propensos pela própria doença, também pelo tratamento, a ter infecções. Então alguns cuidados especiais também em relação ao sol, já que a luz ultravioleta pode expor material de célula que reative a doença, material de núcleo, que já que ele tem um anticorpo contra o núcleo, então ele pode se ligar ao núcleo e ativar a doença. E cuidados especiais, por exemplo, com vacinações, com suplementos alimentares, eventualmente, que por conta de algum medicamento ele tenha que tomar. Então, existem alguns cuidados especiais que são feitos com muita tranquilidade pelo especialista e principalmente orientando bastante os pacientes.
3: O lúpus é transmissível de pessoa para pessoa, doutor?
4: Outra boa pergunta, porque é outro receio que ainda até hoje a gente ainda guarda esse certo, que acaba sendo um preconceito com a doença e com os portadores dessa doença. Não, de forma alguma. Ninguém conseguiu comprovar que essa doença ela é contagiosa. É uma doença própria, uma doença do indivíduo. A pessoa ter contato com lúpus, ela não vai desenvolver a doença não é contagiosa de forma nenhuma. É uma doença intrínseca da pessoa, ou seja, é uma doença, uma alteração do organismo da pessoa que está reagindo contra ela mesma e não está sendo transmitido para ninguém.
3: Doutor, para encerrar nossa entrevista, os hospitais públicos, eles oferecem tratamento do lúpus para toda a população?
4: Sim, dependendo da região, isso é mais fácil ou não, porque é uma doença tratada por reumatologista. É uma especialidade muito particular, uma especialidade recentemente nova, criada em 1950, então em comparação às outras, ela ainda é nova, ainda está ganhando profissionais nessa linha, mas o reumatologista é um médico que trata essa doença, que estuda ela mais profundamente e que maneja o tratamento desses doentes. Para qualquer pessoa que tenha suspeita de lúpus, ela deve procurar um serviço ou um profissional de reumatologia que trate essa doença. Então existem centros de excelência de tratamento dessa doença, centros onde existe um serviço mais estruturado de reumatologia, e existem reumatologistas aí no país que também atendem isso em consultórios também. Eu acho que na suspeita de lúpus, a orientação é procure o mais rápido um reumatologista ou peça para o médico encaminhar, caso ele tenha essa suspeita, um reumatologista que vai primeiro confirmar ou não esse diagnóstico e instituir o tratamento adequado. Aqui em Brasília, onde a gente trabalha, nós temos dois grandes serviços de reumatologia, que é o serviço do Hospital Universitário de Brasília e o serviço do Hospital de Base, onde existem um grupo de reumatologistas e eles têm ambulatórios. Um desses ambulatórios é específico para determinadas doenças reumáticas e um deles é específico para lúpus. E digo para você que é um ambulatório com um grande número de pacientes. É um ambulatório que a gente ganha muita experiência e tem muita experiência em tratar esses pacientes.
3: Doutor, muito obrigada pela sua participação no nosso programa.
4: Nada, eu que agradeço. Agradeço a oportunidade de poder esclarecer. Eu parabenizo o programa, porque justamente nessas doenças que não são tão conhecidas, que o contato com a população mais de perto, então estamos abertos aí à Sociedade de Reumatologia de Brasília e até à Sociedade Brasileira para prestar esclarecimento sobre essa doença que, uma vez colocada na mídia, acaba favorecendo com que pessoas sejam mais rapidamente vistas e, portanto, mais bem vistas.
3: Você acabou de ouvir o programa Pergunte ao Doutor. Hoje conversamos com o Dr. Rodrigo Aires Correia Lima, que é reumatologista e presidente da Reumatologia de Brasília, sobre a doença do lúpus. Pergunte ao Doutor tem produção e apresentação de Adriana Carla Aragão, áudio de Josevaldo Souza.
2: 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E a hora certa. 11 horas e 1 minuto.

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0: 11:03.
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0: Hoje é dia 15 de maio, hoje é Dia Internacional da Família, Dia do Assistente Social e Dia do Gerente Bancário. Fazem aniversário em 1962, Tino Marcos, jornalista. Em 1965, Raí, ex-futebolista brasileiro. Tem André Abujamra, músico e ator brasileiro. André Segatti também hoje está de idade nova. André Segatti também hoje está de idade nova. Ele é ator e modelo. Foi em 1905 que a cidade de Las Vegas era fundada em Nevada, nos Estados Unidos. Em 1930, a primeira aeromoça da história foi contratada pela companhia aérea United Airlines. Em 1958, a União Soviética lançava a nave espacial Sputnik 3. Em 1970, a moeda brasileira, que era o Cruzeiro Novo, passou a se chamar apenas Cruzeiro. Morria em 2016, Calbi Peixoto, cantor brasileiro. E em 2021, morria Eva Vilma, atriz brasileira. A gente fica por aqui com a agenda do rádio, deixando um abraço bem forte pra você.
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2: De volta, e pra falar sobre a turnê do Barão Vermelho, hein? A turnê Barão Vermelho Encontro promete um dos momentos mais emocionantes do rock nacional neste ano. No próximo dia 23 de maio, o Allianz Parque, em São Paulo, será o palco do reencontro histórico da formação original da banda. O show celebra décadas de sucesso e homenageia o legado deixado por Cazuza e Roberto Frejá. No repertório, clássicos imortais como Pro Dia Nascer Feliz, Bete Balanço e Maior Abandonado. Promete levar o público ao delírio, hein? Com uma produção de alto nível, o evento marca uma oportunidade única para os fãs de todas as gerações presenciarem a energia bruta do grupo que definiu os anos 80. Fique ligado. Segunda-feira eu volto com mais notícias do mundo da música. Até lá. Tchau.
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0: barulho pro Felipe Rodrigo aí, gente.
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7: 11 horas e 35 minutos.

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é por aqui, né? Pra fofocar mais. E olha a gatinha, miau! Junto com o gatinho, miau! Estamos falando de Ana Castela. Ei, do gatinho da Ana. A Ana Castela ganhou um gatinho, gente. É, e brincou com alergia. Ah, lá vai ela, né? Bem, a Ana Castela surpreendeu os seguidores, né? Ao mostrar que a sua família ganhou um novo integrante. Mesmo após comentar recentemente sobre ter alergia a gatos, né? A cantora apareceu nas redes sociais com um filhote branco no colo, revelando aí que recebeu o animal de presente, dividindo aí os primeiros momentos ao lado do bichinho. Ganhei um gato! Ai, amei, meu Deus! E lá se vai a alergia, brincou ela, né? E completou. Eu já tenho um gato, né, gente? Que é o Jack. Só que o Jack está lá na casa da minha mãe. Aí eu falei assim, ah, não vou trazer o Jack pra cá não, né? Porque o Jack, tadinho, está tão acostumadinho lá, né? Com os cachorros e tal. Aí agora eu estou aqui, ó. Um rato andando na minha casa, gente. Estou de cara. Ai, meu Deus. E um gato muito lindo, gatinho dela. Olhos azuis, né? É branquinho. Ai, que fofula. Guti, guti, guti, guti. Diferente de criar bichinhos soltos, né, gente? Tem que criar assim dentro de um apartamento e tal. Soltinho lá na casa. Vamos lá, mas vai dar tudo certo, viu, Ana? Eu também tinha alergia, né? Depois que eu peguei apelos de animais, né? Não podia passar a mão que coçava o nariz. Depois eu tive um animalzinho, né? E aí um cachorrinho. Aí então pronto, acabou a alergia, sério, gente. Agora eu passo mão em todo tipo de pelo, ou de bicho. É, de pelo de bichos, pronto, bichinhos. Sem problemas. Eu vou

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1: Meio-dia e um minuto.
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Hoje é dia 15 de maio, hoje é dia internacional da família, dia do assistente social e dia do gerente bancário. Fazem aniversário em 1962, Tino Marcos, jornalista. Em 1965, Raí, ex-futebolista brasileiro. Tem André Abujamra, músico e ator brasileiro. André Segatti também hoje está de idade nova. André Segatti também hoje está de idade nova. Ele é ator e modelo. Foi em 1905 que a cidade de Las Vegas era fundada em Nevada, nos Estados Unidos. Em 1930, a primeira aeromoça da história foi contratada pela companhia aérea United Airlines. Em 1958, a União Soviética lançava a nave espacial Sputnik 3. Em 1970, a moeda brasileira, que era o Cruzeiro Novo, passou a se chamar apenas Cruzeiro. Corria

É o programa Rádio Escuta. Atenção, atenção, abram as portas, né? Se assim bem dizer, abram-se as portas do sucesso, ele chegou. Quem? Wilson Meirelles, sou eu mesmo, por aqui em mais uma edição do programa Rádio Escuta, que já está no ar, a gente não brinca.

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0: barulho pro Felipe Rodrigo aí, gente.
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4: E é isso, já estamos de volta, Brasil. Eu vou daqui, né? E é claro, você daí. Levamos sempre o melhor do sucesso. E o quê? Melhor da música boa. E a você que deseja participar, pode mandar a sua mensagem também lá no Instagram, @meireles2ls. Locutor, né? Locutor no Instagram. Inclusive, segue nós.

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1: 15 de maio de 2026. FGTS liberará até 20% do saldo para quitar dívidas a partir de 25 de maio. Trabalhadores por conta própria têm as maiores jornadas no país. Eu sou Ailton Moreno e o Rádio Notícias está no ar.
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0: trabalhadores podem usar saldo do FGTS para quitar dívidas a partir de 25 de maio. Quem traz mais detalhes é José Carlos Andrade.
1: A partir de 25 de maio, os trabalhadores vão poder consultar o saldo do FGTS disponível para uso no programa Novo Desenrola. A iniciativa permite utilizar até 20% do saldo do fundo de garantia ou até R$ 1.000, o que for maior, para renegociar dívidas em atraso. Segundo o Ministério do Trabalho e Emprego, MTE, depois da consulta, as instituições financeiras vão ter até 30 dias para formalizar os contratos e registrar as informações junto à Caixa Econômica Federal. Após a validação, o valor será transferido diretamente para o banco responsável pela renegociação. A expectativa do governo federal é que até 8 bilhões e 200 milhões de reais do FGTS sejam usados no programa. Outra medida anunciada é o saque complementar do FGTS para trabalhadores que aderiram ao saque aniversário e foram demitidos sem justa causa entre 2020 e 2025. O pagamento vai ser feito no dia 26 de maio para mais de 10 milhões de trabalhadores. Os depósitos vão ser realizados automaticamente nas contas cadastradas no aplicativo do FGTS. Permanecem bloqueados apenas os valores vinculados à antecipação do saque aniversário contratado junto aos bancos. O Ministério do Trabalho e Emprego alerta que antes do dia 25, os valores a serem creditados aos trabalhadores podem deixar de aparecer temporariamente no saldo do FGTS por causa do processamento das operações. Em Brasília, José Carlos Andrade.
0: Trabalhadores por conta própria têm jornada média de 45 horas por semana, segundo a Pesquisa Nacional por Amostra de Domicílios Contínua Trimestral do Instituto Brasileiro de Geografia e Estatística, IBGE. Essa carga supera em mais de 5 horas a dos empregados do setor público e da iniciativa privada. A média dos empregados foi de 39,6 horas, enquanto os empregadores trabalharam 37,6 horas por semana. O Brasil tem 25,9 milhões de trabalhadores por conta própria, o que representa 25,5% da população ocupada. A consolidação das leis do trabalho estabelece jornada máxima de 44 horas semanais para empregados, mas trabalhadores por conta própria não têm esse limite.
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4: E é isso, o programa Rádio Escuta já está de volta, Brasil, na melhor. Na melhor no quê? Na melhor sintonia, na melhor audiência, com os melhores ouvintes do Brasil. É claro, são vocês aí, ó, que estão sempre acompanhando essa rádio maravilhosa nesse exato momento. Inclusive, muito obrigado pelo carinho da sua audiência. A gente segue por aqui com muita música boa na melhor.

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1: Meio-dia e 51 minutos.
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0: minutos.
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4: 15 de maio de 2026. A operação revela infiltrados na PF ligados ao esquema de Daniel Vorcaro. Desemprego se mantém estável em 12 estados no primeiro trimestre, mas sobe em 15. Eu sou Ailton Moreno e o Rádio Notícias está no ar.
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0: A decisão do ministro André Mendonça na Operação Compliance Zero revelou a suspeita de que policiais federais da ativa, aposentados e uma delegada atuaram para abastecer uma estrutura clandestina com informações sigilosas. O agente Anderson da Silva Lima realizava consultas em sistemas restritos da PF para obter dados migratórios e informações sobre investigações de interesse do grupo investigado. O ministro decretou prisão preventiva para Anderson da Silva Lima e para o aposentado Sebastião Monteiro Júnior, que também fazia parte da organização. A delegada Valéria Pereira da Silva, que realizou consultas relacionadas a procedimento de interesse direto da estrutura investigada, foi afastada da função pública e proibida de acessar dependências da Polícia Federal. O agente aposentado Francisco José Pereira da Silva, que atuava como intermediário informal da circulação de dados sigilosos, sofreu medidas cautelares. A taxa de desemprego subiu para 6,1% no primeiro trimestre, com alta em 15 estados em relação ao último trimestre de 2025, segundo a Pesquisa Nacional por Amostra de Domicílios Contínua do Instituto Brasileiro de Geografia e Estatística. As maiores taxas de desocupação foram no Amapá, 10%, Alagoas, 9,2%, Bahia, 9,2%, Pernambuco, 9,2% e Piauí, 8,9%. As menores foram em Santa Catarina, 2,7%, Mato Grosso, 3,1%, Espírito Santo, 3,2%, Paraná, 3,5% e Rondônia, 3,7%. A taxa de informalidade no Brasil foi de 37,3% da população ocupada. As maiores taxas foram no Maranhão, 57,6%, Pará, 56,5% e Amazonas, 53,2%. As menores foram em Santa Catarina, 25,4%, Distrito Federal, 28,1% e Mato Grosso do Sul, 29,8%.
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7: Bora que bora, senhoras e senhores, estamos chegando. Tudo bem por aí? Tudo certinho? Por aqui tudo certo. Prazer, eu sou Eduardo Maidana. Tá começando mais uma edição do nosso Conexão Nacional na sua sexta-feira, sextou. A partir de agora por aqui tem música boa, informação, alto astral, entretenimento e tem você ligado conosco no Brasil inteiro. 15 de maio de 2026, dia de número 135 no calendário gregoriano. A gente ainda tem pela frente 230 dias antes de o ano terminar. Hoje é dia da assistente social também, é dia do gerente bancário, ainda é dia internacional da família. Junto comigo, Jane de Paula, Joel Cabral, Vini Soares, a família do nosso Conexão Nacional, fazendo mais um programaço nesta sexta-feira. Chama aí, aumenta o volume, vem junto. 120 minutos de alegria no ar. Porque aqui tem música, informação e alto astral na sua rádio preferida. Pode caprichar no volume. Zé Felipe Ana Castela, sua boca mente. Começou!

fofoqueiros de plantão. Aqui fofoqueira sou eu, né? Ah, entendi. Mas é sobre mundo dos famosos, né? Aí pode. Então, gente, deixa eu começar falando aqui do Lucas Lucor. Ele disse querer ter mais filhos. Mas admite, viu? Não está fácil achar uma namorada. Opa, quem vai pra lista? Tá maravilhoso também o corpo do Lucas Louco, né, gente? Bem, solteiro, Lucas Louco, 35 anos, abriu o coração ao falar sobre a vida pessoal e os planos para o futuro. Pai de Lucas, de 5 anos, o cantor e ator revelou em entrevista ao site F5 que deseja aumentar a família, mas admite que ainda falta um ponto essencial para tirar o sonho do papel, né? Eu quero ter mais filhos, sonho com uma menina, mas queria ter mais uns 3, né? Só não está fácil achar aí uma namorada. Né? É complicado realizar isso sem uma namorada, disse o Lucas Lucco, meu filho. Tá difícil quem vem pra lista, gente. Vamos lá, né? Vamos fazer fila? Quem vem pra fila, né? É. Vamos fazer fila aí pro Lucas Lucco, demais. Oh, meu Deus. Procura

0: pouquinho depois do intervalo a gente tá de volta. Claro que tem mais música por aqui em seguidinha. Fica aí, é rapidão, já já tem mais aqui no seu.
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0: Tá todo mundo ligado curtindo Conexão Nacional na sua sexta-feira. Obrigado pela companhia. Vamos juntos por aqui. Você que tá no trabalho, você que tá na correria do dia a dia, tocando sua vidinha, curtindo Conexão. É um prazer ter você por aí, sempre ligado com a gente. Você que participa conosco também através do nosso WhatsApp e das redes sociais. Obrigado pela parceria. A propósito, aproveita para baixar o nosso aplicativo. Assim você tem a programação na palma da sua mão. Você participa com a gente, você pede sua música, manda seu recado, sua mensagem, enfim, fica à vontade, tá? É um prazer ter você por aqui, sempre bem ligado. Vai lá. De norte a sul do Brasil, tá todo mundo sintonizado e curtindo. Pra começar tudo de novo, Michel Teló, Exagerado.

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1: Olá você, tô chegando na sexta-feira com as notícias do mundo da música e o Zeca Pagodinho, hein? Muito querido em todos os ritmos da música. Se existe um cantor querido de todos os segmentos da música brasileira, é o Zeca Pagodinho. Bomba do samba do Rio de Janeiro, o cantor e compositor carioca se confirma como unanimidade com os lançamentos coincidentes de dois singles em que Zeca é o cantor convidado de dois expoentes de diferentes universos musicais. Um dos singles de Tanto Eu Amar Você, junto ao cantor com a dupla Bruno e Marrone, na gravação de música inédita. O outro single, Diplomação, reúne Zeca com Ivan Lins, um dos maiores compositores da MPB. Diplomação é a segunda mostra do ainda inédito álbum Samba Douro, no qual Ivan Lins revisita sambas do cancioneiro autoral com a intenção de aproximá-los do universo dos pagodes, das rodas e quintais do subúrbio carioca, território no qual Zeca Pagodinho é rei. Daqui a pouquinho eu volto com mais notícias do mundo da música. Até já!
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0: Rafa, Zé Neto e Cristiano. Eu gosto demais desse som, se chama Veneno, que você ouve aqui no nosso Conexão Nacional, programa oficial da música boa. Muito obrigado pela parceria, é um prazer ter você por aqui, ligado na nossa programação que volta em seguida.
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1: Uma hora e 42 minutos.

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1: Tamo junto, vamos nessa. Por aqui a gente continua com o nosso Conexão Nacional na sua sexta-feira. Deixa eu te falar, quando a gente era adolescente e a gente queria utilizar uma rede social, a gente configurava lá a data do nascimento alguns anos mais pra informar que a gente tinha 18 anos e aí sim poder usar as redes sociais. Você lembra disso, né? Eu tenho certeza que você fez também, eu não sou o único, tá? Então, acontece que agora isso vai ficar praticamente impossível. A Meta, pelo menos, informou que as suas redes sociais agora vão utilizar inteligência artificial para descobrir, para detectar a idade do usuário. Então, se, por exemplo, a criança ou pré-adolescente tiver menos de 13 anos, ele vai ser liberado por um período de experiência. Aí, de acordo com os padrões, as fotos, as imagens, as interações que aquele usuário tiver nas redes sociais, a inteligência artificial vai detectar qual a faixa etária e vai liberar de fato a rede social ou não. Então, agora não adianta mais aumentar a idade para poder ficar nas redes sociais, porque a inteligência artificial chegou e vai tirar uma galera das redes sociais também. Isso é uma informação da Meta, né? Que tá em conformidade com o ECA Digital, o Estatuto da Criança e do Adolescente Digital, que proíbe a entrada de menores de 13 anos nas redes sociais. Conexão Nacional. Sempre aqui na Rádio da Galera, de segunda a sexta-feira, tamo junto, vamos nessa! E por aqui a festa continua com mais música, Traia Véia, lembrança boa.

estará na segunda temporada da série Tremembé, né? O ator Alejandro Clavô, de 43 anos, está confirmado na segunda temporada da série Tremembé da Prime Video. Na trama, ele dará vida a Denis, um ex-policial da Guarda Civil Metropolitana, GCM, que acaba sendo preso e já no presídio, né? Se envolve com Rugai, personagem vivido por Leon Moreno desde a primeira temporada. Caramba, é série Tremembé. Vale a pena assistir? Você já assistiu? Alejandro Clavô, é na segunda temporada, viu? E vamos lá, simbora pra mais fofoca, eu já volto, bem rapidinho.

0: Matheus Vargas, o filho do Leonardo, que trabalhou por muito tempo só na produção, fazia alguns covers na internet, enfim, e agora tá bombando com o seu single próprio, Desocupa. A parceria é do Kleber e Cauã. É música boa que você quer ouvir? Então você tá no lugar certo. Conexão Nacional volta daqui a pouquinho com muito mais. Fica por aí que é rapidinho mesmo. Já já tem Ed Brito e Samuel. Rapidão, a gente volta já com muito mais.
1: Uma hora e 56 minutos.
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8: O São Paulo avançou nas negociações para acertar o pagamento da multa rescisória de Roger Machado, demitido após a eliminação para o Juventude na Copa do Brasil. O valor gira em torno de R$2 milhões e as conversas entre clube e treinador já são tratadas como bem encaminhadas. A tendência é que o pagamento seja parcelado nos próximos meses. Roger deixou o comando do tricolor logo após a derrota por 3-1 no Alfredo Jaconi, resultado que culminou na queda da equipe na competição nacional.

0: Nacional. A pressão aumentou após uma sequência de 5 jogos sem vitória e derrotas em clássicos. O treinador comandou o São Paulo em 17 partidas, com 7 vitórias, 4 empates e 6 derrotas.
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0: Hoje é dia 15 de maio, hoje é Dia Internacional da Família, Dia do Assistente Social e Dia do Gerente Bancário. Fazem aniversário em 1962, Tino Marcos, jornalista. Em 1965, Raí, ex-futebolista brasileiro. Tem André Bujanra, músico e ator brasileiro. André Segatti também hoje está de idade nova. André Segatti também hoje está de idade nova. Ele é ator e modelo. Foi em 1905 que a cidade de Las Vegas era fundada em Nevada, nos Estados Unidos. Em 1930, a primeira aeromoça da história foi contratada pela companhia aérea United Airlines. Em 1958, a União Soviética lançava a nave espacial Sputnik 3. Em 1970, a moeda brasileira, que era o Cruzeiro Novo, passou a se chamar apenas Cruzeiro. Morria em 2016, Calbi Peixoto, cantor brasileiro. E em 2021, morria Eva Vilma, atriz brasileira. A gente fica por aqui com a agenda do rádio, deixando um abraço bem forte pra você.
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2: Que bom ter você por aí ligado conosco, curtindo Conexão Nacional nesta sexta-feira. Muito prazer, eu sou Edu Maidana. A gente continua por aqui com mais música, informação e entretenimento em mais uma hora da nossa programação. E agora é hora de parabenizar os aniversariantes do dia. Você que está completando mais um ano neste dia 15 de maio, parabéns. Sucesso, saúde, felicidade, prosperidade, muita coisa boa na sua vida e que esse novo ciclo te traga muitos objetivos realizados. Happy birthday to you. Tino Marcos, jornalista brasileiro de aniversário hoje, assim como Raí, ex-jogador de futebol. Ainda o André Segatti, ator e modelo brasileiro. Pois é, você lembra da época em que a gente comprava caderno pra ir pra escola e tinha as fotos do André Segatti? Às vezes ele tava surfando, tinha essas fotos dos atores da Malhação nos cadernos, lembra? As meninas tinham muito, né? Os rapazes já tinham fotos de carro, de moto, aquela coisa toda. Mas eu lembro que as meninas tinham muito esses cadernos com o André Segatti na capa. Muito bem! Bom, isso revela um pouco da idade, né? Enfim. Tá, falei, pronto, vamos lá. Hora de ouvir mais música, rapaz. Ai, ai, sempre por aqui com tanto prazer e carinho do mundo na rádio mais ouvida. Yes! A festa continua com Ed Brito e Samuel, Romance Rosa.

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1: De volta, e pra falar que depois de passar por São Paulo, o tour de Trio Gilsons continua viajando pelo Brasil e pelo mundo. Antes mesmo de lançar seu segundo e mais recente álbum de estúdio, Eu Vejo Luz em Maior Proporção do Que Eu Vejo a Escuridão, o Trio Gilsons divulgou sua nova turnê, contando com mais de 30 shows já confirmados, incluindo vários no exterior. Após passar por Salvador, Juazeiro e Rio de Janeiro, e no último sábado em São Paulo, no espaço Unimed, os cantores vão para outros locais como Salvador, Porto Alegre, Campinas, Florianópolis, Natal, Maceió, Recife, Brasília e muitas outras cidades. A turnê passará por países como Chile, Uruguai e Argentina no mês de junho, além de Dinamarca, Alemanha, França e Portugal em julho e Nova Zelândia, Austrália em outubro. Uau, tão com a agenda cheia, hein? Daqui a pouquinho eu volto com mais notícias. Até já.
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0: Xande de Avião, Henrique e Juliano. Essa música é deliciosa, não é o lugar, é a pessoa. Isso é uma verdade, né? Quando a gente não tá com a pessoa certa, não adianta, tem jeito não, né? Você pode estar em Paris, pode estar em Roma, pode estar onde quer que você esteja, nas pirâmides do Egito. Fui longe agora, né? Mas não adianta, às vezes um dogão no podrão da esquina com a pessoa que você ama é muito mais emocionante, é muito legal, dá aquele friozinho na barriga, né? Aquela sensação de tipo, meu Deus, e se eu perder essa pessoa? Bom, divaguei, filosofei e agora eu vou pro intervalo, volto já.
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2: Bora pra cima, senhoras e senhores, estamos de volta com o nosso Conexão Nacional aqui na sua rádio preferida. Ótima sexta-feira pra você, obrigado pela parceria. A gente continua com música boa, informação, alto astral, entretenimento e aquela vibezinha gostosa.

sintonizado aqui, ó. Agora é a vez e a voz da coleguinha mais amada do Brasil, Simone Mendes. Canta, Simone, me amo, me larga.

Boca, nossa última de hoje. Fiuk se revolta após música ser alvo de deboche nas redes sociais, né? O cantor Fiuk se pronunciou nas redes sociais após sua música Depressão repercutir de forma negativa e virar motivo de piadas entre internautas. Irritado com a situação, ele afirmou que a mensagem da canção foi distorcida e fez um longo desabafo, né? Chega! Não aguento mais fingir que vocês entenderam, tá? Simplesmente, vocês não entenderam nada. Transformaram de uma maneira engraçada, dor em deboche, saudade em ofensa. E o mais louco, né? Não estava falando só de mim, iniciou ele. Na sequência, o artista esclareceu que não estava passando por um surto e explicou o verdadeiro significado da música. Estava falando de vocês também, de todo mundo que sente falta, mas finge que não sente, né? De todo mundo que pede ajuda em silêncio e sorri como se estivesse tudo bem. De todo mundo que olha para alguém ferido e prefere julgar, prefere ferir mais do que perguntar. Está tudo bem? Está, refletiu ele. Então você é quem responde, tá tudo bem? Sim ou não? E é isso, gente. É você que vai decidir aí. Essa música, se você ainda não ouviu, né? Dá uma escutadinha aí na música Depressão do Fiuk, né? Do Fiuk, Fiuk. É... E você dá a sua opinião, tá bom? E é isso. Beijocas pra vocês. Eu volto na segunda-feira fofocando mais por aqui. E viva o final de semana! Uhul! Chegou, né?

0: Hit Rio Negro e Solimões, apaixona muita gente. Pra você ouvir aqui no nosso Conexão Nacional, programa oficial da música boa. Obrigado pela sua companhia e audiência, ótima sexta-feira, tá? Daqui a pouquinho a gente tá de volta com a reta final do Conexão. Então não troca de sintonia, tem muita coisa legal por aqui, tá? Paula Fernandes canta daqui a pouquinho. Você vai perder não, né? Então fica por aí, pela outro carro.
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3: 2:38.
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Brasil está no ar, o Central de Notícias. E vamos aos destaques desta hora. Novas condições do programa Reforma Casa Brasil já estão em vigor. As mudanças foram aprovadas pelo Conselho Monetário Nacional, CMN, regulamentadas pelo Ministério das Cidades e já estão disponíveis para contratação via Caixa Econômica Federal. Entre as principais mudanças estão o aumento do limite de renda familiar, que passou de R$ 9.600 para R$ 13.000 por mês, e a redução da taxa de juros para 99 centavos ao mês, considerando os encargos totais da operação. O prazo para pagamento também aumentou de 5 para 6 anos. E no mês das mães, é importante reforçar os cuidados que devem começar na gestação para proteger os bebês. É o que destaca ginecologistas e obstetras. Os médicos afirmam que os primeiros meses de vida da criança são um período de maior risco para doenças infecciosas. De acordo com os especialistas, a proteção começa pela vacinação das grávidas e deve vir acompanhado de um pré-natal correto para garantir a saúde do bebê. 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
2: 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Tá tudo bem?
3: Ótimo, Cuecão. Já troquei 4 pneus.
2: 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Que maravilha. Então temos dinheiro no caixa?
3: 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Troquei por chocolate e refrigerante.
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4: Um genocídio em Ruanda deixou cerca de 800 mil mortos em apenas 100 dias. As pessoas foram massacradas por extremistas étnicos hutus. A matança indiscriminada começou assim que o avião do presidente ruandês, de origem hutu, Juvenal Habyarimana, foi derrubado por um míssil. Coincidentemente, partes do avião caíram no jardim da residência presidencial. A queda marcou o começo da eliminação sistemática da minoria étnica tutsi de oposição por extremistas hutus simpatizantes do governo. Os ruandeses hutus eram maioria, cerca de 85%, mas a minoria tutsi dominou o país por muito tempo. Em 1959, os hutus conseguiram derrubar a monarquia tutsi. Depois de fugir para países vizinhos, os tutsis acabaram formando no exílio um grupo rebelde que invadiu Ruanda em 1990. As milícias possuíam as listas de opositores do governo juntamente com os nomes de todos os familiares. As carteiras de identidade traziam o grupo étnico das pessoas e com os bloqueios montados nas estradas pelos milicianos, muitos tutsis foram abatidos com facões. Milhares de mulheres tutsi foram levadas e mantidas como escravas sexuais. Apesar de ter forças de segurança em Ruanda, a ONU não tinha autorização para parar a matança. Os Estados Unidos também não quiseram se envolver em outro conflito africano por causa dos soldados mortos na Somália. Os franceses, aliados do governo hutu, foram acusados de não fazer o suficiente para parar a chacina nessa área. Os extremistas hutus possuíam estações de rádio e passavam um dia transmitindo propaganda de ódio. O partido que assumiu o governo tinha uma ala jovem que foi transformada numa milícia. Os grupos locais armados pela milícia e com listas de alvos sabiam exatamente onde encontrar as vítimas. Autoridades

0: ruandesas acusaram a comunidade internacional de ter ignorado a tragédia que se desenrolava no país e os pedidos de socorro para deter o massacre. As forças de paz resgataram os estrangeiros brancos e abandonaram os ruandeses à própria sorte. A retomada do país pela Frente Patriótica Ruandesa, dominada pelos Tutsis, forçou a saída de 2 milhões de Hutus para países vizinhos, como Congo, porque temiam retaliações. A ONU criou um Tribunal Penal Internacional para Ruanda em novembro de 1994. 4 anos mais tarde, saíram as primeiras penas de prisão perpétua e foi incluído o estupro e a violência sexual entre os atos de genocídio. História Hoje, apresentação de Wilson Santa Fé, sonorização Egberto Martins.
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sobre o Instagram, principalmente as redes sociais da Meta, que vão identificar a idade dos usuários. Pois é, a gente falou também sobre o Estatuto da Criança e do Adolescente Digital, o ECA Digital. E agora eu te conto que o YouTube vai mudar a classificação indicativa por conta de uma medida do governo federal. Sim, o Ministério da Justiça e Segurança Pública pediu que o YouTube mude a sua classificação indicativa de 14 para 16 anos. E essa classificação indicativa deve estar visível nas plataformas, nas lojas dos smartphones, como Google Play Store e App Store. E isso acontece porque o Ministério da Justiça e Segurança Pública identificou que a plataforma contém conteúdos em não conformidade, digamos assim, com crianças e adolescentes. E incluiu no texto que traz essa medida a novela das frutas como um exemplo. E isso é uma boa verdade, né? A novela das frutas, ela é meio

exibir que o YouTube agora é um aplicativo recomendado apenas para maiores de 16 anos. Muito bem, senhoras e senhores, é hora de ouvir mais música. Sempre aqui na Rádio da Galera, de segunda a sexta-feira, a gente segue junto. Agora com a Paulinha Fernandes, conforme prometido, versão da Adele, Amar de Novo.

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1: De volta e pra

Quinta-feira eu volto com mais notícias do mundo da música. Até lá. Tchau. 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

0: você. Foi um prazer ter você por aqui, sempre bem ligado com a gente. Eu te encontro por aqui, claro, na segunda-feira, em mais uma edição novinha, Folha do Conexão Nacional. A todos, um excelente fim. Valeu, turma. Grande abraço, beijo, beijo. Valeu, tchau.
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2: 2 horas e 59.

0: A Justiça do Rio de Janeiro determinou a penhora das ações da 777 Partners na SAF do Vasco. A decisão atende a um pedido da Matix Capital, empresa que participou da intermediação da venda da SAF Vascaína em 2022. Com isso, as ações pertencentes à 777 ficam bloqueadas e o clube não poderá vender ou utilizar esses ativos como garantia sem autorização prévia da Justiça. A medida pode impactar diretamente as negociações do Vasco para vender a SAF ao empresário Marcos Lamacchia. Atualmente, a divisão acionária da SAF é composta por 30% do clube associativo, 31% da 777 Partners e 39% sob controle do Vasco por decisão judicial, mas ainda em disputa na arbitragem. A Matix alegou o risco de dissipação patrimonial diante da crise financeira envolvendo a 777 Partners. Argumento aceito pela juíza Maria Aparecida da Costa Bastos, do TJRJ.
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2: Três horas e um.
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4: Olá, Brasil, está no ar o Central de Notícias e vamos aos destaques desta hora. O governo do Brasil arrecadou 59 milhões com o leilão de cerca de 15 milhões de litros de gasolina apreendidos em uma operação de combate à fraude aduaneira. A venda foi realizada em parceria entre a Receita Federal e a Procuradoria-Geral da Fazenda Nacional, após decisão judicial favorável à União. O volume leiloado seria suficiente para abastecer aproximadamente 316 mil carros populares ou encher 6 piscinas olímpicas. Segundo a Procuradoria Regional da Fazenda Nacional da Primeira Região, a medida garantiu a recomposição dos cofres públicos e evitou riscos ambientais e logísticos relacionados ao armazenamento prolongado do combustível. Trabalhador brasileiro que almoça fora de casa 5 vezes por semana já desembolsa cerca de R$ 605 por mês. O diagnóstico é apontado pelo novo índice Prato Feito, criado pela Faculdade do Comércio de São Paulo, ligada à Associação Comercial de São Paulo, integrante do sistema da Confederação das Associações Comerciais e Empresariais do Brasil, a KCB. A ferramenta é destinada a medir o custo da alimentação fora de casa no país. O Central de Notícias volta a qualquer momento ou em edição especial.
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11: Está no ar a edição desta sexta-feira do programa Saúde com Beleza. Sempre muita música gostosa, toque reflexivo, dica do dia e a força e o apoio do Saúde com Beleza, que está com site incrível, com produtos maravilhosos para você cuidar de você. 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Eu sou a Josi, muito prazer. Vamos lá a partir de agora juntos com mais uma grande edição do programa Saúde com Beleza. Hoje eu começo o programa com Nayara Azevedo e Dilcinho. Manda áudio.

Estamos de volta e agora eu trago para você o Toque Reflexiva. Os melhores momentos da vida são como arco-íris. Aparecem quando você menos espera. Legal, né? E depois do Toque Reflexiva, vamos com Nashville. Não vou tirar você do coração.

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0: fechar o nosso primeiro bloco de hoje, você acabou de conferir Jorge Mateus, Onde Haja Sol.
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5: Estamos de volta com Saúde com Beleza nesta sexta-feira e agora tá chegando pra gente conferir Wesley Safadão, ar-condicionado no 15.

Deixa eu trazer para você agora a dica do dia. Durma bem. Ter uma boa noite de sono é importantíssimo para o organismo. Afinal, nosso corpo precisa descansar, precisa recarregar as energias, porém sem exageros. É preciso dormir no mínimo 8 horas por dia. Sabe que essa parte dos exageros, eu sempre lembro da minha mãe. Minha mãe sempre ensina pra gente que a diferença entre o remédio e o veneno é a dosagem. Pensou nisso? É a mais pura verdade, não é? Depois da dica do dia compartilhada com você, vamos de Inimigos da HP. Mudei por você.

0: fechar o super bloco, você acabou de conferir o romantismo de Natália Siqueira. Você vai voltar pra mim.
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3: Oi, pessoal. Aqui é Eduardo Maidana com mais um Almanac Musical, a história da música no seu rádio. E hoje nós falamos de Smooth Criminal, sétimo single do cantor e compositor norte-americano Michael Jackson, para o seu sétimo álbum de estúdio em carreira solo, O Bad, de 1987. A faixa foi lançada como single mundialmente em 24 de outubro de 1988. E o videoclipe de Smooth Criminal faz parte do filme Moonwalker, de Michael Jackson, no qual o cantor aparece de terno e chapéu branco, exibindo diversos passos de dança extremamente inovadores e se unindo a mafiosos em um bar. A canção pertence às playlists das turnês Bad World Tour de 1988, Dangerous World Tour de 1992, History World Tour de 1996 e também seria performada em This Is It de 2009. A faixa alcançou o topo das paradas na maior parte dos países do globo, incluindo praticamente toda a Europa, os Estados Unidos, Japão e Austrália. O single vendeu mais de 7,5 milhões de cópias ao redor do mundo. A letra da canção conta a história de Anne, uma jovem atacada em seu apartamento por um assassino. A canção por pouco não entrou na tracklist do álbum Bad. A primeira versão, conhecida como Al Capone, tinha como enredo o estilo de vida gangster. Essa versão foi escrita em 1985 e retrabalhada em 1986. Foi aí que virou Smooth Criminal, que a gente recorda agora.

0: O inesquecível rei do pop, Michael Jackson, com Small Criminal aqui no Almanac Musical, que volta amanhã. Eu espero que você tenha gostado. Um grande abraço. Tchau.
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3: É hora da hora. Hora certa.
4: 3:35.
3: 87.
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2: O presidente Donald Trump anunciou que a China concordou em encomendar 200 aviões da fabricante norte-americana Boeing. A negociação marca um importante passo nas relações comerciais entre as duas maiores potências globais. A compra das aeronaves é vista como um aceno positivo de Xi Jinping para equilibrar a balança comercial com os Estados Unidos. O acordo bilionário promete aquecer o setor aeroespacial e gerar novos empregos na indústria norte-americana.
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aqui eu tenho mais fofocas e vamos falar da nossa loiraça Claudinha Leite abrindo o jogo sobre polêmica com letras de música, né? Falar da minha fé, disse ela. A cantora Cláudia Leite vem entender com a gente. Ela abriu o coração ao falar sobre a polêmica envolvendo a alteração da letra da música Caranguejo. Durante seus shows, né? Em entrevista, o podcast apresentado aí pelo DJ Zé Pedro e Sérgio Martins, né? A Baiana explicou. Não é só sobre religião, né? A intenção era falar da minha fé. Eu queria cantar a emoção de ter feito essa descoberta. É isso que eu adoro, né? O que eu amo, Jesus. Que linda, né, gente? Ah, que fofa, Claudinha. Maravilhosa, Cláudia, né, gente? Sou fãzaça. Quer mais?

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1: Estamos de volta, girando mais música. Vamos com Regis Danese, Faz um Milagre em Mim.

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0: fechar o super bloco, você acabou de conferir o sucesso aí do João Bosco e Vinícius. Eu ia dizer Vinícius e João Bosco. Sem esse coração. Segura aí, gente. Já já eu tô de volta com o nosso último bloco de hoje.
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2: 3 horas e 51.

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0: Simone e Simaria, Quando o Mel é Bom. Bom final de semana pra você, inclusive, tá, gente? Um big beijo, vou ficando por aqui. Até o nosso próximo programa.
1: 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Pela sua audiência, obrigado e continue ligado em nossa programação. 4 horas e 5 minutos.
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Hoje é dia 15 de maio, hoje é dia internacional da família, dia do assistente social e dia do gerente bancário. Fazem aniversário em 1962, Tino Marcos, jornalista. Em 1965, Raí, ex-futebolista brasileiro. Tem André Abujamra, músico e ator brasileiro. André Segatti também, hoje, tá de idade nova.

de Las Vegas era fundada em Nevada, nos Estados Unidos. Em 1930, a primeira aeromoça da história foi contratada pela companhia aérea United Airlines. Em 1958, a União Soviética lançava a nave espacial Sputnik 3. Em 1970, a moeda brasileira, que era o Cruzeiro Novo, passou a se chamar apenas Cruzeiro. Corria

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1: Muito bem, começando por aqui mais um Conexão Jovem. Sexta-feira, dia 15 de maio de 2026. A tão sonhada, tão desejada sexta, com Camila Cabello, aqui na sequência. Vamos lá.

0: sexto. E aí, curtiu? A gente vai pro rápido intervalo e voltamos já.
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0: De volta com Lagoon. Meu esquema. Vamos lá, aumenta o volume que hashtag sextou.

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2: E a hora certa. 4:35.
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5: Áudios divulgados pelo site The Intercept Brasil revelaram que o senador Flávio Bolsonaro cobrou o banqueiro Daniel Vorcaro, dono do Banco Master, por pagamentos atrasados para a produção do filme Dark Horse, uma cinebiografia do ex-presidente Jair Bolsonaro. Vorcaro teria repassado mais de 60 milhões de reais para o projeto. O senador confirmou ter pedido o dinheiro, mas negou qualquer irregularidade, afirmando tratar-se de financiamento privado. No entanto, o caso gerou forte repercussão política e o deputado Mário Frias contradisse Flávio, afirmando que não há um único centavo do banqueiro na produção do longa.
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0: De volta com Jorge e Matheus, cantada boa. E aí, bora curtir? O Conexão de sexta-feira tá demais.

0: seja de alegria. A gente vai pro rápido intervalo e daqui a pouquinho tem as últimas.
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3: Hora certa.
2: 4 horas.

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0: nós dois. Participação de Ana Carolina. Vou ficando por aqui. A todos vocês um ótimo final de semana e, é claro, até a próxima edição. Beijo no coração e até lá.
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2: 5:05.
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11: Fala, moçada. Tudo bem? Maravilha. Vamos lá. Começando mais uma edição do nosso Super Mega Nação Forrozeira. Tudo bem aí? Tudo certinho? Vamos que vamos então, pra gente já começar muito bem, sexta-feira, sextovski, de boa, né? Eu achava que sexta-feira, quando falava nos meninos lá, era russo, né? Mas não, é croato, né? Os croatas que falam tudo com kips no final, sextovski, mikrovski e outras coisitas a mais. Tudo bem, pessoal? Vamos lá, pra gente abrir bem então nossa estação de hoje, super sexta-feira. Sexta-feira, dia 16, né? Dia 15 de maio, perdão eu aí, tá?

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1: A Bíblia Sagrada. 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

0: nosso programa. Vamos que vamos então. Quer louvorzão? A gente toca. Claro que a gente toca. Aumenta o volume aí, meu amigo, minha amiga.
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0: Assistência Social, sexta-feira. Vamos lá, daqui a pouquinho eu tô de volta.
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9: 5h36.
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0: 5:47.
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13: Legal demais, a última sequência tá chegando e vamos curtir forró.

Olha, dia 15, né? Hoje dia 15 de maio. Valeu, gente. Obrigado pela companhia. Vem aí mais um campeão. Vou embora amanhã. Ou segunda-feira, se não permitir, estamos de volta com mais Nação Forrozeira. Valeu, valeu. Tchau, tchau.

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2: Agora 6:04, está começando a edição do Rádio Notícias dessa sexta-feira, dia 15 de maio de 2026.
0: Comunicando, Adriano Martins.
2: Em 1896, a República do Manhuaçu é proclamada dentro do território do estado de Minas Gerais. Durou 22 dias. Em 1915, a Argentina, o Brasil e o Chile assinam um acordo chamado o Pacto do ABC para formar uma cooperação à não agressão e arbitragem. Em 1940, Richard e Maurice McDonald abrem o primeiro restaurante McDonald's. Nesse mesmo ano foi o nascimento do Oscar Castro Neves, compositor brasileiro, morto em 2013. Em 1960, foi o nascimento do Ivonir Machado, cantor brasileiro, morto em 2023. Em 1962, foi o nascimento do Tino Marcos, jornalista brasileiro.
0: Notícia destaque.
2: Em 1960 foi o nascimento, em 62 nascimento do Tino Marcos, 65 nascimento do André Abujanra, músico e ator brasileiro. Nesse mesmo ano também nasceu o Raí, ex-jogador de futebol brasileiro. No ano de 1968, uma bomba explodiu na sede da Bolsa de Valores de São Paulo, na Rua 15 de Novembro. Em 1970, a instituição do Cruzeiro. Em 1974, foi o nascimento do Aretha Marcos, né, cantora brasileira. Em 2016, foi a morte de Calbi Peixoto, cantor brasileiro, nascido no ano de 1931. Em 2021, foi a morte da Eva Vilma, atriz brasileira, nascida em 1933. E em 2024, morte do Washington Rodrigues Apolinho, radialista brasileiro.
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2: Hoje é Dia Mundial do Detetive, Dia Mundial da Família, Dia Internacional da Latinidade, Dia Internacional da Objeção da Consciência ao Serviço Militar e Dia da Independência no Paraguai. Aqui no Brasil é Dia do Assistente Social, Dia do Gerente Bancário, Dia Nacional do Controle das Infecções Hospitalares, aniversário dos municípios de Humaitá, Amazonas, Várzea Grande, Mato Grosso, Monte Alto, São Paulo, Quixeré, Ceará, Cachoeirinha, Rio Grande do Sul, Cachoeiras de Macacu, no Rio de Janeiro.

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1: Tudo que foi notícia ao longo desta sexta-feira, 15 de maio de 2026. Você fica sabendo aqui, é repercutido no Rádio Notícias e vai até às 19h com a informação aqui do nosso jornalismo e também com a sua participação através do nosso WhatsApp 249-9914-5825. Você fica sabendo de tudo o que acontece na nossa região, no sul do estado do Rio de Janeiro, na região sul-fluminense e também no estado do Rio de Janeiro, na capital, na região sudeste, no Brasil e no mundo. As informações para você ao longo aqui do Rádio Notícias na edição desta sexta-feira.
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1: Homem condenado por associação para o tráfico é preso em Três Rios. Angra dos Reis recebe etapa da Liga Sul-Fluminense de handebol. PM do Rio recebe novos armamentos e viaturas. Caminhada em alusão ao Maio Amarelo é realizada no bairro Açude. Rio de Janeiro arrecada mais de 8 milhões de reais em parcelas no cartão de crédito com IPVA 2026. Foragido por homicídio é preso em Barra Mansa. Barra Mansa Futebol Clube vence no STJD da acusação de manipulação de resultado de jogo no Leão do Sul. Carreta tomba na BR-393, em Três Rios. Homens são flagrados e detidos com drogas em Paraty.

0: Ana deve ser marcado por chuva e queda nas temperaturas em áreas do sul e do sudeste do país. A previsão indica mudança no tempo em estados como São Paulo, Paraná e Santa Catarina, além de Mato Grosso do Sul. Maria Clara Sasaki, especialista em meteorologia da Tempo OK, comenta:
1: nós teremos novas áreas de instabilidade se formando entre Santa Catarina e o estado do Paraná, trazendo uma condição de chuva, e estas instabilidades avançam também para Mato Grosso do Sul e o estado de São Paulo. Então, essa elevação da temperatura aqui pelo sudeste do Brasil foi bem momentânea. Então, devemos ter uma nova queda de temperaturas que deixa essa condição aí de céu mais encoberto.
0: Na faixa leste de São Paulo, no Rio de Janeiro e no sul de Minas Gerais, o tempo deve ficar mais fechado, com chuva persistente e sensação de frio, principalmente na sexta-feira. Já no centro-oeste, a previsão é de chuva mais intensa apenas no sul de Mato Grosso do Sul. Em Goiás e no Distrito Federal, o tempo segue seco e quente, com máximas perto dos 29 graus. No norte e no nordeste, estados como Maranhão, Piauí, Ceará e Rio Grande do Norte ainda podem registrar chuva forte e transtornos pontuais por causa do solo encharcado. A especialista destaca também que o frio no sul perde intensidade em relação à semana passada e o risco de geada diminui.
1: Tem uma queda, sim, com mínimas abaixo de 10 graus em vários municípios, mas o potencial de geadas desta vez é menor. Não temos condições para grandes áreas de geada. Se acontecer, será algo mais pontual, restrito às áreas mais altas das Serras Gaúcha e também da Serra Catarinense.
0: Entre o sul da Bahia e Paraíba, a chuva deve ocorrer de forma isolada e sem grandes acumulados. As temperaturas seguem elevadas, com máximas entre 29 e 30 graus ao longo do fim de semana. Agência Rádio Web, produção e reportagem, Cassi Balog.
2: Ok, Cassi Balog, com a informação aí da previsão do tempo ao longo da semana em todo o Brasil. E aqui em Volta Redonda, hoje foi o dia com muitas nuvens durante o período de céu nublado. E agora à noite com muitas nuvens. As temperaturas variaram entre 18 e 27 graus. É, nesse momento está em torno aqui de 24 graus. No Alto da Compadecida, no bairro Roça de Quatro. Olha, os ventos sopram 5 km por hora e a sensação térmica é de 19 e 22 graus. O sol nasceu às 6 horas e 20 minutos e se pôs agora às 17 horas e 24 minutos. Sem previsão de chuva para o dia de hoje, como está ocorrendo. E a umidade do ar, relativa do ar, é de 99%. Amanhã, vamos ficar sabendo, olha, a previsão do tempo para amanhã será parecido com o dia de hoje. Sol com muitas nuvens, pancadas de chuva à tarde e à noite. As temperaturas variam entre 18 e 28 graus, com previsão de chuva para amanhã, viu? De 80% de possibilidade e 1,9 é a quantidade prevista para amanhã. Previsto para amanhã em queda de chuva. Os ventos sopram 3 km por hora e a umidade do ar fica em torno de 61% e 99%. O sol nasce às 6 horas e 21 minutos e 26 segundos e vai se pôr às 17 horas e 23 minutos e 53 segundos. Para amanhã tá valendo o seguinte, olha, churrasco, mesmo que as condições de tempo não sejam ideais, dá para aproveitar o churrasco. Os mosquitos, condições favorecem presença moderada de mosquitos, use telas e repelentes pessoais. O frizz pode aparecer também, umidade moderada, frizz. De repente, ó, aparece aquele arrepio que você sente. O ressecamento de pele nenhuma, sinal verde. Umidade adequada no ar, pouca chance de ressecamento e desconforto na pele exposta. Já gripe resfriado, o sinal é amarelo. Mudanças no tempo e ar seco aumentam. Sintomas gripais, hidrate-se e evite aglomerações. Índice UV, sinal amarelo. Moderado, radiação moderada, use protetor solar e acessórios leves ao sair nas horas mais quentes. Sinal amarelo para vitamina D, exposição moderada ao sol. Aproveite alguns minutos ao ar livre para sintetizar a vitamina D. E para finalizar, qualidade do ar boa. Ar limpo e qualidade elevada para todos. Ideal para atividades ao ar livre, e caminhadas. Então, sinal verde para o dia de amanhã.
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2: Olha, para você trafegando aí da rodovia Presidente Dutra, de Piraí a Engenheiro Passos, passando aqui pelo Sul Fluminense. Trânsito complicado aí na altura de entre Pinheiral e Barra Mansa, né?

0: Passando aí de Piraí, Pinheiral, Volta Redonda, Barra Mansa, Porto Goiás, Coatis, Resende, Itatiaia. Nesse trecho aqui entre Pinheiral e Barra Mansa, trecho complicado, devido aí a obras de manutenção da via. Trânsito agarrado por aí. Cuidado, muita atenção. De repente ele para, de repente não dá tempo de frear. E se você estiver na frente de uma carreta, muito cuidado, toma distância. E sinaliza o quanto antes, para que o motorista, o condutor, estiver atrás de você, ele seja avisado a tempo. Bem, nos dois sentidos, então, muita atenção aí, principalmente no trecho que compreende Pinheiral e Barra Mansa. Para você sair da BR-101, né? Na verdade, 116. Saindo aí pela Radial Leste. Ô, gente, eu tô fazendo tanta confusão hoje, né? É Região Leste, Barra Mansa. Descendo ali pro Boa Vista, né? Metalúrgicos, 9 de Abril. Bairro Conforto, São Lucas, Conforto, Vila Santa Cecília, Laranjal, São João, São Geraldo, Jardim Amália, Água Limpa, Vila Americana, Três Poços, Santo Agostinho, Caieiras, Cailândia, Vila Brasilândia, Dom Bosco, São Luís e Complexo da Califórnia. Trânsito nesse momento praticamente parado aí, devido ao número de veículos que vai circulando nesse momento aí pela via. Muito cuidado e muita atenção também na BR-393. Quem está sentindo Barra do Piraí, sentindo Volta Redonda, saindo aí à altura do bairro São Luís, pegando a Avenida Crisóstomos Torres, sentido ao bairro Pinto da Serra, o endereço para o bairro Voldac, Avenida Nossa Senhora do Amparo, depois Santa Cruz, Santa Rita do Zaru, depois Vale Verde, Complexo Vila Brasília, descendo ali na Avenida Sábio Cota Almeida Gama, do bairro Niterói ao bairro Açude, passando pelas avenidas Retiro. E também pela Avenida Antônio de Almeida, até a Avenida Francisco Antônio Francisco, subindo o bairro Açude, sentido Santa Rita de Cássia. Nesse momento, nesse trecho, o trânsito está puxado e está pesado, muito cuidado e atenção. Cruzamento, a travessia, faixa de pedestre, sinalização, semáforo, muita atenção. Para você que está pegando aí de Niterói ao Jardim Belmonte pela Avenida Almirante Adalberto de Barros Nunes, saindo do bairro Niterói, passando por Limoeiro, Vila Muri, Retiro, Jardim Cidade do Aço, Belmonte, Ciderlândia, até Jardim Belmonte, nos dois sentidos, o trânsito vai fluindo com certa lentidão devido ao número de veículos pela Beira Rio. Muito cuidado e muita atenção também. Para você subindo aí ao elevado Castelo Branco, Presidente Castelo Branco, sentido ao bairro Jardim Ponte Alta, descendo via Sérgio Braga, já sentido Barra Mansa, bairro Vila Elmira, Barbará, Estamparia, centro de Barra Mansa, trânsito complicado. No sentido contrário também, sentido centro de Volta Redonda, bairro Conforto, Vila Santa Cecília, Jardim Amália, Água Limpa, esse trecho aí tá complicado, viu, gente? Então muita atenção. Você na BR-393, saindo aí pela Rádio Leste, agora sim, bairro Aero, Niterói. Na saída aí ele tá complicado, mas quando você pega a Rádio Leste, a alça, você já fica mais tranquilo, né? Nesse momento o trânsito por ali, nos dois sentidos. Para você pegando sentido contrário, descendo para a Avenida Paulo Erling Alves Abrantes, no bairro Três Poços, sentido Pinheiral, nesse momento também, esse trecho, o trânsito é complicado. Já você no bairro Santo Agostinho, pegando a rodovia do contorno, sentido ao bairro Jardim Vila Rica, né? Sentido bairro Casa de Pedra, bairro também Roma, sentido Dutra, nesse momento, nos dois sentidos, passando pela Avenida dos Metalúrgicos, trânsito complicado por aí, viu? No sentido contrário, descendo para o centro de Volta Redonda, passando aqui pelo bairro Jardim, Vila Rica, Belvedere, São Geraldo, Amaral Peixoto, sentido Vila, passando pela Avenida dos Trabalhadores. No sentido contrário, subindo a Avenida Doutor dos Santos Nelson Gonçalves, por cima da rodoviária ali, pegando o sentido da Gustavo Lira, bairro São João, ou se não pegando viaduto Lucas, descendo para Lucas Evangelista, viaduto Nossa Senhora das Graças, descendo para Lucas Evangelista, complicado o trânsito também.
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0: Complementando as informações do trânsito para você aí, trafegando pela 7 de setembro, aterrado, também Avenida Paulo de Fronten, sentido ao bairro Jardim Paraíba do Sul, nesse momento trânsito complicado também, como subindo o viaduto Nossa Senhora das Graças, pegando a alça ali para BR-393, bairro 60. Trânsito complicadíssimo nessa região aí, tá bom? Para você, seguindo aqui pela RJ155, sentido Lídice, Rio Claro, Lídice, Angra dos Reis também, trânsito complicado nesse momento. E a BR-101 ligando aí, São Paulo, Rio de Janeiro, passando aí na altura de Paraty, Angra dos Reis. Nesse momento também, trânsito complicado e muita atenção. Agora são 6 horas e 21 minutos.

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1: Policiais civis de Inhaúma, 44ª DP, e de Três Rios, 108ª DP, prenderam um homem na sexta-feira, 15 de maio, hoje, condenado por associação para o tráfico ilícito de drogas e porte ilegal de arma de fogo de uso restrito. A localização dele foi no Centro-Sul Fluminense, em Três Rios. A prisão foi realizada após troca de informações sobre as unidades policiais que permitiram localizar o condenado. Ele não resistiu à abordagem e foi conduzido à delegacia de polícia. Contra o autor, os agentes cumpriram o mandado de prisão condenatória. 6h24.
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1: Agora são 6h25.
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1: Olha, a Angra dos Reis será sede no domingo, dia 17, de uma etapa da Liga Sul-Fluminense de Handebol. As partidas acontecerão no ginásio Getúlio Campos Teles, no estádio municipal, com início às 9h, reunindo equipes masculinas e femininas de diferentes cidades da região. A competição segue até o dia 31 de maio, quando será encerrada a fase de classificação em Pinheiral. Ao fim desta etapa, os dois primeiros colocados de cada chave avançam para as semifinais da Liga. As equipes de Angra vivem um bom momento no campeonato e atualmente estão dentro da zona de classificação, tanto no masculino quanto no feminino. Em caso de avanço, os times angrenses disputarão a semifinal que definirá os finalistas da competição regional. A rodada deste domingo contará com 4 confrontos ao longo do dia, envolvendo equipes de Angra dos Reis, Valença, Volta Redonda, Pinheiral, Barra Mansa e Resende. Os locais e horário de jogos são Angra e Valença, feminino às 9 horas, também Angra, 10h30 Volta Redonda e Valença no masculino, às 12 horas Pinheiral, Barra Mansa, masculino, e 1h30 da tarde Angra e Resende no masculino. Vamos agora ao giro, né? O primeiro giro aqui de esporte, falando de futebol agora, aqui no Rádio Notícias.
3: Jaime Ramos. Um forte abraço a você ligado aqui no Jornal do Rádio. A 9ª rodada da Série B do Campeonato Brasileiro será aberta neste sábado com 4 partidas. Às 4 da tarde, São Bernardo e América, Operário e Náutico. Às 6h30, Goiás e Botafogo em Goiânia. Às 20h30, Cuiabá e Novo Horizontino em Cuiabá. No domingo, Atlético e Juventude, Vila Nova e Avaí, Ceará e Fortaleza, Criciúma e Atlético Goiano, Sport e CRB. E na segunda-feira, Ponte Preta e Londrina. Já pela Série A do Campeonato Brasileiro, 4 partidas programadas pela 16ª rodada neste sábado. Atlético Mineiro e Mirassol, Inter Nacional e Vasco, Fluminense e São Paulo, Palmeiras e Cruzeiro. Ontem pela Copa do Brasil, jogos da quinta fase. Atlético Goianiense 0, Paranaense também 0. Nos pênaltis 4-1 para o Furacão do Paraná, que está classificado. Chapecoense 2, Botafogo 0. Chapecoense classificada. Corinthians 1-0. Corinthians classificado. Confiança 0, Grêmio 3. O Grêmio está classificado. Meus amigos ligados, por enquanto é isso. Um abraço e até segunda.
1: Agora são 6h28. Tá aí o Jaime Ramos trazendo as informações do esporte.
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6: Sexta-feira, 15 de maio de 2026, este é o Giro de Notícias. Eu sou Norberto Notari e você acompanha os destaques do momento. A Agência Nacional de Vigilância Sanitária, a Anvisa, decidiu manter por unanimidade as medidas impostas aos produtos da IP, com exceção da determinação de recolhimento. A decisão foi tomada em reunião realizada na manhã de hoje. A Polícia Federal apreendeu o celular e o tablet do ex-governador do Rio de Janeiro durante a operação Sem Refino, deflagrada nesta sexta. Cláudio Castro estava em casa com mulher e filhos em um condomínio de luxo na Barra da Tijuca. Ele é um dos investigados na apuração sobre um esquema de fraudes fiscais pela Refit, a antiga refinaria de Manguinhos. Ministro do Supremo Tribunal Federal, Flávio Dino, abriu um processo para investigar supostos direcionamentos de emendas parlamentares para projetos culturais, entre eles o filme sobre a trajetória de Jair Bolsonaro. Segundo o magistrado, a nova investigação vai tramitar sob sigilo. Os preços do petróleo iniciaram o dia em forte alta, mesmo após o encontro entre os presidentes dos Estados Unidos, Donald Trump, e da China, Xi Jinping, em Pequim. O dólar também aparecia com valorização expressiva ante o real. A Ucrânia revidou o mega ataque de drones lançado pela Rússia, que deixou mais de 20 mortos em Kiev. Foi considerado um dos bombardeios mais letais desde o início da guerra. As forças ucranianas atacaram com drones uma refinaria russa na cidade de Angels. Não foram divulgadas informações sobre vítimas. Flamengo perdeu para o Vitória por 2-0 e está fora da Copa do Brasil. O Botafogo também foi eliminado ao ser derrotado para a Chapecoense pelo mesmo resultado. O Corinthians avançou para as oitavas após vencer o Barra de Santa Catarina por 1-0. O Grêmio bateu Confiança por 3-0 e está na próxima fase. O Atlético Paranaense se classificou nos pênaltis após empatar com o Goianiense no tempo normal.
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1: Olha, a Polícia Militar do Rio de Janeiro recebeu nesta sexta-feira, 15 de maio, mais um reforço para a corporação. Perdão, tá, gente? Mais de 900 fuzis, 342 capacetes balísticos e 4 novas viaturas. Os equipamentos foram adquiridos por meio de emenda parlamentar e representam modernização da tropa, na proteção do policial militar e no fortalecimento do policial ostensivo em todo o estado. A aquisição foi conduzida pela Diretoria-Geral de Apoio Logístico com apoio institucional da assessoria parlamentar responsável pela interlocução junto ao Senado Federal. A solenidade de entrega organizada pela Ajudância Geral da Polícia Militar ocorreu no quartel central da corporação. Com as melhores condições de trabalho, a polícia segue ampliando a capacidade operacional e reforçando o compromisso de servir e proteger a população fluminense. 6:32.
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1: Alberto Notari traz as informações. Ex-governador do Rio de Janeiro é alvo da operação da Polícia Federal na manhã de hoje.
8: Castro, do PL, foi um dos alvos da operação Sem Refino, deflagrada pela Polícia Federal do Rio de Janeiro nesta sexta. A investigação apura possíveis fraudes fiscais pela Refit, a antiga refinaria de Manguinhos. O grupo é considerado um dos maiores devedores de impostos do país. O empresário Ricardo Magro, dono da Refit, também está na mira da PF, mas ele vive em Miami, nos Estados Unidos, e a corporação já solicitou a inclusão do nome dele na difusão vermelha da Interpol. A suspeita é de que a refinaria utilizou a estrutura societária e financeira para ocultação patrimonial, dissimulação de bens e evasão de recursos ao exterior. A operação foi autorizada pelo ministro do Supremo Tribunal Federal, Alexandre de Moraes. O STF determinou o bloqueio de mais de 50 bilhões de reais em ativos financeiros da Refit. Os agentes cumpriram o mandado de busca e apreensão na casa de Cláudio Castro, em um condomínio de luxo na Barra da Tijuca. Ao todo, foram 17 diligências no Rio e 7 medidas de afastamento de função pública também em São Paulo e no Distrito Federal. Agência Rádio Web, da redação, Norberto Notari.
1: Agora 6:34.
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1: A Cristiane Ribeiro está trazendo as informações da Operação Sem Refino. Com você, Cristiane.
10: Agentes da Polícia Federal cumprem nesta sexta-feira 17 mandados de busca e apreensão de documentos, equipamentos eletrônicos e celulares no Rio de Janeiro, São Paulo e Distrito Federal, por determinação do ministro Alexandre de Moraes, do Supremo Tribunal Federal. Um dos alvos é o ex-governador do Rio, Cláudio Castro. Agentes estiveram no apartamento do ex-governador na Barra da Tijuca, zona sudoeste da cidade. Eles ficaram no local por cerca de 2 horas e saíram carregando malotes. O advogado de Cláudio Castro, Carlo Lucioni, disse que não tem conhecimento da motivação de busca e apreensão determinada pelo ministro Alexandre de Moraes, do STF. A Operação Sem Refino, que começou bem cedo, apura a atuação de um grupo do ramo de combustíveis suspeito de utilizar estrutura societária e financeira para ocultação patrimonial, dissimulação

0: apreensão de bens e evasão de recursos ao exterior. As investigações apuram possíveis fraudes fiscais, ocultação patrimonial e inconsistências relacionadas à operação de refinaria vinculada ao grupo. De acordo com nota da Polícia Federal, a Justiça ainda determinou 7 medidas de afastamento de função pública de investigados e o bloqueio de cerca de 52 bilhões de reais em ativos financeiros e a suspensão das atividades econômicas das empresas investigadas. A averiguação integra as apurações conduzidas pela Polícia Federal no âmbito da ADPF das favelas, relacionada à atuação de organizações criminosas e suas conexões com agentes públicos no Rio de Janeiro. Da Rádio Nacional no Rio de Janeiro, Cristiane Ribeiro.
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2: Olha, foi realizado na tarde de hoje, sexta-feira, dia 15, uma caminhada em alusão ao Maio Amarelo no bairro Açude 1, em Volta Redonda. A mobilização contou com a participação de alunos, professores e moradores. Eles passaram pelas avenidas Professora Glória Rossi Guedes, Rua Exídio Mateus e Vereador Acácio da Rocha, visando reforçar o combate ao abuso e à exploração sexual de crianças e adolescentes. O movimento foi promovido pela Secretaria Municipal de Assistência Social, junto à Secretaria de Educação. Durante as abordagens, os moradores receberam os materiais e destacaram a importância da iniciativa. 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Sexta-feira, 15 de maio. Em 1986, a República do Manhuaçu é proclamada dentro do território do estado de Minas Gerais e durou 22 dias. Em 1915, a Argentina, o Brasil e o Chile assinaram um acordo chamando como um pacto do ABC para formar uma cooperação à não agressão e arbitragem. Em 1940, Richard e Maurice McDonald abrem o primeiro restaurante da rede McDonald's. Nesse mesmo ano, nascia Oscar Castro Neves, compositor brasileiro, morto em 2013. Em 1960, foi o nascimento do Ivonir Machado, cantor brasileiro. Em 62, nascimento do Tino Marcos, jornalista. Em 65, nascimento do André Abujanra, ou melhor, Abujanra, músico e ator brasileiro. Nesse mesmo ano, nascia, e no mesmo dia, nascia também Raí, ex-jogador de futebol brasileiro. Em 68, uma bomba explodiu na sede da Bolsa de Valores de São Paulo, na Rua 15 de Novembro. Em 70, foi instituído o Cruzeiro. Em 74, o nascimento de Aretha Marcos, cantora brasileira. Em 2016, foi a morte do Calbi Peixoto, cantor brasileiro. Em 2021, foi a morte da Eva Vilma, atriz brasileira. Em 2024, foi a morte do Washington Rodrigues, o Apolinho, radialista brasileiro. Hoje é Dia Internacional do Detetive da Família, Internacional da Litinidade, Dia Internacional da Objeção da Consciência ao Serviço Militar e Dia da Independência do Paraguai. Aqui no Brasil se comemora o Dia da Assistência Social, Dia do Gerente Bancário, Dia Nacional do Combate das Infecções Hospitalares. Hoje é aniversário dos municípios Humaitá, no Amazonas, Várzea Grande, Mato Grosso, Monte Alto, São Paulo, Quixerê, Ceará, Cachoeirinha, Rio Grande do Sul e de Cachoeiras de Macacu, no Rio de Janeiro. 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
2: Se é notícia em todo o Brasil, você fica sabendo aqui do Rádio Notícia na edição desta sexta-feira, 15 de maio de 2026. Sayonara Moreno tem mais informações sobre a decisão da Anvisa sobre a IP.
3: Por unanimidade, a Anvisa manteve a proibição de produtos de limpeza da IP. Em reunião extraordinária nesta sexta-feira, os diretores da agência reguladora analisaram o recurso da fabricante de produtos de limpeza e mantiveram a suspensão da fabricação e o recolhimento de lotes do produto. O diretor-presidente da Anvisa, Leandro Safatli, citou que a fiscalização começou em fevereiro deste ano, após uma denúncia no canal Fala BR, e foram encontradas 76 irregularidades na fábrica em Amaro, interior de São Paulo.
4: Após denúncia recebida pelo sistema Fala BR sobre possível contaminação bacteriana nos produtos, incluindo a bactéria Pseudomonas aeruginosa, a própria empresa confirmou a contaminação microbiológica em diversos lotes dos produtos com presença de Pseudomonas aeruginosa, o que indica, segundo a avaliação técnica da agência, falhas no controle de processo produtivo. Essa bactéria é conhecida por sobreviver em ambientes úmidos e em produtos líquidos, como saneantes analisados. O contato com produtos contaminados pode causar infecções na pele, óleo, sistemas urinários e respiratórios, especialmente em pessoas mais vulneráveis.
3: Após o voto do presidente, os demais diretores concordaram em manter as medidas como forma de resguardar a segurança sanitária dos consumidores. Com isso, fica mantida a resolução da semana passada. Detergente de louça, sabão líquido de roupas e desinfetantes com lotes terminados em 1 não devem ser consumidos. Durante o voto, o diretor Daniel Pereira determinou que a IP melhore os canais de atendimento ao consumidor e mantenha a orientação adequada.
5: Cabe à empresa comunicar imediatamente aos consumidores e comerciantes o seu plano de destinação dos produtos que se encontram no mercado junto a esses consumidores. Cumpre registrar que essa agência recebeu relatos de que o serviço de atendimento ao consumidor da empresa não se encontra em funcionamento adequado no presente momento, situação que agrava ainda mais o cenário de risco. Dessa forma, a empresa deve promover o restabelecimento e pleno funcionamento do seu saque, garantindo atendimento eficaz, transparente e acessível à população.
3: Ainda na votação, a defesa da IP citou medidas já tomadas pela empresa para atender às exigências sanitárias. Na avaliação do diretor Tiago Campos, isso demonstra boa vontade, mas ainda é insuficiente.
6: A própria empresa apresentou medidas corretivas relevantes ao longo do processo, em poucos dias, incluindo o reforço dos controles microbiológicos, protocolos extraordinários de quarentena, aprimoramento de mecanismos de rastreabilidade e manutenção voluntária da paralisação da linha fabril. Esses elementos demonstram postura colaborativa da recorrente e, neste momento processual, entendo que a confiança regulatória necessária para a retomada plena das atividades ainda não se encontra suficientemente restabelecida.
3: Após a suspensão dos produtos, a IP chegou a informar que busca reverter a medida, porque afirma que os produtos em questão são seguros e não representam qualquer risco ao consumidor. De acordo com a Anvisa, a denúncia foi feita no canal Fala BR pela fabricante do mesmo ramo, Unilever, que não pediu anonimato ao fazer o registro. Da Rádio Nacional em Brasília, Sayonara Moreno.
2: Agora 6:43, Sayonara. Muito obrigado pelas suas informações. 6:43.
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2: Olha, quase 15 mil débitos do IPVA 2016 foram parcelados no cartão de crédito junto à Secretaria de Estado de Fazenda, Cefaz, acumulando um montante de mais de 8 milhões de reais pagos em quase 3 meses. O modelo, que viabiliza a transação por meio de empresas credenciadas à Secretaria, oferece até 24 prestações para a quitação do imposto e facilita ainda a emissão do CRLV com o Detran, liberando o documento para o dono do veículo após a negociação do tributo. Agora são 6:44, 6:44, no oferecimento para você. 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
2: Vamos lá, segunda edição, chamada aqui na Central do Esporte, no Rádio Notícias.

0: Grande abraço, torcedor amigo, torcedor Acesa FM, que acompanha aqui conosco o desenrolar dos campeonatos brasileiro, Copa do Brasil, Libertadores, Sul-Americana, enfim, tudo aquilo que tem bola rolando, tem os clubes brasileiros, nós estamos de olho e acompanhando de perto. Vamos falar de Copa do Brasil? Ontem à noite, quinta fase do Campeonato Brasileiro, jogo de volta, nós tivemos algumas partidas importantes que definiram os classificados para as oitavas de final. Então vejam só, nós comentávamos ontem, aqui mesmo na Acesa FM, que os dois clubes do Rio teriam paradas indigestas fora de casa. O Botafogo, que teria que ir a Chapecó enfrentar a Chapecoense, e o Flamengo contra o Vitória da Bahia. Isso porque, no jogo de ida, nem o Botafogo e nem o Flamengo fizeram os placares necessários para acomodação na jogo da volta. Conclusão, Chapecoense 2, Botafogo 0. Nós alertávamos que a Chapecoense em casa marca forte, marcação alta, diminui os espaços. O Botafogo simplesmente não conseguiu jogar. Tentou de todas as formas, esbarrava num verdadeiro paredão da Chapecoense, que jogou com inteligência, com força e inteligência, contra-ataques e matou o jogo. 2 a 0 Chapecoense, classificado e eliminado o Botafogo. Outro jogo envolvendo os clubes do Rio de Janeiro, o Flamengo foi a Bahia, Salvador, enfrentar o Vitória da Bahia. Conclusão, no jogo de ida, o Flamengo venceu por 1 a 0. Então, um gol de diferença daria o jogo para os pênaltis. O Vitória fez 1 a 0, marcação muito forte, não deixava o Flamengo jogar, jogava, o Vitória jogou no 4-5-1, então tinha uma barreira de 9 homens protegendo a entrada da área, e o Flamengo não encontrou em momento algum espaço para trabalhar ofensivamente as jogadas, faltou, não teve um jogo confortável como gosta o Flamengo, utilizou poucas jogadas pelas laterais, que estavam muito bem vigiadas e marcadas, e o Vitória esperando o momento de dar o bote e surpreender o Flamengo matando o jogo no segundo gol. Foi exatamente o que aconteceu. O Flamengo sufocou, teve aí mais de 70% de posse de bola, mas uma posse de bola improdutiva, que não levou a coisíssima nenhuma. O Vitória toda lá atrás, marcação cerrada, marcação forte. Conclusão, contra-ataque do Vitória, 2 a 0, eliminado o Flamengo nesta fase, na quinta fase da Copa do Brasil, não passou para as oitavas de final. Então, tivemos também o Corinthians vencendo as duras penas o Barra, o Confiança perdeu para o Grêmio, esse foi o jogo mais fácil de classificação, 3 a 0, no agregado deu mais de 6 gols. O Atlético de Goiás empatou com o Atlético Paranaense em 0 a 0, o jogo foi para os pênaltis, porque no jogo de ida também foi 0 a 0. Nos pênaltis, o Atlético do Paraná venceu por 4-1 e classificou-se. E o CRB e Fortaleza, 0-0, classificando o Fortaleza, que venceu no jogo de ida por 1-0. Então, eliminou o CRB e nós tivemos, então, classificados para as oitavas de final apenas dois clubes do Rio, Vasco da Gama e Fluminense. Tivemos então Internacional, Cruzeiro, Fluminense, Vasco da Gama, Juventude, Santos, Mirassol, Palmeiras, Atlético Mineiro, Remo, Chapecoense, Grêmio, Atlético Paranaense, Fortaleza e Vitória da Bahia. São esses os clubes que vão para as oitavas de final da Copa do Brasil. Essa Copa do Brasil que encanta o torcedor brasileiro, essa modalidade de mata-mata, ela é sensacional, ela prende o torcedor. Tanto no jogo de ida, como no jogo de volta, porque se no jogo de ida o seu time não conseguiu fazer o resultado, o risco é grande na casa do adversário. Foi exatamente isso que aconteceu hoje com o Flamengo, que não soube fazer o dever de casa, venceu Vitória da Bahia no Maracanã por 2-1, um gol de diferença, tomou 2 gols hoje lá e perdeu a classificação. O Botafogo a mesma coisa, não fez o dever de casa no jogo de ida, perdeu de 2-0 e perdeu a classificação. Então, surpresas. Todo ano a Copa do Brasil apresenta surpresas, porque esse sistema de mata-mata é o sistema mais democrático que existe dentro do futebol. Você tem a oportunidade de fazer o seu jogo em casa e joga na casa do adversário. Se você em casa tem competência para fazer um placar que te dê tranquilidade no jogo da volta, evidentemente que a classificação está encaminhada. Não teve isso, então perde. Fora de casa a pressão é grande. É exatamente isso que aconteceu. Uma rodada extraordinária da Copa do Brasil, com muita emoção, muita adrenalina. Tivemos hoje, né, ontem à noite, essa rodada que fazia parte da quinta etapa da Copa do Brasil, jogos de volta. Agora vai demorar mais duas semanas. A CBF, no dia 26, já vai divulgar, vai fazer o sorteio dos confrontos das oitavas de final. Muito obrigado, um grande abraço a todos e fiquem com Deus.
1: Tá aí o Adalto Mendes, o homem da palavra franca. Agora são 6:51.
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4: Paris, 15 de maio de 2026. Essas são as principais notícias desta sexta-feira. Encerrada a cúpula bilateral entre China e Estados Unidos em Pequim, o presidente americano Donald Trump retorna a Washington, anunciando ter obtido acordos fantásticos, como uma promessa da China de compra de 200 aviões da Boeing e uma oferta de ajuda do presidente chinês Xi Jinping para desbloquear o Estreito de Hormuz. Segundo Trump, o líder chinês também afirmou que não enviará equipamento militar ao Irã. Xi Jinping não reagiu até o momento às declarações do presidente americano, mas em comunicado, o Ministério das Relações Exteriores da China afirmou que a guerra contra o Irã nunca deveria ter ocorrido e não tem nenhuma razão para continuar. Pequim exige também um cessar-fogo duradouro e a reabertura do Estreito de Hormuz o mais rápido possível. O exército israelense pediu hoje que moradores de 5 vilarejos no sul do Líbano deixassem suas casas e logo depois anunciou estar atacando alvos do grupo Hezbollah na cidade de Tir. Em Washington tem início hoje o segundo dia de uma terceira rodada de negociações de paz entre representantes israelenses e libaneses. Segundo um funcionário do Departamento de Estado americano, o primeiro dia de conversas foi positivo. Apesar de um cessar-fogo em vigor desde 17 de abril, Israel continua a atacar o Líbano, o que resultou na morte de mais de 400 pessoas em quase um mês. Kiev observa um dia de luto após o bombardeio russo massivo que atingiu a capital ucraniana na madrugada de quinta, considerado um dos mais intensos desde o início da guerra. Ao menos 24 pessoas morreram, entre elas 3 crianças e quase 50 ficaram feridas, segundo um novo balanço dos serviços de resgate. Do lado russo, um ataque de drones ucranianos deixou 4 mortos e ao menos 12 feridos na cidade de Ryazan, a sudeste de Moscou. O exército russo também indicou que Moscou e Kiev trocaram nessa sexta 205 prisioneiros de guerra de cada lado, uma iniciativa negociada e anunciada pelo presidente americano Donald Trump na semana passada. 6 passageiros do MV Ondios, navio de cruzeiro onde foi detectado o foco de antivírus, aterrissaram hoje em uma base militar no oeste da Austrália, onde devem ser colocados em quarentena. Todos eles já testaram negativo à doença e voltarão a ser examinados hoje, afirmou o ministro australiano da Saúde, Mark Butler. Rádio França Internacional, em parceria com a agência Rádio Web de Paris, Daniela Franco.
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1: Um jovem de 24 anos foi preso por estar foragido da justiça por homicídio na quinta-feira, 14 de maio, em Barra Mansa. A ação foi realizada no bairro 9 de abril. Segundo a 90ª DP, contra o preso havia um mandado de prisão em aberto pelo crime, expedido pela justiça com a data de 5 de dezembro de 2025. A Polícia Civil também informou que, ao perceber a aproximação dos agentes, ele tentou fugir e se esconder, mas foi capturado. O homem possui 16 anotações criminais, entre elas por porte ilegal de arma de fogo, corrupção de menores, tráfico de drogas e associação para o tráfico. O suspeito foi encaminhado para a delegacia de Barra Mansa, onde permaneceu preso e à disposição da justiça. 6:55.

0: Serviço de Saúde.
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2: Breno Zonta traz a informação de que o ex-governador do Rio de Janeiro, Cláudio Castro, diz surpreso com a operação da Polícia Federal.
3: A Polícia Federal apontou em relatório enviado ao Supremo Tribunal Federal que o ex-governador do Rio de Janeiro, Cláudio Castro, do PL, atuou de forma decisiva para proteger e favorecer os interesses do grupo Refit do empresário Ricardo Magro. Ambos foram alvos nesta sexta-feira da Operação Sem Refino da Polícia Federal, que investiga fraudes bilionárias, lavagem de dinheiro e corrupção no conglomerado do setor de combustíveis, suspeito de utilizar estruturas societárias e financeiras para ocultar patrimônio, dissimular bens e evadir divisas ao exterior. A Polícia Federal cumpriu o mandado de busca e apreensão na residência de Castro, na Barra da Tijuca, zona sudoeste do Rio. Segundo seu advogado, Carlo Lucioni, Castro foi surpreendido pela operação.
4: Doutor, vocês ficaram surpresos com essa ação?
5: Isso foi uma surpresa, né? Não se esperava essa busca e apreensão.
3: A defesa ainda disse que não teve acesso ao conteúdo do mandado e que um celular e um iPad de Castro foram apreendidos. A decisão judicial que embasou a operação desta sexta diz que houve cooptação integral do Estado do Rio de Janeiro para atender a interesses privados. Cláudio Castro renunciou ao cargo de governador do Rio de Janeiro em março, um dia antes do Tribunal Superior Eleitoral retomar o julgamento que resultou na declaração de inelegibilidade por abuso de poder político e econômico nas eleições de 2022. Agência Rádio Web, produção e reportagem, Breno Zonta.
2: Agora 6:59. Bem, a edição de hoje, né, desta sexta-feira, dia 15 de maio de 2026, fica por aqui, de volta na segunda-feira, a partir das 18h, com mais informação para você. Policial, política, econômica e muito mais esporte. Tudo para você aqui no Rádio Notícias, de segunda a sexta, sempre às 18h. Grande abraço, bom final de semana, a gente se vê amanhã no Entre Nós, a partir das 10h, com um programa bem dinâmico, com entrevista, bate-papo e sempre a sua participação. Uma ótima noite, ótimo sábado, domingo e boa próxima semana. Grande abraço, boa noite e até lá.
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0: federal que movimentaram o país no dia de hoje. Boa noite.
1: Boa noite para você que nos acompanha em todo o país.
0: Sexta-feira, 15 de maio de 2026.
1: E vamos ao destaque do dia: atendimento contra o câncer ganha reforço.
0: 2 bilhões e 200 milhões de reais serão investidos para aumentar o acesso a tratamentos de ponta e medicamentos pelo SUS.
1: Serão financiadas também cirurgias robóticas e ampliação de reconstrução mamária.
0: O presidente Lula destaca que o governo tem a função de fazer justiça e garantir igualdade a

0: todas as pessoas.
1: É garantir que todo mundo, sem distinção, tem que ser tratado com dignidade, com respeito em qualquer lugar desse país.
2: E ainda desenrola Fies.
0: Em um dia, estudantes já renegociaram mais de R$1,3 bilhão. Graziela Mendonça.
3: Mais de 22 mil beneficiários do Fundo de Financiamento Estudantil já negociaram as dívidas nesta nova etapa do Desenrola Fies.
2: Você vai ouvir também sobre o acolhimento às mães que estudam e não tem com quem deixar os filhos pequenos.
0: Crianças podem ficar nas cuidotecas instaladas em instituições de ensino.
2: O governo do Brasil investe para aumentar o número de espaços em todo o país. Érica Brás.
4: E até 2028, 295 cuidotecas vão ser implementadas em todo o território nacional.
0: Hoje, na apresentação da Voz do Brasil, eu, Mariana Jung, Mainaz e Brum.
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0: Investimentos para o tratamento contra o câncer pelo Sistema Único de Saúde.
2: São mais de R$2 bilhões que serão destinados a 23 novos medicamentos de alto custo, além de tratamentos de ponta.
0: O SUS vai contar com cirurgias robóticas e ampliar a cobertura de implantes mamários.
2: As novidades foram anunciadas em evento no Hospital de Amor em Barreto, São Paulo, com a presença do presidente Lula.
5: O Hospital de Amor em Barretos, no interior de São Paulo, é o maior centro de tratamento oncológico gratuito da América Latina. O hospital atende mais de 2 milhões de pacientes do Sistema Único de Saúde por ano. Nesta sexta-feira, o presidente Lula e o ministro da Saúde, Alexandre Padilha, visitaram a unidade e anunciaram a construção do novo centro de pesquisa clínica e cirurgia robótica do hospital e do Instituto de Treinamento em Cirurgias Minimamente Invasivas. O Ministério da Saúde vai repassar R$129 milhões em parcela suplementar para o Hospital de Amor. O vice-presidente Geraldo Alckmin falou sobre a importância da instituição.
6: A gente vê no Brasil inteiro o Hospital do Amor fazendo prevenção, diagnóstico, tratamento e pesquisa, treinamento de robótica, você poder atender à distância, telecirurgia.
5: Também foram anunciadas medidas para fortalecer o tratamento contra o câncer. O investimento total é de R$2,2 bilhões, recursos que serão empregados em novas tecnologias, equipamentos e medicamentos. De acordo com o ministro da Saúde, Alexandre Padilha, a medida beneficia 112 mil pacientes no tratamento de 18 tipos de câncer, como mama, pulmão, leucemia, ovário e estômago.
7: 23 novos medicamentos que o povo não tinha acesso pelo SUS. Tem medicamento que custa 25 mil por mês. Agora é de graça, pelo SUS, como direito às pessoas.
5: Também foi garantido o financiamento para a cirurgia de reconstrução mamária na rede pública, o que amplia o custeio do setor com um investimento estimado em mais de R$27 milhões por ano. Além disso, foi implantada uma tabela específica para o financiamento da cirurgia robótica oncológica na rede pública. O presidente Lula destacou que os investimentos elevam a qualidade dos serviços públicos de saúde.
1: O SUS está aprovando que aquilo que é público, quando é feito com respeito, quando é feito com dignidade e quando é feito com justiça, aquilo que é público é muito melhor. É garantir que todo mundo, sem distinção, tem que ser tratado com dignidade, com respeito em qualquer lugar desse país.
5: No evento também foi anunciada a compra de 80 novos aceleradores lineares para ampliar em 25% a oferta de radioterapia em um ano e a entrega de veículos para o transporte de pacientes por meio do programa Agora Tem Especialistas Caminhos da Saúde. São 15 veículos do programa, além de 22 ambulâncias do SAMU e uma unidade móvel Odontológica de Barretos, em São Paulo, Luciana Colares de Holanda.
0: E uma esperança para pacientes que enfrentam a batalha contra o câncer.
2: O governo do Brasil investe também em tecnologia para a produção de medicamentos para a rede pública de saúde.
0: A medida vai ampliar o acesso e proporcionar mais sobrevida aos pacientes.
8: A descoberta de um câncer avançado mudou completamente a vida da comerciante Tereza Ferreira. O diagnóstico de câncer de pulmão veio em 2018, acompanhado de medo e incertezas. Depois da quimioterapia, surgiu uma nova alternativa, a imunoterapia com um medicamento moderno, capaz de estimular o próprio organismo a combater a doença.
9: Eu fiz um ciclo de quimioterapia, deu muito resultado, e aí fiquei só com a imunoterapia. E aí foi dando certo, e com isso já ganhei 7 anos, né?
8: O tratamento teve uma resposta satisfatória. Hoje, Tereza está sem evidências do tumor e leva uma vida normal. A experiência mostra o impacto da imunoterapia, considerada uma das estratégias mais avançadas no combate ao câncer. Conhecido comercialmente como Keytruda, o medicamento age de forma diferente da quimioterapia tradicional. Em vez de atacar diretamente o tumor, ele estimula o sistema imunológico do paciente a reconhecer e combater as células cancerígenas. Isso pode aumentar a eficácia do tratamento e, em alguns casos, reduzir efeitos colaterais, como explica Clarice Baldotto, presidente da Sociedade Brasileira de Oncologia Clínica.
10: Ele mudou a história da oncologia, eu diria assim, essa classe de medicamentos, principalmente para alguns tumores, como o melanoma, que é um tumor de pele bem agressivo, que a gente tinha pouco tratamento, câncer de pulmão, e mais recentemente para vários outros tipos de tumores, como câncer de mama, câncer de esôfago, câncer de cabeça e pescoço. Então, hoje, muitos tipos de tumores, o paciente se beneficia em utilizar essa classe de medicamentos isolada ou, às vezes, até combinada com outros tratamentos, como a própria quimioterapia.
8: Agora, essa tecnologia de ponta pode chegar a mais pacientes da rede pública. O governo do Brasil firmou uma parceria para a produção 100% nacional do medicamento, indicado para até 18 tipos de câncer. O acordo prevê a transferência de tecnologia para o Instituto Butantan, que passará a produzir o medicamento no país para distribuição pelo Sistema Único de Saúde. Um avanço para o tratamento universal, disse Fernanda Denigre, secretária de Ciência, Tecnologia e Inovação do Ministério da Saúde.
11: A expectativa é que haja uma transferência de tecnologia da empresa detentora da tecnologia para o Instituto Butantan, e neste tempo o Instituto Butantan vai começar a aprender a fazer essa molécula e começando a produzir no Brasil.
8: Na rede privada, o custo do Keytruda pode chegar a cerca de R$ 27 mil por dose, o que limita o acesso. Com a produção nacional e a oferta pelo SUS, a expectativa é ampliar o tratamento e baratear o custo. Para pacientes como Tereza Ferreira, a chegada desse tratamento à rede pública representa mais do que inovação. É a possibilidade de ampliar o acesso a uma terapia que pode prolongar a vida e trazer esperança para quem enfrenta a batalha contra o câncer.
9: Eu acho maravilhoso todo mundo poder ter acesso a isso.
8: Hoje, a terapia já é usada no SUS para casos de melanoma, mas a expectativa é ampliar o acesso para outros tipos da doença. A ampliação depende da avaliação técnica da Comissão Nacional de Incorporação de Tecnologias no SUS, que já está em análise. Reportagem Pablo Mundim.
2: Está em débito com o FIES tem uma grande chance de sair do vermelho.
0: Até o fim do mês, o programa Desenrola FIES oferece descontos de até 99% nas dívidas.
2: E nos primeiros dias de adesão, muitos estudantes já aproveitaram as condições e foram negociados mais de R$ 1 bilhão em 24 horas.
3: Mais de 22 mil beneficiários do Fundo de Financiamento Estudantil já negociaram as dívidas nesta nova etapa do Desenrola FIES. Apenas nas primeiras 24 horas, foram mais de R$ 1 bilhão e 300 milhões negociados. A adesão começou na última quarta-feira. Mais de 1 milhão de alunos podem ser beneficiados com os descontos. O ministro da Educação, Leonardo Barchini, explica como participar.
12: E quem pode participar? Estudantes com contratos firmados até 2017 e que estavam em fase de pagamento em 4 de maio deste ano. A negociação pode ser feita até 31 de dezembro deste ano. Para fazer essa renegociação, você tem que entrar no site ou no aplicativo do seu banco, quer na Caixa Econômica Federal ou no Banco do Brasil. É uma nova oportunidade para você renegociar o seu débito, alívio no seu bolso, alívio no bolso dos brasileiros,
3: O FIES é uma das principais políticas públicas de acesso ao ensino superior privado no Brasil. O programa oferece financiamento para cursar graduação em instituições avaliadas positivamente pelo MEC. O Desenrola FIES visa ajudar milhares de estudantes a reorganizarem a vida financeira e seguirem com os projetos acadêmicos e profissionais. As condições

0: frente a mais de 360 dias. O abatimento pode chegar a 99% no caso de quem participa do Cadastro Único para programas sociais do governo federal. Para renegociar, basta acessar o aplicativo do banco em que o contrato foi firmado, clicar na aba Renegociação do FIES e seguir os passos. Reportagem Graziela Mendonça.
1: E a partir de segunda-feira, 25 de maio, os trabalhadores vão poder consultar o saldo do FGTS disponível para uso no novo Desenrola.
2: A iniciativa permite utilizar até 20% do saldo do fundo de garantia ou até R$1.000, o que for maior, para renegociar dívidas em atraso.
1: Depois da consulta, as instituições financeiras vão ter até 30 dias para formalizar os contratos e registrar as informações junto à Caixa Econômica Federal.
2: Após a validação, o valor será transferido diretamente para o banco responsável pela renegociação.
1: Interesse num assunto, habilidades, notas, tudo isso pode influenciar na hora de decidir qual curso fazer no ensino superior.
2: Mas é preciso ficar atento também na escolha da instituição de ensino. Antes de se matricular, confira se a faculdade está regularizada.
3: Medicina, direito, engenharias, a lista de cursos superiores é grande e a responsabilidade na hora de escolher também. É preciso ficar atento sobre onde vai estudar. A instituição de ensino superior escolhida tem que ser reconhecida pelo Ministério da Educação. Caso contrário, o diploma não terá validade no mercado de trabalho. Além disso, é importante saber a nota do curso, que é dada pelo MEC. A pasta realiza ciclos de avaliações contínuos e examina quesitos como o desempenho dos estudantes, infraestrutura da instituição e formação dos professores. Cursos com notas baixas podem sofrer punições, reduzir turmas ou até fechar, caso continuem sendo mal avaliados. Saber a modalidade, se presencial ou não, também é necessário. Todas essas informações são públicas e devem estar nos sites das instituições de ensino. Os estudantes também podem realizar a consulta pelo EMEC. O sistema reúne informações sobre todas as graduações oficiais do país. Em caso de dúvidas ou problemas, procure a ouvidoria da faculdade ou a plataforma fala.br. Márcia Fernandes para a Voz do Brasil.
1: Garantir o cuidado das crianças para que as mães possam trabalhar e estudar.
2: Esse é o foco das cuidotecas, espaços públicos e gratuitos que oferecem lazer, alimentação e proteção para crianças de 3 a 12 anos, principalmente no período noturno.
1: O programa é uma alternativa segura para os horários em que as creches tradicionais já estão fechadas.
2: Até 2028 serão instaladas mais de 295 cuidotecas no país.
1: O Ministério do Desenvolvimento e Assistência Social, Família e Combate à Fome anunciou que até 2028, 295 cuidotecas vão ser implementadas em todo o território nacional, em 25 estados e o Distrito Federal, com presença em 204 municípios. As cuidotecas são espaços noturnos que recebem crianças com ou sem deficiência de 3 a 12 anos para que seus responsáveis, na maioria mulheres, possam trabalhar, estudar ou se qualificar profissionalmente. Ao todo, já foram implementadas 101 cuidotecas temporárias ou permanentes. Ministro Wellington Dias, do Desenvolvimento e Assistência Social, Família e Combate à Fome, destacou o papel deste novo instrumento social na vida dos cidadãos.
4: As cuidotecas nas universidades, nos institutos federais, no âmbito acadêmico, ela também nos municípios e instância de participação social, representam uma inovação nas políticas públicas brasileiras. Elas criam condições reais para que muitas mulheres permaneçam e avancem sua trajetória escolar, acadêmica e profissional.
1: Maria Lúcia Tavares, professora no Instituto Federal de Minas Gerais, em Belo Horizonte, enalteceu as cuidotecas como espaços que têm auxiliado suas alunas a continuarem os estudos.
5: E o que a gente tem percebido é que essa política é super importante, não só como acesso, mas como também permanência. O fato da gente dizer que a gente vai ter um recurso como esse, ele é mobilizador para que as mulheres se inscrevam nos programas, né? Eu, como mãe, digo isso, que assim, é muito difícil pra gente estar em determinados lugares que não tem recurso para atender as nossas filhas, né?
1: A secretária nacional de Cuidados e Família do MDS, Laís Abramo, apresentou dados que evidenciam a relevância de cuidotecas na busca pelo desenvolvimento acadêmico e profissional de adultos, sem deixar de lado o cuidado com as crianças.
6: Hoje, entre os jovens

0: não concluíram o ensino médio, 9,5% pararam de estudar ou nunca estudaram pela necessidade de cuidar da casa, dos filhos, filhas ou outros parentes. Essa também é a principal razão pela qual 34% das mulheres que estão fora do mercado de trabalho não conseguem nem sair para procurar um emprego ou nem poderiam aceitar um emprego caso lhes fosse oferecido, é pela mesma razão. Essa proporção é maior para as mulheres negras, 37,6%, em comparação com as brancas, 29,3%.
1: Ao todo, já foram implementadas 101 acuidotecas temporárias ou permanentes. Reportagem Érica Brás. Empresas brasileiras exportadoras afetadas pela instabilidade internacional podem contar com o apoio do Plano Brasil Soberano.
2: São 21 bilhões de reais, sendo 15 bilhões do governo do Brasil e outros 6 bilhões do BNDES, o Banco Nacional de Desenvolvimento Econômico e Social.
3: O BNDES, Banco Nacional de Desenvolvimento Econômico e Social, abriu nesta sexta-feira o protocolo para que o setor produtivo do país possa solicitar crédito dentro do Plano Brasil Soberano. O objetivo da nova etapa do plano é apoiar empresas brasileiras de setores relevantes para a balança comercial nacional. O Brasil Soberano também visa apoiar as empresas exportadoras e seus fornecedores afetados pela instabilidade internacional, seja por causa dos conflitos no Oriente Médio, seja por causa das medidas tarifárias impostas pelo governo dos Estados Unidos. Tem direito ao crédito empresas dos setores de siderurgia, fertilizantes, móveis, automotivo, têxtil, farmacêutico, equipamentos eletrônicos, informática e minerais críticos, entre outros. Ao todo, estão disponíveis 21 bilhões de reais, sendo 15 bilhões do Fundo de Garantia à Exportação e mais 6 bilhões em recursos do BNDES, como explica o diretor de Desenvolvimento Produtivo, Inovação e Comércio Exterior do banco, José Luiz Gordon.
4: O programa tem um foco muito estratégico de impulsionar os investimentos no Brasil, ajudar as empresas a ganharem novos mercados de exportação, e são 21 bilhões colocados para ajudar o setor industrial a investir no capital de giro e a enfrentar tanto as adversidades como criar uma base produtiva mais robusta para que o Brasil tenha mais soberania e possa gerar mais emprego e renda.
3: Para saber como solicitar o crédito e todas as informações sobre o plano, inclusive as condições de financiamento, você pode acessar o site bnds.gov.br/Brasil Soberano. Reportagem André de Barros Lima.
1: Um gigante de mais de 2.000 quilômetros, o Rio São Francisco banha 5 estados e cerca de 30 milhões de pessoas dependem diretamente das suas águas.
2: Para assegurar o futuro do Velho Chico e garantir água a quem mais precisa, foram anunciados novos investimentos para revitalização ambiental, segurança hídrica e recuperação de bacias nas regiões do São Francisco e Parnaíba.
5: Na nascente histórica do Rio São Francisco, o ministro Valtês Góes conheceu de perto o berço do Velho Chico no Parque Nacional da Serra da Canastra, em Minas Gerais. O rio tem um papel fundamental para a segurança hídrica do semiárido brasileiro. As águas que nascem lá percorrem mais de 2.000 quilômetros e levam desenvolvimento para o coração do sertão nordestino. Hoje, mais de 30 milhões de pessoas são beneficiadas com as águas do Velho Chico. As obras de recuperação da estrada de acesso à nascente do Rio São Francisco, na cidade de São Roque, Minas Gerais, estão sendo realizadas para melhorar a trafegabilidade e fortalecer o turismo sustentável na região, como garante o ministro da Integração e do Desenvolvimento Regional, Valdez Góes.
6: Obra desafiadora, porque quem conheceu a estrada da Serra da Canastra, essa obra, sabe que a caixa dela era bem estreita. Nós temos ali de 6 a 7 metros de extensão, uma obra com toda a segurança, de proteção de encostas, com drenagem, com preparação do solo, para ter uma vida útil realmente longa.
5: Valdez Góes também ressaltou o papel estratégico do Rio São Francisco para a segurança hídrica do país e defendeu a continuidade das políticas públicas voltadas à revitalização das bacias hidrográficas e o acesso à água.
6: Nós temos em torno de 2,6 bilhões de reais da conta Furnas e da conta São Francisco Parnaíba destinada a projetos de revitalização de bacias em Minas Gerais. Um impacto positivo não só para Minas, mas para todo o Brasil.
5: O ministro Valdez Góes também assinou contratos para ações de recuperação hidroambientais em Pilão Arcado, na Bahia, e Petrolândia, em Pernambuco. As iniciativas somam 9,5 milhões de reais em investimentos voltados à recuperação de microbacias e ampliação da disponibilidade hídrica para comunidades locais. Reportagem Cleide Lopes.
1: A utilização do caça F-39 Gripen em um exercício conjunto da Força Aérea Brasileira com outras aeronaves marcou esta semana uma nova etapa na integração para a defesa aeroespacial do Brasil.
2: O caça Gripen é a aeronave mais moderna da frota brasileira e este ano teve a primeira unidade produzida totalmente em solo brasileiro, numa parceria com a empresa sueca criadora do modelo.
7: O principal destaque dessa edição é a participação inédita do caça F-39 Gripen, considerado atualmente a aeronave de combate mais moderna da FAB. Essa é a primeira vez que o modelo é empregado no exercício, marcando uma nova etapa no processo de integração do caça ao sistema de defesa aeroespacial brasileiro. O treinamento é conduzido de forma conjunta pela FAB, pela Marinha do Brasil e pelo Exército Brasileiro, com o objetivo de aprimorar a integração entre as Forças Armadas em cenários de alta complexidade. O diretor do exercício conjunto, Brigadeiro do Ar Paulo César Fischer da Silva, traz mais detalhes.
8: A gente tem a oportunidade de um cenário mais complexo, conseguimos inserir a parte de antiaérea, além da parte de salto operacional, que é muito interessante porque cria um cenário tático totalmente diferenciado para os nossos pilotos poderem realizar essa capacitação das novas táticas, técnicas e procedimentos que são utilizados no âmbito da aviação.
7: Segundo os organizadores, o exercício busca fortalecer a capacidade de resposta em situações de crise, além de aperfeiçoar operações aéreas e terrestres coordenadas. As atividades incluem missões de defesa aérea, escolta, reconhecimento, evacuação aeromédica, defesa cibernética e transporte de tropas e cargas. A operação também serve para testar procedimentos, treinar militares e elevar o nível de prontidão operacional das unidades participantes. A base aérea de Anápolis é considerada uma das estruturas estratégicas mais importantes da Força Aérea Brasileira para operações de defesa aérea e emprego do poder de combate no país. Reportagem Gabriel Pinheiro.
1: Serviços no Brasil avançou 3% em março desse ano em comparação com março de 2025, segundo pesquisa do IBGE.
2: O destaque foi o setor de informação e comunicação, com alta de 7,9%, impulsionado por telecomunicações, tecnologia da informação e serviços digitais.
1: Já em comparação com o mês anterior, fevereiro, o setor recuou 1,2%.
2: Ainda assim, opera 18,2% acima do nível pré-pandemia.
1: Do governo do Brasil.
2: Uma realização da Secretaria de Comunicação Social da Presidência da República.
1: Com produção da empresa Brasil de Comunicação.
2: E que agora com as notícias do Poder Judiciário e do Congresso Nacional. Uma boa noite e bom fim de semana.
1: A gente volta na segunda-feira. Boa noite pra você e até lá.
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9: STF autoriza a operação contra esquema de fraude e sonegação fiscal no ramo de combustíveis no Rio de Janeiro.
10: STJ admite remissão pelo Enem para preso que já tinha diploma superior.
9: Neste fim de semana, quatro cidades realizam novas eleições.
10: Boa noite, eu sou Marcela Luiz.
9: E eu sou Walter Lima.
10: Supremo Tribunal Federal autoriza a operação da Polícia Federal contra esquema de fraude e sonegação fiscal no ramo de combustíveis no Rio de Janeiro.
9: A decisão é do ministro Alexandre de Moraes. Repórter Fernanda Porto.
11: O foco é investigar os negócios da Refit, a antiga refinaria de Manguinhos, diante de suspeita de fraudes fiscais. O grupo é considerado um dos maiores devedores de impostos do país. Entre os alvos está o ex-governador Cláudio Castro, acusado de proteger e favorecer os interesses do grupo Refit. Também é alvo da operação o empresário Ricardo Magro, dono da empresa. Diante da gravidade do caso, também foi solicitada a inclusão do nome dele na difusão vermelha da Interpol, a lista dos mais procurados do mundo. A operação dessa sexta-feira também estipulou o bloqueio de cerca de 52 bilhões em ativos financeiros e a suspensão das atividades econômicas das empresas investigadas.
10: O ministro do STF, Flávio Dino, determinou a abertura de uma nova frente de análise para apurar suspeitas de irregularidades na destinação de emendas parlamentares para projetos culturais.
9: As informações foram apresentadas pelos deputados Henrique Vieira e Tabata Amaral. Repórter Judite Aragão.
12: No despacho assinado nesta sexta-feira, o ministro Flávio Dino afirma que os fatos narrados pelos parlamentares podem indicar em tese o descumprimento de decisões anteriores do Supremo relacionadas à transparência e rastreabilidade das emendas parlamentares. O despacho cita que, se comprovadas, as irregularidades poderiam comprometer a efetiva entrega de bens e serviços à sociedade em afronta ao artigo 165 da Constituição Federal.
10: STJ admite redução do tempo de pena a preso aprovado no Enem, mesmo que já tenha diploma de curso superior.
9: Essa decisão uniformiza o posicionamento da corte sobre o tema. Fátima Uchoa.
13: A sexta turma negou o benefício a um preso, mas como a quinta turma tinha entendimento oposto, reconhecendo que a escolaridade anterior não impede o benefício, a defesa interpôs embargos de divergência. Ao resolver a divergência, a terceira sessão do STJ fixou a tese de que a escolaridade prévia do preso não impede a remissão, pois tal limitação não está prevista na lei de execução penal. O ministro relator Ribeiro Dantas sustentou que é possível a interpretação extensiva do artigo 126 dessa lei para favorecer o apenado quando se trata de remissão por estudo, especialmente porque o objetivo da execução penal inclui a ressocialização.
10: Neste fim de semana, quatro cidades realizam novas eleições.
9: Elas ocorrem devido à perda dos mandatos dos eleitos em 2024. Fábio Ruas.
14: Eleitoras e eleitores de Brejo Alegre em São Paulo e das cidades de Itaú e Ouro Branco no Rio Grande do Norte voltam às urnas neste domingo para eleger novos prefeitos e vices. Em Melgaço, município no arquipélago do Marajó, no Pará, a renovação será em todas as 11 cadeiras da Câmara de Vereadores. Em todas as votações deste domingo, quem vencer vai cumprir mandato até o dia 31 de dezembro de 2028.
10: Justiça do Trabalho e CNJ levam serviços gratuitos ao arquipélago do Marajó.
9: Os atendimentos acontecem de 18 a 22 de maio. Larissa Batista.
15: Anota aí, você trabalhador, trabalhadora, pode fazer a carteira de trabalho, entrar com o pedido de abono salarial e de seguro-desemprego. E pode até entrar com ações para a garantia de direitos. Entre 18 e 22 de maio, o mutirão vai levar tudo isso de graça a moradores dos municípios de Breves e Portel, na ilha do Marajó, no Pará. E a população vizinha, em Melgaço, também será atendida.
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10: Uma boa noite.
9: Bom fim de semana e até segunda-feira.

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1: Eu sou Paula Groba.
2: E eu sou Ricardo Nakaoka.
1: E estes são os destaques de hoje do Jornal do Senado, que começa agora.
2: Senado vai analisar projeto que autoriza restituição do imposto de renda como garantia de empréstimo.
1: Avança projeto que destina parte da arrecadação das loterias a lares de idosos.
2: Comissão debate uso de imagens de flagrantes para combater crimes no comércio.
1: Boa noite.
2: Boa noite.
1: Quem tem dinheiro a receber da restituição do imposto de renda poderá usar esse valor para conseguir crédito antecipado nos bancos.
2: Um projeto que começa a ser analisado pelo Senado autoriza a restituição como garantia para empréstimos. A ideia é permitir que o contribuinte receba o dinheiro antes do calendário da Receita Federal e use os recursos da forma que considerar mais vantajosa. A reportagem é de Alexandre Campos.
3: A ideia do projeto é simples. A instituição financeira antecipa o dinheiro ao contribuinte deduzidos valores com encargos e juros que deverão constar claramente em contrato e passa a ter direito de receber a restituição no lugar dele na data do calendário divulgado pela Receita. Autor do projeto, o senador Plínio Valério, do PSDB do Amazonas, afirmou que em 2025 foram pagas quase 22 milhões de restituições que, somadas, correspondiam a cerca de 40 bilhões de reais. Ele explicou que ao anteciparem o recebimento desse dinheiro a que tem direito, por meio de contratos de empréstimo com os bancos, os contribuintes poderão usá-lo para quitar uma dívida mais cara ou comprar um bem em condição mais vantajosa.
4: A gente quer assim surgir uma nova possibilidade, uma nova opção para que as pessoas possam utilizar o seu imposto de renda de forma como queira, que ele beneficie e não apenas o Estado.
3: Pelo texto, o valor do empréstimo com a instituição financeira não poderá ser superior ao indicado na restituição pela Receita. Se eventualmente ultrapassar, o contribuinte continuará responsável pelo pagamento do saldo remanescente. Se for menor, o total que exceder será devolvido a ele na data da restituição.
1: E o dinheiro arrecadado com multas ambientais poderá ajudar no resgate e cuidado de animais abandonados em todo o país.
2: A Comissão de Assuntos Econômicos aprovou um projeto que destina parte desses recursos a organizações sem fins lucrativos, responsáveis pela proteção animal. Repórter Lana Dias.
5: Quem comete infrações ambientais pode ser multado entre R$50 e R$50 milhões, com base no dano causado. A proposta aprovada na Comissão de Assuntos Econômicos quer direcionar parte desse valor a programas de acolhimento e proteção de animais domésticos abandonados. Na leitura do relatório, a senadora Tereza Cristina, do PP de Mato Grosso do Sul, lembrou que as multas ambientais já subsidiam outras ações.
6: Esses recursos já são fonte para outras ações governamentais, de forma que caberá ao processo orçamentário decidir em que medida cada um dos objetivos concorrentes será contemplado com as receitas arrecadadas.
5: A proposta vai ser analisada pela Comissão de Meio Ambiente.
1: E parte do dinheiro arrecadado com loterias poderá ser usada para ajudar na manutenção de lares de idosos em todo o país.
2: A medida foi aprovada pela Comissão de Assuntos Econômicos. Repórter Marcela Cunha.
7: O projeto permite destinar parte da arrecadação das loterias esportivas a instituições sem fins lucrativos que cuidam de idosos em tempo integral. Segundo o autor, senador Jaime Campos, do União de Mato Grosso, muitas acolhem pessoas sem apoio familiar e sem recursos. Pela proposta, a receita líquida de 3 concursos por ano ajudará essas entidades na compra de medicamentos, higiene, segurança, prevenção de infecções e adaptação de espaços. A relatora, senadora Damares Alves, do Republicanos do Distrito Federal, lembrou que os abrigos para idosos atendem uma população especialmente vulnerável.
8: E os casos de idosos com pouco ou nenhum amparo familiar e com carência de recursos para viver um final de vida de forma digna tende a aumentar nas próximas décadas. Precisamos garantir recursos para essa finalidade tão nobre e meritória.
7: Damares também reforçou que o projeto cria uma fonte permanente de recursos sem aumentar despesas da União, já que apenas reorganiza a destinação de parte do dinheiro das loterias.
1: E com o aumento da população idosa no Brasil, um outro projeto em análise no Senado pode ampliar a presença de médicos geriatras no atendimento básico do SUS.
2: A proposta prevê apoio da União para a contratação e qualificação desses profissionais. Repórter Henrique Nascimento.
9: Com o aumento da expectativa
0: de vida, cresce também a preocupação com a saúde e a autonomia da população idosa. O projeto apresentado no Senado pelos senadores Alci Lucas, do PL do Distrito Federal, prevê incentivo à atuação de médicos especialistas em geriatria nas unidades básicas de saúde e equipes de saúde da família. Para o parlamentar, o país precisa criar políticas públicas voltadas ao envelhecimento da população.
9: Será que o governo acha que de 60 até os 100 o cara vai ficar assistindo televisão o dia todo em casa? Não vai. Você tem que criar política pública para o idoso. Nós temos sérios problemas com os idosos hoje. Se a gente não criar política pública, a gente vai ter sérios problemas.
0: A preocupação com a qualidade de vida faz parte da rotina do aposentado Nelson Takayanagi, que pratica atividades físicas na Universidade de Brasília.
10: Com o passar da idade, né? A gente vai tendo uma série de dificuldades locomotoras, psicológicas, físicas. E aí, esse tipo de atividade tenta manter a gente ativa e tenta manter a gente sem necessidade de um apoio.
0: O projeto será analisado pelas comissões do Senado.
1: Já está em vigor a lei que garante que assassinos de agentes de segurança cumpram pena preferencialmente em estabelecimentos federais de segurança máxima.
2: A iniciativa tem o objetivo de oferecer uma resposta rigorosa a crimes cometidos contra policiais, membros da Força Nacional e militares das Forças Armadas. Repórter Douglas Castilho.
11: Além do encarceramento em unidades federais, a nova legislação promove mudanças nas regras do regime disciplinar diferenciado, o RDD. O intuito é agilizar o processo legal, permitindo a solicitação da inclusão do preso nesse sistema mais rigoroso logo no início de sua detenção, dando ao juiz um prazo máximo de 15 dias para a decisão final. O texto determinava que o cumprimento da pena nesse regime fosse obrigatório, mas com vetos do presidente da República, essa ida para o RDD continuará dependendo de avaliação judicial caso a caso. O relator da proposta no Senado, senador Sérgio Moro, do PL do Paraná, falou sobre o objetivo da medida.
12: Manda um recado ao mundo do crime, ao crime organizado especialmente, que assassino de policiais vai cumprir a pena em penitenciária federal de segurança máxima. Regime de cárcere duro, sim, mas um regime de cárcere necessário.
11: Também foi vetado o trecho que proibia expressamente o preso submetido ao RDD de progredir de regime ou conseguir livramento condicional. A presidência justificou que o endurecimento das penas precisa caminhar junto com as garantias constitucionais.
1: E a Comissão de Constituição e Justiça pode aprovar na próxima reunião a divulgação de imagens e áudios de crimes em flagrante dentro de estabelecimentos comerciais.
2: A ideia é que o compartilhamento dessas informações ajude na identificação e denúncia de criminosos. As informações com o repórter Bruno Lourenço.
13: O relator senador Esperidião Amin, do Progressistas de Santa Catarina, afirmou que o objetivo é auxiliar no combate à impunidade por meio da identificação e denúncia dos infratores. Ele ressaltou que a proposta traz mecanismos para impedir a simples divulgação de vídeos de furtos.
14: Ademais, a exigência do registro de boletim de ocorrência e a previsão de responsabilização por divulgação indevida funcionam como mecanismos de controle e desestímulo a abuso.
13: Depois da CCJ, o projeto de lei vai ao plenário do Senado.
2: Com trabalhos técnicos de João Lira, o Jornal do Senado fica por aqui. Acompanhe agora as notícias do Tribunal de Contas da União e da Câmara dos Deputados. Boa noite.
1: Boa noite e um bom fim de semana.
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16: O Tribunal de Contas da União fez auditoria para avaliar o uso dos recursos federais destinados à saúde. Em 2025, o setor representou mais de 240 bilhões de reais no orçamento da União. A fiscalização analisou se o dinheiro foi aplicado de forma eficiente e se os resultados planejados foram alcançados. O trabalho verificou o alinhamento entre planejamento e execução orçamentária, além do uso de dados para apoiar decisões. O TCU identificou avanços na gestão da política de saúde, mas também apontou problemas. Entre eles, redução de recursos em programas estratégicos e baixa execução de ações importantes, como a compra e distribuição de vacinas e insumos. Quase um terço das iniciativas analisadas tiveram execução física abaixo do esperado, o que pode comprometer a entrega de resultados à população. Saiba mais em tcu.gov.br.
15: 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Jornal. Câmara dos Deputados. Deputados aprovam remarcação de concursos para gestantes e lactantes.
17: Plenário cria uma rota turística religiosa na região do Cariri, no Ceará.
15: Câmara regulamenta aposentadoria compulsória de empregados públicos.
17: Boa noite. O plenário da Câmara aprovou proposta que permite que pesquisadores e cientistas de empresas públicas sejam recontratados, mesmo após a aposentadoria compulsória aos 75 anos. O repórter Antônio Vital acompanhou a votação.
18: A Câmara dos Deputados aprovou o projeto que autoriza pesquisadores e empregados de empresas públicas a permanecerem trabalhando mesmo depois da aposentadoria compulsória aos 75 anos. Isso será permitido para os funcionários em geral, caso não tenham completado o tempo mínimo de contribuição exigido para aposentadoria. Esses funcionários poderão permanecer em serviço até que esse requisito seja atingido. Isso vai valer também para consórcios públicos e sociedades de economia mista. A proposta também permite que pesquisadores aposentados sejam recontratados para atuar em projetos de desenvolvimento científico, tecnológico ou de inovação. Eles poderão ser contratados, inclusive, pela instituição onde trabalharam até a aposentadoria. A condição para isso é que tenham um requisito de notória especialização, necessário para que sejam contratados diretamente sem licitação. Autor da proposta, o deputado Luiz Carlos Rauli, do Podemos do Paraná, disse que apresentou o projeto a pedido de pesquisadores da Embrapa. Ele disse que qualquer país do mundo tem interesse em manter seus cientistas na ativa.
19: O ser humano do século XXI está vivendo até 100 anos, alguns até 105, até 110. Um pesquisador se leva no mínimo 30 anos para que ele tenha densidade total do conhecimento científico, tecnológico. Qualquer país do mundo iria olhar com carinho e atenção para não deixar os seus cientistas serem expulsos do trabalho de pesquisa.
18: O projeto recebeu parecer favorável da relatora, deputada Bia Kicis, do PL do Distrito Federal.
20: Realmente, nós não podemos abrir mão de cabeças brilhantes, de profissionais que, por décadas, desenvolvem projetos, cientistas renomados que trabalham pelo nosso país.
18: O projeto que autoriza pesquisadores e empregados de empresas públicas a permanecerem trabalhando mesmo depois da aposentadoria compulsória aos 75 anos seguiu para análise do Senado. Rádio Câmara de Brasília, Antônio Vital.
15: Ciência e tecnologia. Patrus Ananias, do PT Mineiro, propõe que a sociedade discuta o projeto que institui a Política Nacional de Minerais Críticos, aprovado na Câmara e em análise no Senado. O congressista defende a industrialização nacional com o objetivo de processar minerais como lítio, nióbio e terras raras em solo brasileiro.
17: Patrus Ananias entende que é preciso garantir o uso de recursos estratégicos para fortalecer a soberania e evitar a entrega do patrimônio nacional a interesses estrangeiros. Ele vê a exploração dessas riquezas vinculada à criação de postos de trabalho e ao fortalecimento da economia interna.
15: Célia Chacriabá, do PSOL de Minas Gerais, critica o texto da Política Nacional de Minerais Críticos e Estratégicos aprovado na Câmara. Ela afirma que a proposta não define com precisão o que são esses minerais, nem separa interesses econômicos da proteção à soberania nacional.
17: Célia Chacriabá defende uma política nacional para explorar mineral com consulta pública prévia e informada à população indígena. A deputada alerta que a extração sem critérios ambientais ameaça territórios, adoece comunidades e amplia os riscos para os povos originários.
15: Na opinião de Inácio Arruda, do PCdoB do Ceará, o Congresso deve priorizar o debate sobre minerais estratégicos e tecnologia em vez de discutir pautas secundárias. Ele acredita que o desenvolvimento do país passa pela capacidade própria de extração, processamento e industrialização dos recursos naturais.
17: Inácio Arruda também teme a entrega de minerais estratégicos a interesses estrangeiros sem geração de valor agregado no país. Para o deputado, investimentos em ciência, tecnologia e inovação fortalecem a soberania nacional e ampliam a participação da indústria brasileira no setor.
15: José Nelto, do União de Goiás, destaca que o Brasil vive uma disputa internacional em torno das chamadas terras raras. Por isso, o parlamentar reitera que os recursos minerais estratégicos devem permanecer sob o controle nacional.
17: Além disso, José Nelto critica a exploração mineral sem tributação adequada de outros metais associados ao níquel. Para o deputado, o Congresso deve impedir qualquer forma de entrega dos recursos naturais brasileiros a interesses estrangeiros.
15: Turismo. A Câmara aprovou a criação de uma rota turística religiosa na região do Cariri, no Ceará. A repórter Daniela Lessa tem mais informações sobre o lugar.
4: A Câmara dos Deputados aprovou o projeto que cria a Rota Turística Religiosa do Cariri, reunindo municípios do Ceará conhecidos pelas tradições religiosas e pelo turismo de peregrinação. O projeto foi apresentado pelo deputado Yuri do Paredão, do MDB do Ceará, para fortalecer o turismo religioso, valorizar o patrimônio cultural da região e estimular a economia local. Entre os principais pontos da rota estão monumentos e espaços religiosos já conhecidos pelos visitantes, como a estátua de Padre Cícero, em Juazeiro do Norte, a estátua de Nossa Senhora de Fátima, no Crato, a estátua de Santo Antônio, em Barbalha, e a estátua da Menina Benigna, em Santana do Cariri. Relatora da proposta, a deputada Renilce Nicodemos, do MDB do Pará, argumentou que a criação da rota ajuda a divulgar os atrativos religiosos e culturais do Cariri e pode ampliar o número de turistas e a geração de empregos na região. Pontos que também foram defendidos pelo deputado Helder Salomão, do PT do Espírito Santo.
21: E conciliar o turismo religioso com o desenvolvimento econômico sustentável, isso é também muito fundamental, com a geração de emprego, renda e oportunidades, é, de fato, de se louvar uma iniciativa como essa.
4: O texto prevê que o governo federal poderá apoiar ações de melhoria da infraestrutura turística, da sinalização e da acessibilidade, além de iniciativas de qualificação profissional e atendimento aos visitantes. Ao defender a aprovação do texto, o deputado Chico Alencar, do PSOL do Rio de Janeiro, comentou a beleza da expressão religiosa do Cariri.
22: Nós somos sequiosos de explicação das nossas origens e desejosos de infinitude. E eu, como filho de piauiense, tive a honra já e o privilégio de conhecer Juazeiro do Norte, Crato, Barbalha, Santana do Cariri, com as suas santidades e devoções muito bonitas, muito piedosas e dignas de uma rota turística religiosa.
4: O projeto que cria a Rota Turística Religiosa do Cariri, no Ceará, seguiu para análise no Senado. Da Rádio Câmara de Brasília, Daniele Lessa.
15: Desenvolvimento Regional.
17: Átila Lins, do PSD, destaca a visita a municípios do interior do Amazonas, onde participou de inaugurações e anunciou obras nas áreas de saúde, assistência social, esporte e infraestrutura. Segundo o deputado, as ações contemplam cidades como Lábrea, Tefé e Jutaí.
15: Ele também participou da posse do novo governador do Amazonas, Roberto Cidade, e do vice-governador Serafim Correia, após a renúncia dos antigos ocupantes dos cargos. Átila Lins destaca que a eleição realizada pela Assembleia Legislativa representa um momento inédito na política estadual. Educação.
17: Sônia Guajajara, do PSOL de São Paulo, celebra a aprovação no Senado de proposta que cria a primeira universidade federal indígena com sede em Brasília, mas com polos distribuídos em diversas regiões.
15: Sônia Guajajara registra que a Universidade Federal Indígena nasce de debates realizados nos territórios com a participação de professores, estudantes, educadores e do Congresso Nacional. Ela ressalta ainda a importância da instituição para valorizar os saberes dos povos originários.
17: Hildo Rocha, do MDB do Maranhão, lamenta ataque ocorrido no início do mês em uma instituição de ensino de Rio Branco, no Acre, onde um adolescente matou duas servidoras que tentavam desarmá-lo. Ele defende a aplicação efetiva da lei anti-bullying como forma de prevenção a episódios de violência.
15: Hildo Rocha também cobra do Ministério Público, das prefeituras e das comunidades escolares medidas contra o bullying no ambiente escolar. Ele afirma que diretor e profissionais da educação devem receber treinamento para identificar conflitos antes que a violência se agrave.
17: A Câmara analisa propostas que incluem os jogos eletrônicos como recursos pedagógicos no ensino básico. Confira os detalhes com a repórter Sofia Peçanha.
3: O uso de jogos eletrônicos como ferramenta de aprendizado pode ganhar mais espaço nas escolas brasileiras. Dois projetos que propõem desde atividades extracurriculares com games educativos até a utilização de técnicas de gamificação em sala de aula avançaram na Câmara dos Deputados. O primeiro projeto, apresentado pelo deputado Marcos Tavares, do PDT do Rio de Janeiro, institui os jogos eletrônicos como atividade extracurricular em escolas públicas e privadas de ensino básico. Na prática, as escolas poderão oferecer atividades com jogos educativos fora da grade obrigatória de disciplinas. O objetivo é estimular habilidades como raciocínio lógico, criatividade, a resolução de problemas, trabalho em equipe e a inclusão digital. O texto também determina limites para o tempo de exposição às telas, critérios pedagógicos e adequação por faixa etária e a capacitação de professores e monitores. A proposta foi aprovada pela Comissão de Educação. No parecer, o relator, o deputado Dagoberto Nogueira, do PP do Mato Grosso do Sul, destacou os benefícios do uso pedagógico dos jogos eletrônicos no ambiente escolar.
5: A utilização de jogos eletrônicos como ferramenta pedagógica contribui significativamente para o desenvolvimento de competências essenciais como raciocínio lógico, pensamento crítico, criatividade e resolução de problemas.
3: Também foi aprovado pelas comissões de Finanças e Tributação e de Educação projeto do deputado Coronel Crisóstomo, do PL de Rondônia, que cria uma política nacional de estímulo ao uso de jogos eletrônicos na educação básica. A ideia é incorporar elementos de gamificação ao processo de aprendizagem. Isso inclui o uso de dinâmicas inspiradas em jogos, como desafios, fases e sistemas de pontuação, para aumentar o engajamento dos alunos nas atividades escolares. O texto prevê que o governo federal deverá definir os recursos para custear a nova política de educação e o momento de adotá-la, de acordo com a disponibilidade financeira e sem aumento de despesas. Durante entrevista ao programa Painel Eletrônico da Rádio Câmara, o deputado Coronel Crisóstomo afirmou que o uso orientado de tecnologias digitais pode ter impacto direto na permanência dos alunos na escola.
6: Toda criança gosta de usar um aparelho eletrônico. Guiado, orientado, é muito melhor e com certeza nós vamos diminuir drasticamente a evasão escolar. Agora, se ela sabe que vai para a escola, mesmo tendo a orientação do professor, e ele vai usar uma máquina que possa aprender, a criança não vai faltar à sala de aula.
3: Agora, os dois projetos que incluem jogos eletrônicos como recursos pedagógicos no ensino básico no Brasil aguardam a análise da Comissão de Constituição e Justiça. Da Rádio Câmara de Brasília, Sofia Pessanha.
15: Segurança Pública. Rosângela Reis, do PL de Minas Gerais, celebra a aprovação do projeto que aumenta as penas para homicídio e lesão corporal contra trabalhadores da segurança privada. Ela explica que a medida busca proteger vigilantes que atuam na defesa de vidas e patrimônios em locais de grande circulação.
17: Rosângela Reis defende a valorização salarial e institucional da categoria com melhores condições de trabalho. A parlamentar afirma que os vigilantes não pedem privilégio, mas reconhecimento pelo serviço prestado à população.
15: Coronel Ulisses, do União do Acre, reforça a importância do projeto que aumenta as penas para crimes contra vigilantes e profissionais de segurança. Ele observa que a categoria precisa ser valorizada, pois atua na linha de frente de bancos e escolas, estando exposta a riscos iminentes.
17: Para Coronel Ulisses, aumentar as punições contra homicídios e lesões corporais significa dar uma resposta firme aos criminosos. Ele ressalta que o texto também prevê o amparo a familiares dos agentes caso o crime seja cometido em razão da atividade profissional da vítima.
15: Silvio Antônio, do PL do Maranhão, afirma que casos recentes de estupro coletivo contra crianças evidenciam a necessidade de o Congresso Nacional retomar o debate sobre a redução da maioridade penal.
17: O deputado também defende punições mais severas para adolescentes envolvidos em crimes graves. De acordo com Silvio Antônio, a legislação atual é insuficiente para responder a casos de extrema violência contra crianças e adolescentes.
15: Jorge Sola, do PT da Bahia, acusa parte da oposição de alterar a legislação penal para beneficiar aliados políticos. O deputado alerta que a mudança na dosimetria das penas aplicadas aos envolvidos nos atos de 8 de janeiro pode abrir precedentes suficientes para reduzir punições para outros crimes graves.
17: Jorge Sola também relaciona a derrubada de vetos presidenciais a articulações políticas ligadas às investigações sobre o Banco Master. Ainda assim, o deputado afirma que a Polícia Federal deve conduzir as apurações de forma imparcial.
15: Paulo Marinho Júnior, do PL do Maranhão, acredita que mudanças na legislação penal podem reduzir a sensação de impunidade no país. Segundo o parlamentar, autores de delitos graves precisam ser responsabilizados com mais rapidez e rigor pela justiça.
17: Na visão de Paulo Marinho Júnior, a morosidade do judiciário e a falta de punição favorecem a reincidência criminal e estimulam fraudes eleitorais. O deputado defende a união de diferentes correntes políticas em torno de propostas voltadas ao fortalecimento da segurança pública.
15: Direitos Humanos. A Câmara aprovou a remarcação de etapas de concursos para gestantes e lactantes. O repórter Antônio Vital acompanhou a votação.
7: A Câmara dos Deputados aprovou o projeto que garante a remarcação de etapas de concursos públicos para candidatas por motivo de saúde relacionado à gestação, ao parto ou ao período pós-parto. A proposta, já aprovada pelo Senado, estabelece que candidatas nessas condições poderão fazer qualquer etapa do concurso em segunda chamada, incluindo provas escritas, avaliações práticas e testes físicos. A candidata terá que cumprir os mesmos critérios e exigências dos demais concorrentes, preservando o caráter competitivo do processo. O projeto também define regras para a remarcação da prova. Ao ter o atestado médico aceito, a nova data deverá ocorrer entre 30 e 90 dias após o parto ou após a comprovação da condição de saúde. Em alguns casos, esse prazo poderá ser prorrogado. Outra medida prevista é a garantia de atendimento para candidatas lactantes, com direito à amamentação durante as avaliações, sem prejuízo do tempo de realização da prova. Relatora da proposta, a deputada Júlia Zanatta, do PL de Santa Catarina, argumentou que o projeto garante tratamento igualitário entre os candidatos, sem criar privilégios, pois apenas autoriza a realização das etapas em momento adequado. A relatora também destacou que a proposta, que inicialmente tratava apenas dos testes físicos para gestantes, protege não apenas a candidata, mas também a saúde do bebê.
8: Consegui inclusive ampliar, porque o projeto ele previa a questão das regras para concurso público, especialmente no TAF, no teste de aptidão física. Com nosso texto, enquanto relatora, conseguimos ampliar para todas as etapas do concurso e incluir também a questão da amamentação.
7: O projeto foi aprovado de maneira simbólica pelo plenário, sem votos contrários. Para a deputada Érica Cocai, do PT do Distrito Federal, é uma maneira de garantir o direito das mulheres.
9: Asseguram que as mulheres possam ter condições de disputar qualquer tipo de certame e a partir do seu próprio conhecimento. A mulher que não tiver condições de disputar da mesma forma em função da gravidez ou em função de estar em um período pós-parto, vai ter o direito de em outro momento ter ali provada a sua capacidade.
7: O texto prevê ainda punições em caso de uso indevido do benefício, como eliminação do concurso e ressarcimento de despesas. Como o projeto que estabelece regras nacionais para permitir a remarcação de etapas de concursos públicos para gestantes e lactantes foi alterado pela Câmara, o texto retornará ao Senado para nova análise. Da Rádio Câmara de Brasília, com informações de Daniele Lessa, Antônio Vital.
15: Política.
17: Bom Gás, do Rio Grande do Sul, afirma que os correligionários do PT apoiam a criação da CPI do Banco Master e rebate acusações de que o partido seria contrário à investigação. Ele alega que deputados da legenda assinaram um requerimento para a criação da comissão no ano passado.
15: Bom Gás também cobra a instalação da CPI e defende o aprofundamento das investigações sobre irregularidades envolvendo o Banco Master. De acordo com o deputado, é necessário esclarecer possíveis conexões políticas e financeiras relacionadas ao caso.
17: Rodrigo Dazaeli, do PL de Mato Grosso, rebate críticas de parlamentares do PT sobre o uso de armas legalizadas pelo crime organizado. O deputado sustenta que a maior parte das armas apreendidas em ações criminosas não tem origem em registros legais.
15: Rodrigo Dazaeli também critica a atuação de parlamentares da esquerda nos debates sobre o Banco Master e a CPMI do INSS. De acordo com com o deputado, integrantes do PT recorrem ao STF para tentar reverter derrotas políticas e usam informações distorcidas no debate público.
17: Termina aqui o jornal Câmara dos Deputados, com trabalhos técnicos de Everson Urani e apresentação de José Carlos Andrade e Luciana Vieira.
0: 8 horas.
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0: 8 horas.

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0: A política da boa vizinhança foi uma estratégia dos Estados Unidos para conseguir aliados latino-americanos para a Segunda Grande Guerra e que acabou dando visibilidade mundial para a cultura brasileira.
1: Ai, ai, ai, ai, é o canto do pregoneiro que com sua harmonia traz alegria em salsa americano, hein?
0: Carmen Miranda é um exemplo disso, assim como o filme Alô, Amigos, produzido pela Disney, que em 1942 apresentou ao mundo o personagem Zé Carioca e também a canção Aquarela do Brasil, de Ari Barroso.
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0: Nesse mesmo ano de 42, um navio norte-americano da Frota da Boa Vizinhança atracou no Rio de Janeiro, trazendo uma orquestra e alguns técnicos de uma gravadora de discos. E essa tripulação, capitaneada pelo maestro Leopold Stokowski, tinha como missão se apresentar para o público local e também gravar a mais legítima música popular brasileira da época.
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0: Enquanto o público carioca se entretinha com a orquestra norte-americana, um grupo de músicos brasileiros selecionados previamente por Vila Lobos a pedido de Stokowski subia no navio para sessões de gravação. Entre eles estavam algumas figuras que se tornariam fundamentais na música brasileira, como João da Baiana, Donga, Cartola e Pixinguinha. Foram gravadas 17 músicas para serem apresentadas no Congresso Pan-Americano de Folclore, que nunca aconteceu. As canções foram então reunidas e lançadas apenas nos Estados Unidos, com o nome de Native Brazilian Music, que em português significa música brasileira nativa. Hoje em dia, o Native Brazilian Music é considerado um tesouro da música brasileira que quase ninguém teve acesso, nem mesmo os artistas. A maioria morreu sem ter ouvido as gravações. Cartola foi um dos poucos que pôde conferir 20 anos depois aquela que é a primeira música gravada por ele e que a gente tem o privilégio de ouvir agora, do disco Native Brazilian Music, Cartola com Quem Me Vê Sorrir.

0: essa foi Quem Me Vê Sorrir, a primeira gravação da carreira de Cartola, que está no disco Native Brazilian Music, de 1942.
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3: 8 horas e 33 minutos.

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1: 8:44.
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